0: Esse foi João Bosco, Dois Pra Lá, Dois Pra Cá. Antes, Rosa Passos, Wave.
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0: Agora em Brasília, 99.
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8: 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Gosto
9: de você. Abrindo o bloco, Chico César.

0: Você ouviu Baiana System, Curumim, Edgar, Sonar, Daniela Mercury, O Canto da Cidade. Tivemos antes Chico César, À Primeira Vista.
1: Três filmes que resgatam as trajetórias de senadores marcantes para a política brasileira foram exibidos na abertura do Festival de Brasília do Cinema Brasileiro. As obras utilizam realidade virtual para proporcionar ao público uma experiência imersiva. Os filmes em exibição retratam momentos da vida de três importantes personalidades da história política do país: os senadores Abdias Nascimento, Darcy Ribeiro e Eunice Miquiles. A repórter Luísa Mello traz os detalhes.
2: O sonho de Abdias, encontro com Darcy e Eunice, a primeira senadora, foram exibidos na abertura do Festival de Brasília do Cinema Brasileiro. Os filmes foram produzidos pelo projeto Visita 360 do Senado e usam da realidade virtual para construir uma experiência imersiva, com óculos de realidade virtual, fones de ouvido e poltronas giratórias, que permitem a presença do público em cenas importantes da trajetória de senadores marcantes para a política brasileira. Diretora da Secretaria de Comunicação, responsável pelo projeto, Glauciene Lara, reflete sobre a importância das obras serem selecionadas por um dos festivais de cinema mais prestigiados do país e como os filmes reforçam o diálogo com o público.
3: E ficamos muito realizados com a participação no Festival de Brasília. Isso acontecer com filmes de ficção demonstra a capacidade da instituição de experimentar novas formas de narrativa, né, de amadurecer novas linguagens e de dialogar com o público por meio da arte, da inovação tecnológica, da linguagem audiovisual contemporânea.
2: O Sonho de Abdias aborda a trajetória de Abdias Nascimento, considerado o primeiro senador autodeclarado negro da história do Brasil, e sua atuação na defesa da igualdade racial e dos direitos da população negra. Encontro com Darcy apresenta um diálogo entre o ex-senador Darcy Ribeiro e uma jovem indígena contemporânea sobre identidade, pertencimento, resistência e participação política. Já Eunice, a primeira senadora, acompanha momentos da trajetória de Eunice Miquiles, primeira mulher a ocupar uma cadeira

0: no Senado pelo voto popular. A próxima exibição está marcada para 19 de setembro no Cine Brasília.
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2: Agora em Brasília, 9:24.
3: Na sequência, Malu.

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1: Agora em Brasília, 9h34.
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11: 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Epitácio Pessoa foi eleito presidente em 1919 sem nem sequer estar no Brasil. Não fez campanha, corpo a corpo com eleitor, nem discurso. Ele permaneceu em Paris durante todo o período eleitoral, participando da Conferência de Paz após a Primeira Guerra. Tanto Epitácio quanto Rui Barbosa, seu adversário na corrida presidencial, eram senadores. No começo da República, os cidadãos iam às urnas, mas quem realmente decidia o presidente eram as elites políticas dos estados mais fortes. Elas recorriam a todo tipo de fraude eleitoral para dar vitória ao candidato oficial.
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1: Fique agora com Ginga e Mônica Salmazo.

0: Na Rádio Senado, você ouviu Edu Lobo e Joyce, Uma Vez um Caso, Simone Guimarães e Milton Nascimento, Milagre dos Peixes, e também Ginga e Mônica Salmazo, Paulistana Sabiá.
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0: Em Brasília, 9:51.
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13: A Lei da Anistia, de 1979, foi uma das medidas da ditadura para a abertura lenta, gradual e segura. 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

0: Judiciário
1: para apresentar uma proposta de reforma do Judiciário no prazo de 60 dias.
0: Virou lei a Política Nacional de Minerais Críticos e Estratégicos para incentivar setor de tecnologia de ponta. Eu sou Marluce Ribeiro e este é o Boletim Ponto Leg. A Comissão de Constituição e Justiça pode criar um grupo de trabalho para discutir a reforma do Judiciário. O pedido é da Comissão de Direitos Humanos e estabelece um prazo de 60 dias para a apresentação de uma proposta. Repórter Pedro Pincer.
1: A Comissão de Direitos Humanos aprovou uma indicação para que a Comissão de Constituição e Justiça crie um grupo de trabalho para apresentar uma proposta de reforma do Judiciário no prazo de 60 dias. A indicação é um tipo de proposição legislativa pela qual se sugere a adoção de providência, a realização de um ato administrativo ou se recomenda que determinado assunto seja tratado por outra comissão, por exemplo. A proposta de indicação feita à CCJ foi apresentada pela presidente da Comissão de Direitos Humanos, senadora Damaris Alves, do Republicanos do Distrito Federal.
2: Que a Comissão de Direitos Humanos faça uma indicação urgente a Comissão de Constituição e Justiça do Senado, para que a Comissão de Constituição e Justiça do Senado crie imediatamente um grupo de trabalho onde busque todas as propostas, PECs e projetos de lei que estão tramitando de reforma do Poder Judiciário.
1: A decisão ocorreu durante reunião da CDH, em que foram discutidos os desdobramentos institucionais da sessão plenária do Supremo Tribunal Federal, que aconteceu nesta terça-feira. A sessão do STF tinha a finalidade de decidir se haveria ou não investigação sobre o ministro Alexandre de Moraes por supostas relações com o banqueiro Daniel Vorcaro, dono do extinto Banco Master, liquidado pelo Banco Central após a constatação de fraudes.
0: Perdeu a validade a medida provisória que flexibilizou as regras para o exercício da profissão de mototaxista. Quem entrou em atividade nos últimos 4 meses deve ficar atento. As regras antigas voltaram a valer. Raíssa Abreu tem os detalhes.
3: A MP dos mototaxistas precisava ser aprovada pelos plenários da Câmara e do Senado até o dia 15 de setembro para virar lei. Mas os parlamentares não conseguiram chegar a um acordo. O consultor legislativo Gilberto Guerzoni explica o que acontece agora.
4: Aqueles que exerceram a sua atividade nesse período exerceram de forma lícita. Só que a partir de agora, eles terão, para continuar exercendo a atividade, eles terão que cumprir as exigências hoje previstas no Código de Trânsito e na legislação complementar.
3: Editada em maio, a MP tinha o objetivo de facilitar a formalização do trabalho de mototaxistas e motofretistas.
0: Foi sancionada a lei que cria a Política Nacional de Minerais Críticos e Estratégicos com incentivos ao processamento desses materiais no Brasil. Repórter Rodrigo Rezende.
5: A nova legislação determina o foco no processamento destes minerais, também conhecidos como terras raras, no território nacional. A senadora Tereza Leitão, do PT de Pernambuco, afirma que a lei traz ainda responsabilidade ambiental.
6: Ele cria o certificado mineral de baixo carbono e o cadastro nacional de projetos de minerais críticos e estratégicos. Nós não vamos produzir só para exportar. Nós vamos produzir também para nossa utilização.
5: Estão previstos até 7 bilhões de reais em incentivos do Estado para projetos envolvendo os minerais. O senador astronauta Marcos Pontes, do PL de São Paulo, destaca que a medida pode transformar o futuro do país.
7: Nós temos condição de enriquecer terras raras aqui no Brasil, que são utilizadas por uma série de aplicações estratégicas para o país. Nós temos o material, temos os cientistas.
5: As terras raras são um grupo de 17 elementos químicos utilizados na fabricação de diversos tipos de eletrônicos, ímãs para turbinas de energia eólica e em equipamentos da indústria da defesa.
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9: Em Brasília, pontualmente, 10 horas.
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1: 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Eu sou Regina Pinheiro, te faço companhia por aqui. A programação musical é de Carlos Andrade. A gente ouve Maria Bethânia.

0: Fechando a sequência, Casuarina, Velho Bandido, antes Maria Bethânia, Samba da Bênção. Agora em Brasília, 10h07.
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1: Ouça agora Almério e Céu.

0: Na Rádio Senado, ouvimos Zélia Duncan, Me Revelar, Legião Urbana, Giz, Antes, Almério e Céu, Eu Queria Ter Uma Bomba.
1: O Senado Federal deve analisar um projeto de lei complementar apresentado pelo senador Isalci Lucas, do PL do Distrito Federal. A proposta altera regras do novo arcabouço fiscal para proteger os recursos do Fundo Constitucional do Distrito Federal e garantir o custeio de áreas essenciais da capital, como segurança pública, saúde e educação. Mais detalhes com o repórter Douglas Castilho.
2: O texto tem como objetivo central retirar o Fundo Constitucional do Distrito Federal, o FCDF, das restrições fiscais que recentemente passaram a limitar o aumento dos seus recursos. O FCDF é utilizado para manter as polícias militar, civil e penal, o Corpo de Bombeiros, a saúde e a educação de Brasília, mas passou a ter seu orçamento obrigatoriamente limitado nos anos em que a União registrar contas no vermelho. O consultor de orçamento do Senado, Sérgio Machado, demonstrou cautela com as idas e vindas de exceções às regras fiscais, porque podem prejudicar a transparência orçamentária.
3: O problema da inclusão sucessiva de exceções às regras fiscais é que isso traz prejuízo à transparência, à simplicidade do nosso sistema orçamentário e, em alguma medida, à própria efetividade da medida original. Por outro lado, é claro que há mérito em muitas dessas exceções. Afinal, estamos mesmo tratando de uma obrigação prevista constitucionalmente.
2: A lei do arcabouço fiscal já havia excluído expressamente o FCDF dos limites de controle de gasto. Mas uma lei complementar aprovada em agosto estabeleceu uma regra geral que afetou os repasses ao fundo. O projeto agora apresentado altera esse quadro ao inserir uma exceção expressa para o FCDF, garantindo que seu reajuste volte a acompanhar integralmente a variação da receita corrente líquida. O projeto aguarda envio para as comissões do Senado.
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0: Agora em Brasília, 10h23. Na sequência, Gonzaguinha.

0: Esse foi André Abujamra, Miséria S.A., Fernanda Takai, Seja o Meu Céu e ainda Gonzaguinha Moleque.
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2: Agora em Brasília, 10h34.
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1: O Brasil ganhou sua primeira senadora negra em 1981. Laélia de Alcântara, uma médica obstetra baiana que trabalhava no Acre. Ela chegou ao Senado no fim da ditadura militar, pelo PMDB, partido de oposição, e não hesitou em denunciar o racismo e defender a igualdade entre homens e mulheres. Um detalhe curioso, no juramento de posse, precisou se declarar senador no masculino. A trajetória de Laélia abriu caminho para outras senadoras negras, como Benedita da Silva e Marina Silva.
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2: Boa noite, você ouve Rita Benedito.

0: Ouvimos ele como nossos pais, Cidade Negra falar a verdade e também Rita Benedito, Pé do Lajeiro.
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2: Em Brasília, 10h49.
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3: Foi em 1894 que os brasileiros votaram para presidente pela primeira vez. O vencedor foi o senador Prudente de Moraes. As eleições eram bem diferentes de hoje. O eleitor podia escrever qualquer nome na cédula, qualquer nome mesmo. Nada menos do que 200 homens foram votados na primeira eleição. Desses, quase 120 tiveram um voto só. Foi gente que votou em si própria ou quis homenagear algum amigo. Quem também teve voto em 1894 foi o senador Rui Barbosa. E ele, até morrer, seria votado em todas as eleições presidenciais, embora tenha se candidatado mesmo só duas vezes.
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0: Agora você ouve Caetano Veloso.

0: Você ouviu Polaine, o Circo Singular. Antes, Caetano Veloso, Sou Seu Sabiá.
1: Em Brasília, pontualmente, 11 horas.
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as novas caras da música brasileira. Meu nome é Guilherme Michelucci e neste programa teremos músicas novas de Vanick Belchior, Elon, Avoá, Sofia Pita, Romero Ferro, Geórgia, Maria Maldi, Uana, Maipê, Luana Flores e Machete Bomb. E quem inaugura a edição de hoje, com Melancolia e Blues, é a Ivana Wonder. Marcada por profundidade lírica e melódica, a Ivana Wonder é uma artista não binária com timbre marcante e voz poderosa, dona de canções que refletem experiências da vida, amor e autodescoberta. Em 2026, a cantora, compositora e drag queen lançou seu primeiro álbum, chamado Primeiro Ato, trazendo MPB, rock, blues, pop e muito drama. Como exemplo, ficaremos com o primeiro single deste trabalho, Melancholic Blues, com Ivana Wonder.

2026, pela cantora, compositora e drag queen paulista Ivana Wonder. E vamos em frente com o Som Temporâneo, o programa que te mostra os músicos brasileiros que ainda estão começando. Nossa segunda atração é a Vanique Belchior. A cearense Vanique Belchior é a filha caçula de Belchior, que tem um timbre muito parecido com o do pai, mas se sai melhor que ele nos vocais. Com o trabalho voltado a perpetuar o legado e a genialidade de Belchior, a cantora reinterpreta e atualiza as canções de seu pai, desde as mais conhecidas até as esquecidas. E para celebrar os 80 anos do já falecido Belchior, comemorados em 2026, a artista lançou um EP chamado Meu Nome é 100. É nele que está a música que ouviremos agora, com participação do também cearense Dom L. Fique então com Vanique Belchior em Meu Cordial Brasileiro.

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Vanick Belchior e participação de Dom L na música Meu Cordial Brasileiro. A cearense Vanick Belchior é filha do cantor Belchior e esta releitura está presente no EP Meu Nome é Sem, que a cantora lançou em 2026 para as comemorações dos 80 anos de seu falecido pai. E segue o Som Temporâneo com mais um representante da novíssima música brasileira, o Elon. Nascido em Pombal, no sertão da Paraíba, a terra natal do cantor e compositor Elon é o ponto de partida para sua musicalidade, que agrega seresta, rock, brega e pop. Depois das experiências com a banda Quadrilha e com o duo Tateia, em 2026, o músico lançou o primeiro disco solo, chamado Transverbere-se, trazendo amor, desejo e questões cotidianas permeadas pelas identidades negra e LGBTQIA+. Ficaremos com uma das faixas dessa estreia em álbum solo do Elon, a música Eu Te Quero Assim.

Você acabou de conferir o Elon aqui no programa Somtemporâneo, com a música Eu Te Quero Assim, faixa do álbum Transverbere-se, o primeiro solo do cantor e compositor baiano Elon, lançado em 2026. E este foi só o primeiro bloco do programa. Depois do intervalo, o Somtemporâneo volta com novidades de Avoar, Sofá,

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1: 11:16 em Brasília.
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2: Estamos de volta com o Som Temporâneo. E o destaque da vez é o Avoá. Já renomado entre as novas caras da música brasileira, o Avoá é formado pela Bruna Black e pelo JP, que seguem com o duo paralelamente às suas carreiras solo. Fazendo uma MPB singela e autêntica, o Avoá incorpora elementos modernos da música negra brasileira e mundial, com letras que transitam por afeto, ancestralidade, reflexões cotidianas e celebração da negritude. Em 2026, o duo se juntou ao venezuelano Maisac para a trilha de uma campanha da Faber-Castell, que é a música que ouviremos agora, Avoá com o Mundo de Cores.

0: ouvimos Avoar e participação de Maisac na música Mundo de Cores, um lançamento de 2026.
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0: E na sequência do duo Avoar, o Som Temporâneo segue agora com Sofia Pita. Cantora e compositora, Sofia Pita é de Salvador, é apaixonada pela cultura baiana e promete te fazer dançar, com um trabalho focado em ritmos baianos, brasileiros e latinos, como pagodão, samba, arrocha e reggae, e letras construídas a partir de afetos e histórias vividas pela artista. Em 2026, a Sofia Pita lançou seu primeiro álbum, que é onde está a música que ouviremos agora, chamada Bagunçar.

Esta foi Sofia Pita na música Bagunçar, faixa presente no primeiro álbum da cantora e compositora baiana Sofia Pita, lançado em 2000.

0: E vamos com mais jovens talentos musicais do Brasil aqui no programa Som Temporâneo. Chegou a vez do Romero Ferro.
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0: Autor de uma sonoridade que ele chama de Brega Wave. O pernambucano Romero Ferro faz uma mistura do brega nordestino com o pop dos anos 80 e mais algumas coisinhas, falando de maneira contemporânea sobre relacionamentos. Em 2026, o cantor e compositor lançou seu quarto álbum, do qual ouviremos a faixa título, com participação do samba de coco Raízes do Arco Verde. Ouro, com Romero Ferro.

0: Ouvimos Romero Ferro e participação do samba de coco Raízes do Arco Verde na música Ouro, faixa título do álbum lançado em 2026 pelo cantor e compositor pernambucano Romero Ferro. E acabou este bloco do Som Temporâneo. No próximo você confere Geórgia, Maria Maldi e Uana. Não saia daí!
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3: A terceira parte do programa começa com Geórgia. Com apenas 8 anos, a jovem sul-mato-grossense Geórgia começou a postar covers na internet. E depois de atingir uma boa base de seguidores, aos 19 anos, passou a mostrar seu trabalho próprio, falando do amor de forma leve e sincera, com sonoridade que vai do acústico ao indie pop dançante. Ficaremos agora com o lançamento de 2026 da cantautora. Geórgia em Me Leva Pro Rio.

Ouvimos Geórgia com Me Leva Pro Rio, um lançamento de 2026 que integra o segundo disco da jovem cantora e compositora sul-mato-grossense Geórgia. E quem vem agora dar as caras no som temporâneo é a Maria Maldi. Assim como a Geórgia que acabamos de ouvir, a Maria Maldi também surgiu como prodígio. Filha da atriz Cláudia Abreu, aos 8 anos, a cantora e compositora escreveu suas primeiras músicas e já tocava violão. Hoje, ela já coleciona trilhas em produções audiovisuais da Globo e da Netflix.

experiência como atriz e 2 álbuns lançados. O último saiu recentemente, em 2026, chamado Minha Confusão, no qual transita por indie, rock alternativo e MPB, explorando as contradições do amadurecimento, do amor e da construção da própria identidade. Ficaremos com uma amostra desse trabalho, a música Não Vou Mentir, com Maria Maldi.

Esta foi Maria Maldi na música Não Vou Mentir, faixa do álbum Minha Confusão, lançado em 2026 pela cantora e compositora carioca Maria Maldi. E o Som Temporâneo segue te aplicando nos bons músicos brasileiros que ainda estão dando os primeiros passos. Vamos agora de Uana. A cantora e compositora Uana é de Pernambuco. As letras dela são românticas, empoderadas, sensuais e bem-humoradas, com uma atmosfera meio brega, embaladas por estilos como brega funk, reggaeton, pagodão, bregadeira, techno, house, trap e pop. Como exemplo, ouviremos a faixa Fogo e Gasolina, de 2026, com Uana.

Esta foi o Ana na música Fogo e Gasolina, lançada em 2026. E a Uana foi a última deste terceiro bloco do Som Temporâneo. Depois do intervalo, teremos nossa quarta parte, com Maipê, Luana Flores e Machete Bomba.

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1: Agora em Brasília, 11h43.
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8: 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Última parte do programa. Para você conferir nossas últimas três atrações. Agora com vocês, Maipê. Maipê é um trio formado em Campinas, interior de São Paulo, que apresenta um som contemporâneo numa sonoridade leve, solar e descontraída, fortemente inspirada no estilo de vida praiano. A banda mistura elementos de pop, reggae, rap e MPB. Em 2026, eles se juntaram ao duo Benzie para lançar a música que ouviremos agora, Carta de Oração, com Maipê.

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1: Você acabou de escutar Maipê e participação de Benzie na música Carta de Oração. A faixa é um lançamento de 2026 da banda paulista Maipê. A penúltima nova cara da música brasileira a ser apresentada neste som temporâneo é a Luana Flores. A paraibana Luana Flores é DJ, beatmaker, cantora, compositora e percussionista. Em seu trabalho autoral, ela realiza uma interessante pesquisa musical que resulta numa fusão entre o eletrônico e os ritmos da cultura popular nordestina, com letras que propõem transformação social e empoderamento feminino. Depois de alguns singles, um EP e um álbum ao vivo, em 2026 ela colocou no mundo seu primeiro álbum, chamado Cria do Sol Quente. É nele que está a faixa que ouviremos com participação de Kátia de França. É a música Encantaria, com Luana Flores.

Ouvimos Luana Flores e participação de Kátia de França na música Encantaria. A faixa faz parte do álbum Cria do Sol Quente, lançado em 2026 pela cantora, compositora, DJ e produtora paraibana Luana Flores. E a gente encerra este programa Som Temporâneo com Machete Bomb. A banda Machete Bomb é de Curitiba e faz uma mistura de rap, rock, samba e mangue beat, com letras cheias de críticas sociais. Em 2026, o grupo convidou Freiteira, Destrou e Alienação Afrofuturista para uma super colaboração, que ouviremos agora. Não dá bobeira, camarada, com Machete Bomb.

Ouvimos Machete Bomb e participação de Freiteira, The Stroll e Alienação Afrofuturista na música Não Dá Bobeira Camarada, um lançamento de 2026 da banda curitibana Machete Bomb. E chegamos ao final de mais um programa Som Temporâneo, o seu radar das boas novas caras da música brasileira. Produção e apresentação, Guilherme Michelucci. Edição de áudio, André Menezes. 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Se quiser ouvir de novo, conferir edições passadas ou relembrar os nomes dos artistas e das músicas que tocaram por aqui, é só acessar a página do Som Temporâneo na aba Programas no site da Rádio Senado. Grande abraço e até o próximo Som Temporâneo.

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5: Em Brasília, 11h59.
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5: Em Brasília, meia-noite.
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5: Excelente quinta-feira, dia 17 de setembro, para você que sintoniza a Rádio Senado em todo o Brasil. Eu sou Lia Passarinho, fico a partir de agora na sua companhia e apresento a programação musical de Gilberto Amorim. A gente começa ouvindo João Gilberto.

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0: Ouvimos Jagano, Fim de Tarde, Quarteto Jobim Morelenbau, A Felicidade e João Gilberto, Você Vai Ver.
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2: Em Brasília, 12:00.
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0: Agora, na Rádio Senado, sai Guarabira.

0: Ouvimos Dalto, Quase Não Dá Pra Ser Feliz, Gangue 90, Nosso Louco Amor e Sai Guarabira Espanhola.
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2: Agora em Brasília, meia-noite 24.
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0: Abrindo este bloco musical, a gente ouve Maria Gadú.

0: Ouvimos Manhana, Tô Sem Você, Raul Seixas, Guita e Maria Gadú, Tudo Diferente. Na sequência, você fica com o programa Curta Musical.
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5: Autor de grandes hits dos anos 1980, Vinícius Cantuária viveu diversas fases na carreira. O músico começou tocando bateria no final da década de 1960. Nascido em Manaus em 1951, Vinícius Cantuária cresceu no Rio de Janeiro e, ainda adolescente, assumiu as baquetas na banda de rock progressivo O Terço. O baterista integrou o grupo até o lançamento do segundo álbum em 1973 e, em seguida, partiu para se tornar um músico acompanhante profissional.
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5: Por volta de 1977, Vinícius Cantuária se uniu a outra banda da terra, grupo que acompanhou uma das fases mais cultuadas de Caetano Veloso. Vinícius o acompanhou como baterista até o disco Uns, de 1983.
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5: E foi Caetano quem gravou o primeiro sucesso de Vinícius Cantuária como compositor. Lua e Estrela se tornou o grande sucesso do disco Outras Palavras, lançado pelo Baiano em 1981. No ano seguinte, Vinícius Cantuária estreou em carreira solo, com um disco homônimo, que alcançou o topo das paradas com a música Coisa Linda.
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5: Em 1984 veio o terceiro álbum, chamado Sutis Diferenças, trazendo o maior sucesso do artista, a música Só Você, que transformou Vinícius Cantuária numa estrela do pop romântico e bombou mais uma vez em 1997 na versão de Fábio Júnior.
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5: Com o sucesso veio a pressão do mercado, que queria mais hits dentro da mesma fórmula musical. Insatisfeito, Vinícius Cantuária deu mais uma guinada na carreira e se mudou para Nova York em 1994, onde rapidamente se integrou à cena musical local, gravando com nomes internacionais como Arthur Lindsay, David Byrne e Ryuichi Sakamoto.
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5: Nessa nova fase, o compositor abandonou as fórmulas da música pop e mergulhou na bossa nova, no jazz e na música experimental. Em uma série de discos muito elogiados pela crítica, Vinícius Cantuária se reinventou e passou a ser uma referência mundial na fusão de novas sonoridades com a música brasileira.
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5: Agora vamos ouvir o maior sucesso de Vinícius Cantuária, a música Só Você, presente no disco Sutis Diferenças, lançado em 1984.

0: Acabamos de ouvir Vinícius Cantuária com a música Só Você, grande sucesso do multi-instrumentista e compositor em registro do disco Sutis Diferenças, de 1984.
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3: Em Brasília, 12:44.
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3: Agora na Rádio Senado, Gal Costa.

0: Ouvimos Lenine, o homem dos olhos de raio-x, Pena de Pavão de Krishna, Tiganá Santana e Rafael Sales, Águas, e Gal Costa, Marisol.
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0: Em Brasília, 1 hora.
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2: Eu sou Marluce Ribeiro e você ouve agora as principais notícias do Senado Federal. Foi sancionada pelo presidente da República a lei que garante a continuidade do programa de renovação de frota, com condições especiais de financiamento para a compra de veículos novos. Aprovada no Senado, a lei unificou 2 medidas provisórias. O senador Camilo Santana, do PT do Ceará, destacou que a iniciativa pode beneficiar cerca de 1.400.000 trabalhadores.
6: Homens e mulheres que acordam cedo, enfrentam trânsito, insegurança, jornadas exaustivas e que muitas vezes comprometem boa parte da renda no aluguel de um carro para poder trabalhar. Agora terão condições mais dignas para conquistar seu próprio veículo, gerar renda com mais autonomia e melhorar sua qualidade de vida.
2: Foi sancionada a lei que cria a Política Nacional de Conscientização e Orientação sobre Linfangioleiomiomatose no âmbito do Sistema Único de Saúde. A doença, conhecida como LAM, é rara, afeta principalmente os pulmões e não tem cura. A política busca ampliar o conhecimento sobre a doença e orientar pacientes e profissionais de saúde. A LAM é frequentemente confundida com asma ou bronquite, por isso a nova Política Nacional prevê capacitação

0: de profissionais de saúde. A senadora Damaris Alves, do Republicanos do Distrito Federal, foi relatora do projeto que deu origem à lei.
1: A única coisa que os pacientes da LAN querem é respirar. Estamos falando de uma doença que eles querem tão somente respirar. Ter uma política pública para acompanhar esses pacientes é mais que necessária.
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4: Esta é a Rádio Senado, uma ótima quinta-feira para você. A gente segue com a programação musical de Gilberto Amorim, agora com Celso Fonseca.

0: Tato Maia.
1: Martinais. 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

0: Ouvimos Cibele, Só Sei Viver no Samba, Arthur Maia e Martinália, Minha Palhoça e Céus Fonseca, Slow Motion, Bossa Nova.
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2: Agora em Brasília, 1h16.
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3: Você sintoniza a Rádio Senado e a gente ouve Marcelo Falcão e Lula Queiroga.

0: Ouvimos Nath Roots, que bom você de volta. Tribo de Já, Rainha da Sedução. E Marcelo Falcão e Lula Queiroga, Viver.
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2: Em Brasília, 1h31.
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3: Abrindo este bloco musical, na Rádio Senado, Ana Carolina e Seu Jorge.

0: Ouvimos a cor do som Zanzibar, Skank Negra Li, Ainda Gosto Dela, e Ana Carolina e Seu Jorge, É Isso Aí.
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2: Em Brasília, 1h45.
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0: Você sintoniza a Rádio Senado e a gente ouve Lisa Ono.

0: Ouvimos Flora Purim, É Preciso Perdoar, Astrud Gilberto e George Michael, Desafinado, e Lisa Ono, A Paz.
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0: Em Brasília, 2 horas.
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0: Excelente madrugada de quinta-feira para você que sintoniza a Rádio Senado. A nossa programação musical é de Gilberto Amorim. E agora a gente ouve Paula Santoro.

0: Ouvimos Carla Sabá, Reza, Marcos Valle, Água de Coco e Paula Santoro e Emelie.
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0: Em Brasília, 2:12.
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0: Agora, na Rádio Senado, Guilherme Held e Criolo.
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0: Ouvimos Silva, Marina Noir, Orquestra Imperial, Enquanto a Gente Namora e Guilherme Hell de Criolo, Laço de Fita.
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0: Agora em Brasília, 2h25.
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0: Agora na Rádio Senado, Clara Sandrone.

0: Ouvimos Joana Duá, Cobra Criada, Paulinho da Viola, Onde a Dor Não Tem Razão e Clara Sandrone, Vela no Breu.
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2: Agora em Brasília, 2h38.
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0: Esta é a Rádio Senado e a gente ouve Renata Gebara.

0: Essa foi Vanessa Rangel, Palpite. Antes ouvimos Guilherme Arantes, Cheia de Charme, e abrindo o bloco Renata Gibara, Planeta Vênus.
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0: Em Brasília, 2h51.
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4: Agora na Rádio Senado a gente ouve Dominguinhos.

0: Ouvimos Marinês e Margarete Menezes, Rompeu a Aurora, e Dominguinhos, Quem Me Levará Sou Eu.
1: Em Brasília, 3 horas.
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3: Está começando mais um Brasil Regional. O Brasil nunca se viu tão rico. Neste programa, vamos conversar com Mário Ferraro e ouvir músicas de Bião e André Mola, Geleia Solar, Antúlio Madureira e Orquestra Jovem do Conservatório de Pernambuco, Manhana, Mônica Salmazo e Orquestra Ouro Preto. Começamos com um clássico do forró, Respeita Januário, de Luiz Gonzaga e Humberto Teixeira, com a Orquestra Ouro Preto na regência do maestro Rodrigo Toffolo. Lançado em 1950, este famoso baião homenageia Januário, pai de Gonzagão, respeitado tocador de sanfona de oito baixos em Exu, sertão de Pernambuco. Versão instrumental da canção com a orquestra e um trio pé de serra.

Ouvimos Feira de Mangaio, de Sivuca e Glorinha Gadelha, com Geleia Solar, grupo inspirado na fusão entre a linguagem da improvisação típica do jazz norte-americano e a riquíssima diversidade melódica, rítmica e percussiva da cultura baiana. Esta gravação que ouvimos foi feita ao vivo no pátio do Museu de Arte Moderna da Bahia em 2021. Antes ouvimos Respeita Januário, de Luiz Gonzaga e Humberto Teixeira, com a Orquestra Ouro Preto. Vamos ouvir Norwegian Wood, This Bird Has Flown, de John Lennon e Paul McCartney, e Tristeza do Jeca, de Angelino de Oliveira, com Bião e André Mola. Duo que usa o sitar, instrumento indiano, e a viola caipira numa amostra da universalidade do sentimento de nostalgia e melancolia. O dueto inicia com a canção dos Beatles e faz uma suave transição para o clássico da música caipira.

0: Ouvimos Rabecão, com Antúlio Madureira e Orquestra Jovem do Conservatório de Pernambuco, composição do multi-instrumentista e artesão musical Antúlio Madureira. A Orquestra Jovem do Conservatório de Pernambuco reúne talentos para promover o desenvolvimento técnico e a vivência da prática orquestral em conjunto. Antes ouvimos Norwegian Wood, This Bird Has Flown, de John Lennon e Paul McCartney, e ainda Tristeza do Jeca, de Angelino de Oliveira, com Bião e André Mola.
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1: Em Brasília, 13:19.
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0: Brasil Regional tem o prazer de receber Mário Ferraro. Seja bem-vindo.
1: Eu agradeço, é uma honra estar participando aqui deste programa, sendo transmitido para muitos lugares do Brasil. Prazer enorme estar aqui. Muito obrigado.
0: Ah, para nós também. E teria tanto, ou tem tanta coisa para abordar contigo, Mário, porque você é pianista, regente de coros, diretor e produtor musical, enfim, também atua aí no teatro, cinema, ópera. Então, tem um bocado de coisa para a gente abordar nesse assunto aí, né? Tanta multidisciplinaridade aí de atuação.
1: Olha, você já usou a palavra-chave do que é a minha história, né? Eu me defino, para resumir, porque é difícil também resumir tantos anos e tantas atividades diferentes, apesar de estarem conectadas, né? Tendo como eixo a música, né? Mas eu costumo dizer que eu sou um músico de teatro, porque no teatro eu me formei como artista, sabe? Já fazia música antes, tocava piano, ainda não tinha embrenhado na composição de música de concerto, já fazia alguma coisa de música popular, mas entrei para músico de teatro de uma maneira assim, muito intensa, e eu tive realmente muita sorte, tenho muita história boa para contar, de grandes nomes do teatro, com quem eu dividi o palco, na verdade. Eu estava ali, ora tocando piano, ora

0: Lógico, o pianista no meio de um palco é também um ator em potencial. A qualquer momento era requisitado para fazer alguma coisa. Mas o que eu quero dizer com isso é que já por si só expressa um tanto da minha personalidade artística, digamos. Porque o teatro requer você ter essa versatilidade, ao mesmo tempo que reúne também todas essas linguagens visuais, sonoras, e da interpretação também, textos, né, a literatura muito presente. Isso é, eu não à toa, não sei se foi em decorrência do teatro, lógico que não é bem assim, eu acho que eu já tinha essa grande alegria de estar dividindo o palco, de trabalhando em coletividade. A música de concerto, para a qual eu passei depois, e mais especificamente para a ópera, veja bem, do teatro para a ópera foi um passo curto relativamente, né? Pela experiência que eu já tive. Então, tudo isso me traz esse prazer de trabalhar com o coletivo. A música de concerto, às vezes, é muito solitária, a composição é uma atividade solitária, mas eu acho que solitário é o que eu não sou no fluir da minha música, de estar sempre ligado ou a uma encomenda, ou a uma peça de teatro, e não é à toa também que eu já estou na minha quinta ópera. Eu digo, não por acaso, é uma necessidade que eu tenho de estar sempre imprimindo essa questão da música para além dessa, vou chamar de segunda dimensão, talvez, da música sonora, como estrutura, arquitetura sonora, tem sempre que estar com alguma coisa acrescentada. Por isso aí essa transversalidade, essa multiplicidade de linguagens aí que você mencionou.
1: É, e a ópera, ela tem uma linguagem assim clássica ou dentro de um contexto erudito, mas ela é muito popular também, não é? Se bem que no Brasil não se vê ela dentro deste contexto, né, Mari?
0: Para quem vive no meio, no universo da ópera, sabe, tem essa certeza do que você falou, que a ópera é realmente uma arte muito popular. Tem um apelo popular. Vive as performances das óperas, mesmo aquelas mais antigas, românticas, barrocas, do século XIX, do século XX, como que lota o Teatro Municipal aqui do Rio de Janeiro, qualquer espaço onde se apresenta um número de ópera, atrai o público. Talvez porque o público goste de ouvir histórias sendo contadas e tenha toda a sedução da música. A ópera é uma coisa tão estranha, uma manifestação artística estranha, tanto expressionista, né? Ninguém sai por aí cantando, altos brados, né? Então, eu acho que por si só já é muito, tem um estranhamento. Mas quem gosta e quem aprecia e quem se interessa por uma boa história, vai à ópera. Mesmo já sabendo qual história é, está assistindo Madame Butterfly pela 10ª vez, ouvindo Carmen pela 20ª vez, mas vai assistir porque gosta da história, porque gosta da música e vai curioso também pela encenação. Então, realmente a ópera é popular, sim, e porque eu faço ópera e eu sou um compositor do século XXI, estou aqui vivo, respirando, falando com você, penso a ópera de uma forma também contemporânea, diante de toda a tradição, que também a gente tem que beber nessa tradição, a gente busca ter uma própria voz. Então, a gente é da voz do seu tempo, né? A gente fala segundo o que nós aqui hoje usamos para nos comunicar. Eu atesto para você, Draldo, que a ópera ela é a porta de entrada para a música de concerto. Se você quer divulgar música de concerto, puxe pelo público da ópera. Ou então, escreva uma ópera nova, eu tenho experiência, já escrevi 3 óperas encenadas, na verdade são 4, são 2 em Londres e 2 aqui no Rio de Janeiro. O público lota, sem sobrar uma cadeira vazia. Pelo simples fato de ser ópera somada a ser contemporânea de algum compositor que vai estar ali presente e em língua portuguesa. No Brasil, ópera dá certo. É um projeto que dá certo.
1: É coisa boa isso. É bom ouvir isso, né? Que o público se interessa por essa arte aí, né? Essa arte musical. Mário, vamos ouvir um pouquinho de música agora?
0: Sim, vamos ouvir, inclusive, para ilustrar, né, tudo que eu falei sobre ópera, música, canção, música popular. A primeira é uma canção popular que se chama Espinheiro Sabiá. É a música minha e a letra do Márcio Duque. E a segunda, um trecho da minha ópera Medeia, que eu compus, que foi encenada no Rio de Janeiro em 2016, que tem um grupo de 5 cantores, um grupo de 8 músicos, mais um regente.
1: Vamos ouvir.

Brasil Regional está recebendo Mário Ferraro, que sugeriu Tramundo, Espinheiro, Sabiá e Medeia. Agora, você teve uma outra experiência no exterior que eu acho muito interessante, né? Você teve um tempo lá em Londres, passou lá pela cultura britânica e fez esse mix aí com a cultura brasileira.

0: Como é que foi essa experiência lá, Mário?
1: Sim, eu pude comprovar o que a gente já sabia, que o inglês gosta de tempo fechado, de chuva, mas que é muito cordial sempre. Eu acho que foram 4 anos e meio que eu estive lá com a minha família. Então foi uma experiência cultural para mim. Eles eram crianças, meus filhos, na época, voltaram de lá adolescentes, tiveram um ganho cultural imenso, né, que carregam para toda a vida, todos nós que participamos daquela experiência. E foi uma experiência muito, muito intensa. Eu estava ali sabendo que era o meu momento de defender o compositor brasileiro, que não é muito comum de encontrar lá, sabe? Então, a gente tem um pouco essa distância, esse distanciamento com a cultura britânica, apesar de tanta influência americana que nós temos, talvez seja isso que tenha nos apagado um pouco essa origem toda, né, do inglês britânico, e de como eles são organizados, disciplinados, e como tem uma política de produção nova. É algo invejável, assim, no melhor sentido, como que para eles é uma questão de honra nacional defender o compositor britânico, defender a música nova que se produz lá e que se produz no mundo. Então, tá nesse cenário, eu logo percebi, fui assistir a um festival de mini-óperas, Tête à Tête The Opera Festival, em 2011. Eu tinha mais, 2010, desculpa, eu tinha mais um ano para ficar lá no meu doutorado. Falei assim, eu tenho que apresentar um trecho que seja de uma ópera aqui, nesse cenário aqui, nesse palco, no próximo ano, antes de eu ir embora para o Brasil de novo. Até porque fazia parte do meu projeto de pesquisa como doutorado, e o doutorado foi em ópera contemporânea, então eu tive também acesso a partituras, a compositores, a concertos. Foi uma fase maravilhosa, que se prolongou depois de alguns anos. Bem, eu sei que, se prolonga até hoje, na verdade, eu sei que eu aproveitei bastante e consegui, sim, incluir uma ópera minha, uma mini-ópera de 50 minutos, num dos dias do festival, onde se apresentavam mais de 30 óperas. Mas era uma concorrência absurda, muitos compositores, muitos projetos. Vivi contemplado e tive essa oportunidade. E de lá surgiram outras oportunidades também de criação e de mais performances também de ópera minha lá nos anos seguintes. Bem, o que eu quero dizer com isso é que era um cenário maravilhoso, mesmo que a conjuntura internacional seja um pouco diferente hoje em dia. Ainda se assiste, se percebe a ópera como um canal, inclusive como um teste, sabe? Eu aprendi isso como compositor. Um compositor que queira se lançar, normalmente apresenta uma ópera. Se a ópera for boa, se der sucesso, mostrar competência, que acho que seja realmente um desafio muito incomum, até mesmo para um compositor de música de concerto experiente, é um desafio grande fazer ópera. Então, eu tive essa oportunidade e foi um grande privilégio. E a música de concerto, ela é internacional por natureza. Teatros em lugares diferentes do mundo tocam música de outros países. A música brasileira precisa ser mais divulgada lá fora. Como tudo, é uma questão também de política cultural, que eu defendo, da gente internacionalizar mais a música brasileira de concerto, especialmente. A música popular já é notório, né? Todo o sucesso que a música popular brasileira, historicamente, já fez no mundo todo. É quase que um sinônimo da nossa cultura, né? De todas as nossas influências. Para resumir, a minha experiência internacional, ela perdura, ela é o caminho que é natural, né? Natural para a música de concerto e para a ópera. E é isso, eu acho que, não por ser brasileiro, mas por ser brasileiro, entender da nossa alma, né? Mais do que ninguém, nenhum outro povo entende mais do que a própria alma, né? Eu vejo que temos muito a colaborar com a música de concerto do mundo. E com a ópera, então, nem se fala. O brasileiro, o Brasil, é um país das histórias, é um país das novelas, dos romances, dos grandes escritores, dos grandes romancistas. Por que não também da boa ópera que se faz hoje em dia? Uma questão de estímulo, de incentivo, de políticas, de cultura, de fomentos de cultura específicos para a ópera contemporânea e também de divulgação da nossa música de concerto no exterior. Está aqui uma dica, ou então um apelo, para que as nossas políticas sejam também contemplativas para esse nosso nicho de produção cultural, que é muito importante. Quem faz, sabe. Quem vai aos concertos, sabe. Quem vai assistir ópera feita hoje, também sabe.
0: Tá certo, Mário. Tomara que assim seja, né? E que cada vez

0: mais tenham incentivos para essa arte aí, para a música, para o talento brasileiro, né, que está em todas as áreas, está na arte popular, está no mundo erudito, está no clássico, está na ópera, enfim. E você é um exemplo disso, né? Um grande representante, um representante de muita qualidade, muito talento e muita competência nessa área aí. Dizendo isso, Mário, quero te agradecer imensamente pela sua presença aqui no Brasil Regional.
1: Eu que agradeço os elogios, que a música chegue antes de mim, inclusive, que a nossa cultura seja atendida no seu total e no tamanho da potência cultural do Brasil. Acho que está, nesse momento, mais do que nunca, sendo necessário que a gente se afirme como essa potência que somos, culturalmente falando, economicamente falando, no povo brasileiro reside essa potência toda. E a gente é suspeito de falar, mas tudo bem, vai, Londres é bacana, mas bom mesmo é aqui, é Brasil, onde a gente fala a nossa língua, entende o que a gente está falando no coração. E viva a música brasileira, o compositor, a compositora brasileira.
0: Tá certo, Mário. Grande abraço para você.
1: Muito obrigado, Geraldo. Abraço para você também e para o público.
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1: Em Brasília, 13h45.
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5: Pouca gente sabe, mas foi o Marquês de Caravelas quem idealizou o Senado brasileiro. 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Caravelas alertava: sem essa diferença, o país ficaria refém de paixões e demagogias e poderia até desaparecer. 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

Abrimos nosso terceiro bloco com Pra Manhinha, com Ana Cláudia Lomelino, que assina pelo nome artístico de Manhana, canção de Matheus Torreão, conhecido por seu trabalho multifacetado que transita pela música contemporânea, cinema e pelo seu lado humorista. A música carrega uma sensibilidade visceral e melancólica que encontrou o encaixe perfeito na estética e concepção da cantora.

Ouvimos Gírias do Norte com Mônica Salmazo, música dos célebres compositores Onildo Almeida e Jacinto Silva, que brinca de forma humorada com as expressões, sotaques e o vocabulário típico da região Nordeste. Canção do álbum Minha Casa, lançado em 2025, com Mônica Salmazo nos vocais e percussão. Antes ouvimos Pra Manhinha, de Matheus Torreão, com Manhã.

Você pediu do Brasil Regional, repete. No Peço Bis de hoje vamos ouvir Campo Branco, de Elomar, na interpretação do próprio Elomar, mais Arthur Moreira Lima, Paulo Moura e Heraldo do Monte.

0: Ouvimos Campo Branco, de Lomar, com Arthur Moreira Lima, Paulo Moura, Heraldo do Monte e Elomar. Escolha você também a música que gostaria de ouvir de novo, enviando seu pedido para radio@senado.leg.br. Pelo e-mail, você pode enviar suas críticas e sugestões. Brasil Regional. O Brasil nunca se viu tão rico. Produção e apresentação, Deraldo Goulart. Sonoplastia e montagem, Cristiane Melo. Brasil Regional fica por aqui. Até o próximo programa.
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1: Em Brasília, 13h58.
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5: Em Brasília, 4 horas.
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5: Olá você, sintonizado e sintonizada na Rede Senado de Rádio. Eu sou Davi Var Chaves, que a partir de agora na sua companhia até às 6 horas da manhã. A nossa programação musical é de Gilberto Amorim. E a gente começa com Ed Mota.

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0: Você ouviu Jardes Macalé, Acorda, Amor, antes Ivete Sangalo, Cravo e Canela, e Ed Mota, 10 mais 1 Amor. Em Brasília, 4 e 11.
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0: Na sequência, Arranco de Varsóvia.

0: Essa foi Alaide Costa, Mudando de Conversa. Antes, João Cavalcante, Besta é Tu. E Arranco de Varsóvia, Daquele Amor Nem Me Fale.
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0: Em Brasília, 4h22.
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0: Na sequência, Baden Powell e Quarteto em Si.

0: Você ouviu o grupo Jota Quest, Valer o Dia, antes Maíra Freitas, Maracatu, Nação do Amor, e Baden Powell e Quarteto em Si, Tristeza e Solidão.
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0: Em Brasília, 4h36.
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0: Agora, Francis Heim.

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0: Você ouviu Emílio Santiago, Perfume Siamês. Antes, Toots Thielemans e Elis Regina, Wave. Francis Haim, Trocando em Miúdos. Em Brasília, 4h48.
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3: Na sequência, Geraldo Azevedo.

0: Você ouviu Walter Franco, Divindade. Antes, Arrigo Barnabé e Tetê Espíndola, Pô, Amar é Importante. E Geraldo Azevedo, Dia Branco.
1: Em Brasília, 5 horas.
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4: Eu sou Marluce Ribeiro e você ouve agora as principais notícias do Senado Federal. Foi sancionada pelo presidente da República a lei que garante a continuidade do programa de renovação de frota, com condições especiais de financiamento para a compra de veículos novos. Aprovada no Senado, a lei unificou 2 medidas provisórias. O senador Camilo Santana, do PT do Ceará, destacou que a iniciativa pode beneficiar cerca de 1.400.000 trabalhadores.
5: Homens e mulheres que acordam cedo, enfrentam trânsito, insegurança, jornadas exaustivas e que muitas vezes comprometem boa parte da renda no aluguel de um carro para poder trabalhar. Agora terão condições mais dignas para conquistar seu próprio veículo, gerar renda com mais autonomia e melhorar sua qualidade de vida.
4: Foi sancionada a lei que cria a Política Nacional de Conscientização e Orientação sobre Linfangioleiomiomatose no âmbito do Sistema Único de Saúde. A doença, conhecida como LAM, é rara, afeta principalmente os pulmões e não tem cura. A política busca ampliar o conhecimento sobre a doença e orientar pacientes e profissionais de saúde. A LAM é frequentemente confundida com asma ou bronquite. Por isso, a nova Política Nacional prevê capacitação de profissionais de saúde. A senadora Damaris Alves, do Republicanos do Distrito Federal, foi relatora do projeto que deu origem à lei.
6: A única coisa que os pacientes da LAM querem é respirar. Estamos falando de uma doença que eles querem tão somente respirar. Ter uma política pública para acompanhar esses pacientes é mais que necessário.
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0: Seguimos juntos por mais uma hora. Eu sou Davi Varchavski e a programação musical é de Gilberto Amorim. A gente ouve agora Nausete.

0: Você ouviu Tulipa Ruiz, Efêmera, antes Alceu Valença, Anunciação, e Naozete, Capitu.
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0: Em Brasília, 5:15.
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4: Dá um Google aí e digita Ronaldo Caiado. 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

0: Você ouviu Belô Veloso, Mamãe Coragem, Raul Seixas, Sessão das 10 e Alcione, Interior.
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2: Em Brasília, 5h27.
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1: Agora, Orquestra Bamba Social e Thiago Nacarato. Sim.

0: Esses foram Augusto Martins, Bete Carvalho e Seu Jorge, Capim Peiral, antes Martinho da Vila, Ex-Amor, e Orquestra Bamba Social e Tiago Nacarato, Se Você Jurar.
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0: Em Brasília, 5h39.
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0: Na sequência, Márcia Castro.

0: Você ouviu Edson Gomes, Rastafari, Margarete Menezes, Preciso e Márcia Castro, Ver a Maravilha. A gente fica por aqui, mas você continua ligado na programação da Rede Senado de Rádio. Até a próxima.
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0: Em Brasília, 5h53.
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5: Comissão de Direitos Humanos do Senado pede a criação de um grupo de trabalho com foco no Judiciário.
7: Para apresentar uma proposta de reforma do Judiciário no prazo de 60 dias.
5: Virou lei a Política Nacional de Minerais Críticos e Estratégicos para incentivar setor de tecnologia de ponta. Eu sou Marluce Ribeiro e este é o Boletim Ponto Leg. A Comissão de Constituição e Justiça pode criar um grupo de trabalho para discutir a reforma do Judiciário. O pedido é da Comissão de Direitos Humanos e estabelece um prazo de 60 dias para a apresentação de uma proposta. Repórter Pedro Pincer.
7: A Comissão de Direitos Humanos aprovou uma indicação para que a Comissão de Constituição e Justiça crie um grupo de trabalho para apresentar uma proposta de reforma do Judiciário no prazo de 60 dias. A indicação é um tipo de proposição legislativa pela qual se sugere a adoção de providência, a realização de um ato administrativo ou se recomenda que determinado assunto seja tratado por outra comissão, por exemplo. A proposta de indicação feita à CCJ foi apresentada pela presidente da Comissão de Direitos Humanos, senadora Damaris Alves, do Republicanos do Distrito Federal.
8: Que a Comissão de Direitos Humanos faça uma indicação urgente à Comissão de Constituição e Justiça do Senado, para que a Comissão de Constituição e Justiça do Senado crie imediatamente um grupo de trabalho onde busque todas as propostas, PECs e projetos de lei que estão tramitando de reforma do Poder Judiciário.
7: A decisão ocorreu durante reunião da CDH, em que foram discutidos os desdobramentos institucionais da sessão plenária do Supremo Tribunal Federal, que aconteceu nesta terça-feira. A sessão do STF tinha a finalidade de decidir se haveria ou não investigação sobre o ministro Alexandre de Moraes por supostas relações com o banqueiro Daniel Vorcaro, dono do extinto Banco Master, liquidado pelo Banco Central após a constatação de fraudes.
5: Perdeu a validade a medida provisória que flexibilizou as regras para o exercício da profissão de mototaxista. Quem entrou em atividade nos últimos 4 meses deve ficar atento. As regras antigas voltaram a valer. Raíssa Abreu tem os detalhes.
9: A MP dos mototaxistas precisava ser aprovada pelos plenários da Câmara e do Senado até o dia 15 de setembro para virar lei. Mas os parlamentares não conseguiram chegar a um acordo. O consultor legislativo Gilberto Guerzoni explica o que acontece agora.
10: Aqueles que exerceram a sua atividade nesse período exerceram de forma lícita. Só que a partir de agora, eles terão, para continuar exercendo a atividade, eles terão que cumprir as exigências hoje previstas no Código de Trânsito e na legislação complementar.
9: Editada em maio, a MP tinha o objetivo de facilitar a formalização do trabalho de mototaxistas e motofretistas.
5: Foi sancionada a lei que cria a Política Nacional de Minerais Críticos e Estratégicos com incentivos ao processamento desses materiais no Brasil. Repórter Rodrigo Rezende.
11: A nova legislação determina o foco no processamento destes minerais, também conhecidos como terras raras, no território nacional. A senadora Tereza Leitão, do PT de Pernambuco, afirma que a lei traz ainda responsabilidade ambiental.
12: Ele cria o certificado mineral de baixo carbono e o cadastro nacional de projetos de minerais críticos e estratégicos. Nós não vamos produzir só para exportar. nós vamos produzir também para nossa utilização.
11: Estão previstos até 7 bilhões de reais em incentivos do Estado para projetos envolvendo os minerais. O senador astronauta Marcos Pontes, do PL de São Paulo, destaca que a medida pode transformar o futuro do país.
13: Nós temos condição de

0: Enriquecer terras raras aqui no Brasil, que são utilizadas por uma série de aplicações estratégicas para o país. Nós temos o material, temos os cientistas.
1: As terras raras são um grupo de 17 elementos químicos utilizados na fabricação de diversos tipos de eletrônicos, ímãs para turbinas de energia eólica e em equipamentos da indústria da defesa.

0: Em Brasília, 6 horas.
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3: Se acheguem minhas comadres e meus compadres e tomem assento para contemplarem mais uma rodada com as mais belas modas de viola e clássicos do sertanejo raiz. Esse caboclo aqui do microfone se chama Guilherme. Cê tá bom, so? Eu tô bom demais. Muito obrigado. Quem viver na próxima hora escutará grandes feitos de caçula e marinheiro, crioulo e seresteiro, campanha e cuiabano, e chavante e caiapó. No bloco feito pela audiência, eu selecionei os seguintes pedidos: as músicas Linda Cigana com Silveira e Barrinha, Alma Vazia com Cascatinha e Inhana, e o Sucessão Chico Mineiro com Tunico e Tinoco. E lá na rapa do tacho do programa, nós vai averiguar uma história bem cabeluda. A da casinha de aço, que rendeu 3 modas das mais boas. Vale a pena esperar, mas acho que você não vai acreditar, não. Vamos ver! E quem puxa o carro do Nas Cordas da Viola são os irmãos Casimiro e Valentim, lá de Presidente Prudente, mais conhecidos como Pirapó e Cambará, com a música Desencoste da Chiquinha.

Esses são montiartenses que nem eu. É a dupla Campanha e Cuiabano, que de tão véia terminou antes de eu nascer. O nome da música é Lá na Fazenda, que dá uma boa ideia de como era a vida no campo antigamente. Antes do Campanha e do Cuiabano, ouvimos a música De Longe Também Se Ama, com Caçula e Marinheiro, dupla que foi sucesso no sertanejo dos anos 1960 e 70. E abrimos o programa com a famosa Desencoste da Chiquinha, a mais antiga das três, de 1958, com Pirapó e Cambará. E nem precisa falar que o Nas Cordas da Viola tá só no comecinho. Essa foi só a primeira parte. Ainda falta três. Já, jazinho. Depois do intervalo ligeiro, tem os pedidos dos ouvintes dessa edição do programa. Fica por aí, porque vai ter Silveira e Barrinha, Cascatinha e Inhana, e o Tunico e o Tinoco naquela que diz assim:

0: Aô, Goiás!
1: Em Brasília, 6:12.
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3: E chegou a hora de ver o que, que nossos ouvintes andam aprontando no nosso zap. Eu acho que vocês estão mandando bem, viu? Vamos ver se vocês concordam. Hoje eu selecionei um pedido do Dimar, de Ceilândia, aqui do Distrito Federal, conterrâneo do Nas Cordas da Viola. Ele quer escutar Chico Mineiro, com Tunico e Tinoco. E eu tenho certeza que você também quer escutar mais uma vez essa maravilha sertaneja. Antes vai ter o pedido do Hilton Ribeiro dos Santos de Aracaju, que deseja ouvir Linda Cigana com Silveira e Barrinha. E o primeiro a ser atendido vai ser o Jorel Pereira, do Rio de Janeiro, que mandou uma mensagem de texto pedindo uma de Cascatinha e Inhana. E eu resolvi escolher para ele uma menos batida da dupla, chamada Alma Vazia.

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1: Alô, meu amigo Michelute, Hilton Ribeiro dos Santos, aqui de Aracaju, deseja ouvir a música A Ciganinha com Silveira e Barrinha. Obrigado, e o programa é nota 10.

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1: Bom dia, aqui é o Dimar, aqui de Brasília, Ceilândia Sul. Toca pra nós aí, Tonico Tinoco. Fizemos a última viagem, foi lá pro sertão de Goiás.
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0: Essa moda não cansa de emocionar a gente, né? Chico Mineiro, com Tunico e Tinoco. Apesar de ter sido gravada por muita gente, foram os próprios Tunico e Tinoco que lançaram a música em 1946. Tá fazendo 80 anos. Quem pediu Chico Mineiro foi o Dimar, aqui de Brasília. O pedido que veio antes foi do Hilton Ribeiro dos Santos, que é lá de Aracaju, capital de Sergipe. Ele pediu aquela que parece ser a mais famosa da dupla Silveira e Barrinha, Linda Cigana. Falando nisso, vai aparecer outra cigana importante lá na Rapa do Tacho do programa. Aguarde! E o pedido que abriu o bloco dos ouvintes foi o do Jorel Pereira, do Rio de Janeiro, que pediu qualquer uma dos Sabiás do Sertão, a dupla Cascatinha e Inhana. E eu escolhi uma que é bonita demais, chamada Alma Vazia. Um muito obrigado e um grande abraço pro Jorel, pro Hilton Ribeiro e pro Dimar. E agora eu vou intimar principalmente quem ainda não participou para participar aqui do programa. Não custa nada, é de graça. É só mandar um zap pro número que eu já vou falar e pedir sua moda favorita ou sua dupla favorita. Pode ser alguma que já tocou aqui e você gostou e quer ouvir de novo. Ou pode me desafiar pedindo uma bem difícil. Eu adoro caçar as modas. Só lembra que tem que ser bem raiz, do tempo do Guaraná de Roia. E se você mandar um pedido em mensagem de áudio, você ainda fala aqui no programa. Acho que eu já embromei bastante e já deu tempo de você preparar para anotar nosso número, né? O DDD é 61, aqui da Capital Federal do Brasil, 98611-9591. Outra vez, 61-98611-9591. E depois de tanta prosa, eu preciso de um tempinho para tomar um ar. Por isso, vou chamar o intervalo. Mas é coisa rápida.
1: Em Brasília, 6h27.
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0: Nessa terceira parte do programa, você vai escutar Chavante e Caiapó, Criolo e Seresteiro, Renato Teixeira com Pena Branca e Chavantinho e, pra começar, um clássico do sertanejo raiz, A Majestade e o Sabiá, com Roberta Miranda.

0: Esse pagode de viola que acabou de tocar com a dupla Chavante e Caiapó se chama Boisebu. Teve ainda Crioulo e Seresteiro com Galo Velho e antes, Renato Teixeira acompanhado de Pena Branca e Chavantinho no sucesso Amanheceu, Peguei a Viola. E o bloco abriu com outro grande sucesso, A Majestade e o Sabiá, com Roberta Miranda. E este Nas Cordas da Viola tá quase findando. Mas ainda falta a última parte, a rapa do tacho do programa, que sempre tem um tema diferente. Dessa vez é A Casinha de Aço, um tema absurdo, que inspirou uma moda, que depois inspirou outra moda e depois outra. É daqueles causos difícil de crer e que só os caipira antigos sabiam inventar. O intervalo é rápido.
1: Em Brasília, 6h43.
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0: Como já anunciado anteriormente, nossa rapa do tacho é só com modas sobre a casinha de aço. Mas aí você pergunta, ô Michelucci, o que é essa

voltar de casinha de aço. Então, você sabe que os velho caipira inventavam uns causos absurdos pra emperequetar as modas que eles cantavam, né? Antigamente isso fazia sucesso. Aí os compositores Ted Vieira e Roque de Almeida vieram com a história da casinha de aço, que conta a saga do fazendeiro Zé Santana, que teve a sorte lida por uma cigana que disse que o filho dele morreria atingido por um raio. Pra contrariar o destino, conter a fúria de Deus e provar que a cigana estava errada, ele resolveu construir uma casa de aço para proteger o filho. Você acha que essa ideia foi boa? Pelo menos ela rendeu 3 modas das boas. Eu não vou dar spoiler, não. Você presta atenção e eu vou deixar para comentar lá no final. Fique agora com Casinha de Aço, Resposta da Casinha de Aço e O Castigo da Casinha de Aço.

0: para quem não prestou atenção nas letras ou não conseguiu entender, na primeira das modas da casinha de aço, o menino sobreviveu. Na segunda, ele também sobreviveu. Mas na terceira, ele morreu. E outra coisa que eu queria comentar aqui é que o aço conduz eletricidade, viu? Não é um bom condutor, mas conduz. O Zé Santana devia era ter construído uma casa de madeira ou de borracha, né? Mas vamos falar o quê? Antigamente, na roça, pessoal sabia de umas coisas, mas não sabia de outras. O que eu queria mesmo é trazer aqui pro programa esse espírito dos antigos que adoravam inventar um caos e transformar em moda. E nesse caso, uma moda inspirou a outra, que inspirou a outra. A última, chamada O Castigo da Casinha de Aço, ouvimos com Tanabi e Tajubá. Antes, teve a resposta da Casinha de Aço e, abrindo o bloco, Casinha de Aço. Essas duas cantadas por Leôncio e Leonel. E agora eu vou picar a mula e pegar o estradão. Mas eu prometo voltar semana que vem. O Nas Cordas da Viola é um programa da Rádio Senado, transmitido também por emissoras parceiras em vários cantos desse Brasilzão caipira. Eu sou Guilherme Michelucci e o nosso editor de áudio é o compadre João Lira. Se você quiser mais, vai lá no site da Rádio Senado. Lá você consegue escutar de novo esse programa que está acabando e consegue ouvir os programas mais antigos também. www.senado.leg.br/rádio. Então vê se não me esquece. Até mais ver semana que vem, compadraiada.
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1: 7h25 em Brasília.
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1: Olá, muito bom dia. Hoje é quinta-feira, 17 de setembro, e você vai ouvir no Conexão Senado.
3: Aprovada pelo Senado, nova lei facilita compra de carro novo para taxista e motorista de aplicativo.
4: Cada motorista poderá financiar um veículo de até R$200 mil em até 84 parcelas, com juros menores para mulheres, seja para carro ou moto, e adaptações do automóvel para pessoas com deficiência.
1: Entra em vigor resolução da Agência Nacional de Aviação Civil para punir passageiro que causar confusão em voo.
5: Os casos de má conduta devem ser classificados de acordo com a gravidade. E as punições variam desde instruções ao passageiro até multa de R$ 17.500 e suspensão temporária do direito de voar por até 12 meses.
3: Congresso Nacional ganha iluminação verde, a fim de chamar a atenção para o Dia Nacional de Conscientização sobre as distrofias musculares, celebrado hoje.
6: As distrofias musculares formam um grupo de mais de 30 doenças hereditárias, que podem causar enfraquecimento e perda progressiva de massa muscular.
1: Está no ar o Conexão Senado, transmitido para Brasília, Rio Branco, Campo Grande, Teresina, João Pessoa e mais 13 cidades que fazem parte da rede Senado de Rádio.
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1: Olá, eu sou Adriano Faria.
3: Eu sou Gesiel Carvalho.
1: E até às 9 horas, no horário de Brasília, Gesiel e eu estaremos aqui na apresentação do Conexão Senado e já damos o nosso bom dia todo especial para você que está ouvindo a gente pelas ondas do rádio. Mais de 100 emissoras estão conosco neste momento, emissoras parceiras da Rádio Agência Senado. Entre elas, a Rádio Comunitária Tribuna, em Campestre, no Maranhão. Também no Maranhão, Rádio Diamantina, em Governador Edson Lobão. Rádio Cidade, em Fortaleza dos Nogueiras. Rádio Ativa, em São Mateus do Maranhão. Rádio FM Alô Maranhão, em São Luís. Esperança Gospel FM, também em São Luís. E ainda no Maranhão, Rádio Mapari, em Humberto de Campos. Também estamos no YouTube, canal da TV Senado no YouTube, estamos no aplicativo Senado Notícias e também na nossa página na internet, senado.leg.br/rádio. Anota aí o nosso WhatsApp para você participar, 61, código de Brasília, 98611-9591. Copiou? Vou repetir, 61 98611-9591. Aí você manda sua mensagem, participa tranquilo aqui do Conexão Senado. Tô vendo uma cena boa aqui, o Silvio Augusto, aqui, a pedido da Cineide lá da Copa, Gesiel. Tá cafezinho, trazendo aqui cafezinho, o cafezinho, aqui pro estúdio.
3: Opa, ei, Silvio! Garoto.
1: Aí sim, Silvio, mandou bem agora, valeu. Legal, vamos ver aqui como é que tá esse café? Cineide, atenção, vamos ver. Não, o meu tá com açúcar.
3: Pegadinha.
1: Ah, não. Não é possível. Meu tá com açúcar.
3: Pegadinha.
1: Sem problema não, daqui a pouquinho eu vou lá e pego o cafezinho. Tá tranquilo, tá de boa. Mas tá bom, tá valendo.
3: Que pegadinha foi
1: essa? Essa foi pegadinha.
3: Ô, oh, meu Deus.
1: Começamos bem aqui.
3: Por conta disso, eu trouxe uns pãozinhos de queijo ali, tá bom?
1: Ô, daqui, Silvio, a pouquinho. Muito obrigado pela gentileza, mas eu vou ter que devolver o café, porque café...
3: Tá vendo?
1: Tá bom, também, tá bom. Mas a gente vai dar outra chance pra você, já. Obrigado. Agora em Brasília, 7 horas. Até perdi o rebolado agora, Gisele.
3: Vai ter daqui a pouquinho. Pãozinho de queijo, Adriano. Ontem eu trouxe. Bolo de rolo, aquela fatia translúcida.
1: Ínfima.
3: De bolo de rolo. Mas hoje tem um pãozinho de queijo, acho que deve sobrar algum.

0: Alguns pra você.
1: Tá legal, então. Tá bom. Em Brasília, 7 horas 30 minutos. Mesma hora de Belém. Alô, Belém, um abraço pra você que tá na capital do Pará, ouvindo a gente em 101,5. Olha só, você que tá trabalhando aí no Uber, você que é motorista de aplicativo, você que é motociclista de aplicativo, escuta essa. Uma nova lei facilita a compra de veículos novos para profissionais que trabalham com transporte individual de passageiros e transporte escolar.
0: Aprovada pelo Senado, a norma também amplia as possibilidades de crédito para a renovação de frotas. A reportagem é da Patrícia Oliveira.
2: Uma nova lei sancionada pela Presidência da República autoriza a União a destinar até 30 bilhões de reais para linhas de financiamento de veículos novos. Para motoristas de aplicativo com no mínimo 6 meses de atividade, além de taxistas e cooperativas de taxistas. Cada motorista poderá financiar um veículo de até R$ 200 mil em até 84 parcelas, com juros menores para mulheres, seja para carro ou moto, e adaptações do automóvel para pessoas com deficiência. A lei também possibilita o uso de recursos para renovação de frotas e infraestrutura do transporte escolar e do transporte urbano de passageiros ou de cargas. Aprovada no Senado, a lei unificou 2 medidas provisórias. O senador Camilo Santana, do PT do Ceará, destacou que a iniciativa pode beneficiar cerca de 1 milhão e 400 mil trabalhadores.
3: Homens e mulheres que acordam cedo, enfrentam trânsito, insegurança, jornadas exaustivas e que muitas vezes comprometem boa parte da renda no aluguel de um carro para poder trabalhar. Agora terão condições mais dignas para conquistar seu próprio veículo, gerar renda com mais autonomia e melhorar sua qualidade de vida.
2: A lei também permite que motoristas com habilitação na categoria B conduzam veículos elétricos ou híbridos de até 4.250 quilos de peso bruto total.
1: Tá aí, muito obrigado a Patrícia Oliveira, trazendo aí as informações dessa lei importante, que já está valendo exatamente aí para facilitar a compra de um carro novo aí para motorista de aplicativo. Tem muito motorista de aplicativo, Gesiel, que está aproveitando aí, ou vai aproveitar, né, essa linha, porque foi de uma medida provisória. É exatamente para mudar para carro elétrico.
0: É, mas é uma grande vantagem. Tendo a possibilidade, é onde o motorista por aplicativo pode realmente fazer um dinheirinho. Porque a economia que é feita com o elétrico compensa realmente rodar. Principalmente para quem roda muito. É o caso do motorista que trabalha por aplicativo.
1: É verdade. E se o motorista de aplicativo mora numa casa que tenha sistema de energia solar, aí pronto. Aí é top das galáxias. Mas aí tem um investimento bom para chegar nesse ponto. 7 horas 34 minutos. Essa é a hora de Brasília, em Porto Velho, 6h34. Nosso bom dia aí para você que está em Porto Velho. Gesiel, vamos iniciar os nossos trabalhos aí do WhatsApp?
0: Porque já temos, né? O ouvinte já está mandando mensagens para o 61986119591. Muita gente aqui já acompanhando desde o Nas Cordas da Viola, mandando aquele abraço especial para o Guilherme Michelucci. Um abraço também aí para você que está mandando as suas mensagens agora a partir do Conexão Senado. O Aldo está mandando um bom dia, ele está ouvindo aqui o Guilherme no Cordas da Viola, muito bom. Ele diz aqui: no próximo programa faça o pedido de incluir uma música aí, Luar do Sertão. E quero desejar também a todos saudações alvinegras.
1: Tá certo, inclusive, Aldo. Obrigado, Silvio. Silvio tá trazendo aqui o café. Vamos dar uma olhadinha. Peraí, Silvio, não sai não, pra gente ver o teste agora, aqui ao vivo. Dá licença.
0: A golada.
1: Agora sim, palmas, palmas. Obrigado, Silvio, obrigado. Agora sim. Legal. Café sem açúcar. Por falar em Aldo, em Botafogo, Botafogo contratou o Tite.
0: Pois é, eu tô sabendo dessa história também. Técnico de seleção brasileira. Vamos conversar isso amanhã com o Pedro Pinça.
1: Técnico que fracassou em 2 Copas do Mundo, que você quer dizer. É isso?
0: Não era bem por aí, mas amanhã a gente desenvolve esse assunto.
1: Ah, tá bom.
0: Mas um abraço aí pra você, meu caro Aldo.
1: Conseguiu ser eliminado pela Bélgica e pela Croácia.
0: É. E duas Copas. No caso do Botafogo, estaria jogando.

0: jogando hoje na Suda, na Sudamericana, se não tivesse sido eliminado pelo Cienciano, que não tem nada a ver com isso, joga hoje. É isso. Conceição de Maceió, um abraço pra você, bom dia. Bom dia também pra quem mais? Daniel Badaró de Aracaju. Manda um abraço também pra todo o pessoal que faz o Nas Cordas da Viola e manda aí também para o nosso querido Guilherme Michelotti. São os nossos ouvintes que ficam aqui esperando o Conexão começar e, é claro, curtindo Nas Cordas da Viola. Henrique de Niterói tá mandando aquele abraço especial para todo mundo. Iracildo Lau de Cuiabá também manda um abraço para todo mundo ligado nessa rádio de programação diferenciada. Um abração para você aí também, Lau, aos cuiabanos, Adailson. Quais são os dias de hoje, Adailson? 17 de setembro, dia da compreensão mundial e da segurança do doente ou do paciente, do transportador rodoviário e também dia da língua mirandesa. Mirandesa.
1: Olha aí.
0: Dia da língua mirandesa.
1: Você sabe
0: Eu mirandês? Não tenho a menor ideia do que seja isso. Deixa eu ver aqui. Ele diz, reconhece e valoriza o idioma falado em parte de Portugal.
1: Olha aí.
0: Então é uma língua específica, um idioma específico aí. Ei, Adailson, vai buscar coisa, hein? Um abração pra você. Jorge Silva tá na operação da Rádio Alean, acompanhando vocês. Um abraço, Jorge. Tudo de bom pra você e pra todo o pessoal aí também da Rádio Senado e da Rádio Alean. Sidney de Ouro Preto manda bom dia pra todos os conectados. Um abração pra você, Sidney. Ela diz aqui é Galo, tá certo.
1: Galo eliminou o Santos na Copa Sul-Americana.
0: Olha, e ontem foi dia de fortes emoções, hein? Sim. Com tanta coisa acontecendo, eu já começo a acreditar que o Independiente Del Valle tem condições hoje.
1: Contra o Mengão, verdade.
0: Depois que eu vi ontem.
1: Já vamos ligar o nosso secador.
0: Tá na hora. Máximo hoje.
1: Pra não queimar, né, Gisele, na hora do jogo.
0: Adriano, por enquanto são esses os nossos primeiros ouvintes. Muito obrigado a todo mundo que já está participando. Daqui a pouquinho tem a sua mensagem também.
1: Maravilha! A gente fica muito feliz aí com a sua participação. Você está ouvindo o Conexão Senado, que tem sonoplastia da Isaura Oliveira, com a coordenação do Antônio Carlos Soares. Isaura, bom dia! Carlinhos, bom dia! Na produção do Conexão Senado, Rita Zumba, Ana Beatriz Santos, Mauro Verne e Felipe Alverne. Um abraço aí para a galera da produção. E chegou a hora do nosso bate-papo.
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1: Você já ouviu a frase, todos nós somos pedestres. É verdade. Mesmo que você ande de carro para lá e para cá, uma hora você vai ter que andar numa calçada. E aí, vira pedestre.
0: Podemos adaptar essa frase para todos nós somos pacientes. Sim, porque a menos que você seja o Wolverine ou a Mulher Maravilha, uma hora você vai ficar doente. E aí vai ter que procurar uma UPA ou um hospital e aí você vira paciente.
1: A expectativa de quem vai buscar tratamento em um hospital é ficar bom logo e voltar para casa. Mas isso nem sempre acontece. Não por culpa da doença em si, mas por problemas causados pelo próprio tratamento.
0: Daí porque hoje, 17 de setembro, é o Dia Mundial da Segurança do Paciente. É iniciativa da Organização Mundial da Saúde para ampliar a conscientização sobre a segurança do paciente e mobilizar governos, profissionais de saúde e a população em geral para a redução de danos evitáveis associados à assistência à saúde.
1: A data de 2026 tem como tema Cuidados Seguros Durante Toda a Vida. A campanha foca numa das principais preocupações de saúde e que são responsáveis por 74% das mortes em todo o mundo. As doenças não transmissíveis.
0: Estão nessa categoria as doenças cardiovasculares, o câncer, o diabetes e as doenças respiratórias. Elas afetam pessoas de todas as idades e que frequentemente requerem cuidados contínuos ao longo da vida.
1: Quem tem uma doença crônica não transmissível tem mais chance de sofrer danos por causa da própria natureza do problema de saúde, por causa da necessidade de tratamento contínuo e, consequentemente, as frequentes idas a uma unidade de saúde. Quer um exemplo? Vai aí, Gesiel.
0: Um paciente

0: Com problemas cardíacos, precisa fazer um cateterismo para desobstruir uma artéria do coração. O procedimento é bem sucedido, mas o paciente pega uma infecção hospitalar e fica vários dias internado para tomar antibióticos de alta potência.
1: Outra situação: um paciente com câncer vai a um hospital para fazer uma sessão de radioterapia, mas uma falha na identificação faz com que ele receba radiação em outra parte do corpo, não no local do tumor.
0: Vamos a mais uma. Um paciente com diabetes é internado e a equipe médica prescreve 2 unidades de insulina. A letra da prescrição não é clara e o paciente acaba recebendo 20 unidades de insulina, resultando numa grave hipoglicemia quando os níveis de açúcar no sangue ficam extremamente baixos.
1: Olha, com esses exemplos, não queremos assustar você a ponto de não ir para um hospital de jeito nenhum. Em boa parte dos casos de problemas de saúde, é melhor buscar atendimento médico em um hospital do que ficar em casa.
0: E ainda bem que existem algumas medidas que ajudam bastante a reduzir os riscos.
1: Uma delas é identificar corretamente o paciente com o uso de pulseiras com nome completo e data de nascimento. Antes de qualquer procedimento, como tomar medicação ou fazer uma cirurgia, é fundamental a checagem desses dados.
0: Outra medida é a higienização frequente das mãos. Profissionais, pacientes e visitantes devem ter por hábito essa higienização como forma de prevenir infecções hospitalares.
1: Poderíamos aqui citar outras, mas já deu para você perceber como é importante a data de hoje, o Dia Mundial da Segurança do Paciente.
0: Muito importante.
1: Daqui a pouco esse dedo de prosa vai estar no nosso site senado.leg.br/rádio. 7h42 em Brasília, mesma hora de São Luís, a capital do Maranhão, está com a gente em 96,9. Meu caro Gesiel Carvalho, vamos para as manchetes dos portais na internet.
0: Começando pela Agência Brasil, o Brasil cria política para ampliar produção de minerais críticos e TSE vai enviar alertas no e-título com orientação sobre eleições. Na agência Câmara, diretor de comunicação da Câmara ressalta desafio de aproximar o legislativo do cidadão. E nova lei cria a Política Nacional de Minerais Críticos e Estratégicos. No portal do Senado, eleições 2026, saiba a ordem dos votos na urna eletrônica. E Comissão de Constituição e Justiça pode criar grupo de trabalho para discutir reforma do Judiciário. Destaques dos portais do Senado, Câmara e Agência Brasil para esta quinta-feira, 17 de setembro, Faria.
1: Muito obrigado, Gesiel. Agora há pouco você ouviu aqui a reportagem no Conexão Senado falando da nova lei que facilita a compra de veículos novos para profissionais que trabalham com transporte individual de passageiros. Isso é tanto para quem está no Uber, no 99, também aí mototaxistas. Tem muito mototaxista aí em todo o país, então tem muita gente aí nesse tipo de atividade. E atenção, hein? Perdeu a validade a medida provisória que flexibilizou as regras para o exercício da profissão de mototaxista.
0: E por que que isso é importante? Quem entrou em atividade nos últimos 4 meses deve ficar atento, porque as regras antigas voltaram a valer. A gente vai entender tudo isso nessa reportagem da Raíssa Abreu.
2: Acabou a validade da medida provisória que flexibilizou as regras para o exercício da profissão de mototaxista. A MP precisava ser aprovada pelos plenários da Câmara e do Senado até o dia 15 de setembro para virar lei. Mas os parlamentares não conseguiram chegar a um acordo para votar o relatório do deputado Alfredinho, do PT de São Paulo. A medida, apresentada em maio pelo governo, acabou com a exigência de idade mínima de 21 anos, de curso especializado e de experiência mínima de 2 anos na categoria A para mototaxistas e motofretistas, entre outras providências. De acordo com o consultor legislativo Gilberto Guerzoni, agora passam a valer.

0: ler as regras antigas.
1: Aqueles que exerceram a sua atividade nesse período exerceram de forma lícita. Só que a partir de agora, eles terão, para continuar exercendo a atividade, eles terão que cumprir as exigências hoje previstas no Código de Trânsito e na legislação complementar.
0: Ainda de acordo com o consultor, o governo não pode editar outra medida provisória sobre o mesmo tema ainda esse ano. Mas é possível tratar do assunto por projeto de lei. Editada em maio, a MP tinha o objetivo de facilitar a formalização do trabalho de mototaxistas e motofretistas.
2: Maravilha, muito obrigado aí a Raíssa Abreu. E muito obrigado também a você que está em Teresina, acompanhando aí a transmissão da Rádio Senado. Teresina tem a frequência de 104,5. Agora em Teresina, às 7h46 da manhã, 28 graus.
3: Cidades.
4: Começando com notícias do meu Piauí, do portal G1, o chamado Implanon passou a ser oferecido em 63 unidades básicas de saúde de Teresina. O que é esse Implanon? É um chip anticoncepcional que é colocado sob a pele do braço e pode prevenir a gravidez por até 3 anos. Para ter acesso, a mulher precisa estar cadastrada em uma das unidades que oferecem o método. A ampliação busca fortalecer o planejamento familiar e atender mulheres que enfrentam dificuldades para manter o uso regular de outros anticoncepcionais. Do Piauí para o Amapá, do portal NC News, as queimadas estão proibidas no Amapá até o fim de novembro. Segundo o governo estadual, o número de focos de incêndio subiu em mais de 300% em relação ao ano passado. A situação é mais preocupante em Calçoene, que fica a 350 quilômetros de Macapá, que concentra mais da metade dos focos. Para identificar queimadas ilegais, a fiscalização usa imagens de satélite e cruza os dados com informações das propriedades rurais. Quem usar fogo sem autorização pode responder a uma ação na justiça. Fica ligado nisso. Notícias do Amapá, notícias do Piauí no nosso primeiro bloco regional. Segunda hora do Conexão, vamos para as Alagoas e o Mato Grosso do Sul com o nosso segundo bloco regional, ainda hoje, aqui dentro do Conexão Faria.
2: Valeu, Gesiel. Um abraço aí para você que está em Macapá com a gente em 93,9. É crime ambiental não só no Amapá, mas em todo o país. Fica ligado, porque aquela ideia de queimar lixo... Querido, vou juntar, né, aqui as folhas. Isso nas cidades, inclusive. É. Vou queimar um lixo aqui. Cuidado. Tá numa propriedade rural. Eu quero dar uma limpada aqui na terra, vou botar fogo. Isso aí é fria, hein? Então fica ligado.
4: E para sair de controle, é rapidinho.
2: É rapidinho. Qualquer ventaniazinha deixa tudo fora de controle. 7h49 em Brasília, em hora de intervalo. Intervalo de 2 minutinhos, a gente já volta.
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3: Estamos de volta em Brasília, 7:51. Cuiabá, 6:51. Alô, Cuiabá, bom dia para você que está na capital de Mato Grosso. Cuiabá, Várzea Grande, Chapada dos Guimarães. Muito obrigado aí pelo carinho da sua audiência. Gesiel Carvalho aqui está com o celular do WhatsApp, né, Gesiel? Quais são as mensagens aí da galera?
4: Chegando então aqui os nossos ouvintes pelo 61 98611 9591. O Luiz lá de Rio Branco está mandando um bom dia a todos lá do Conexão, agora indo para o trabalho e hoje tem Mengão. Tamo ligado, Luiz. Luísa de Teresina, bom dia, Adriano, Gesiel. Olha, eu perdi uma irmã com infecção hospitalar, uma bactéria que ela pegou e não voltou para casa. Foi procurar tratamento e não voltou para casa. Falamos exatamente sobre essa questão dos cuidados com o paciente nesse dia de cuidado do paciente. Quem mais com a gente? Márcia de Floripa. Ô Márcia, bom dia. Ela diz, bora fazer um ótimo dia. Adriano, Gesé, um abraço pra vocês. Quem tá aqui com a gente também é o Mário Bala, e ele diz aqui, o Dedo de Prosa não comentou que as unidades de saúde não têm médicos de plantão.
3: É um problema que faz parte. A gente não elencou todos os problemas, né, Bala? Porque são muitos, é verdade. Mas falamos de alguns, infecção hospitalar, troca de nomes. Mas essa questão da falta de profissionais é um risco também para o paciente.
4: Sim, sim, não deixa de ser. Um abraço, Mário. Muito obrigado pela participação. São os nossos ouvintes mandando mensagens. Francisco de São Luís também manda aquele bom dia super especial para todo mundo. Muito obrigado. São os nossos ouvintes mandando mensagens, participando com a gente, fazendo o nosso programa muito mais interativo. Manda o seu também.
3: Legal, a gente fica muito feliz aí com a sua participação. Foi sancionada a lei que cria a Política Nacional de Minerais Críticos e Estratégicos, com incentivos ao processamento desses materiais no Brasil.
4: Aprovada pelo Senado, a nova legislação também prevê recursos para pesquisa, inovação e desenvolvimento da cadeia produtiva nacional das chamadas terras raras. Reportagem do Rodrigo Rezende.
5: Após a aprovação pelo Senado Federal, foi sancionada a lei que cria a Política Nacional de Minerais Críticos e Estratégicos. A nova legislação determina o foco no processamento destes minerais, também conhecidos como terras raras, no território nacional. Prevê ainda o repasse de percentuais de receita das empresas que explorarem os materiais para a constituição de um fundo garantidor da atividade mineral e também para a inovação e pesquisa. A senadora Tereza Leitão, do PT de Pernambuco, afirma que a lei traz ainda responsabilidade ambiental.
6: Ele cria o certificado mineral de baixo carbono e o cadastro nacional de projetos de minerais críticos e estratégicos. E segundo, ele cria também a rede nacional de pesquisa, desenvolvimento tecnológico e formação profissional em minerais críticos e estratégicos. Nós não vamos produzir só para exportar, nós vamos produzir também para nossa utilização.
5: Estão previstos até 7 bilhões de reais em incentivos do Estado para projetos envolvendo os minerais. O senador astronauta Marcos Pontes, do PL de São Paulo, destaca que a medida pode transformar o futuro do país.
7: Nós temos condição de enriquecer terras raras aqui no Brasil, que são utilizadas por uma série de aplicações estratégicas para o país. Nós temos o material, temos os cientistas. Quando entra uma lei como essa, em que você tem um fundo, esse é um dos principais gargalos de como você alimentar a cadeia produtiva. Lógico que você precisa da formação, né, também, mas como alimentar essa cadeia produtiva e coordenar para que isso seja feito com a indústria junto.
5: As terras raras são um grupo de 17 elementos químicos utilizados na fabricação de diversos tipos de eletrônicos, ímãs para turbinas de energia eólica e em equipamentos da indústria da defesa. Estima-se que o Brasil tem a segunda maior reserva

0: erva do mundo desses elementos.
1: Maravilha, Rodrigo, muito obrigado. O presidente da República também sancionou a lei do Redata, que cria incentivos fiscais para a instalação de centros de processamento de dados, os data centers. O texto também prevê contrapartidas para os auxílios concedidos e punições em caso de descumprimento das normas para o setor. Os detalhes desse assunto com o repórter Douglas Castilho.
2: A Presidência da República sancionou a lei que cria o Redata, regime de incentivos fiscais para a instalação de centros de processamento de dados, os data centers. A nova lei também prevê contrapartidas para os auxílios concedidos e punições em caso de descumprimento das normas para o setor. Com as novas regras, o governo brasileiro abrirá mão já esse ano de arrecadar 5,2 bilhões de reais em troca de incentivar um setor considerado estratégico pelos parlamentares. Essa quantia virá das isenções do imposto de importação, do PIS/COFINS e do imposto sobre produtos industrializados quando uma empresa comprar produtos de tecnologias da informação e comunicação, além de componentes eletrônicos a serem utilizados nas novas infraestruturas. A líder do governo no Senado Federal, senadora Tereza Leitão, do PT de Pernambuco, explicou os benefícios perseguidos com a implementação dos benefícios tributários concedidos.
3: Os incentivos fiscais que são colocados, que será um regramento importante para que a gente tenha, ao mesmo tempo que abre, a gente tenha o controle daquilo que a gente vai propor. A política de desenvolvimento com inovação, empregos e autonomia tecnológica, a proteção de crianças e adolescentes. Em resumo, o Brasil deve ser potência da economia digital, conciliando soberania tecnológica, desenvolvimento, sustentabilidade e segurança pública.
2: Durante a análise da proposta, que teve início com a edição de uma medida provisória, especialistas apresentaram em audiência pública no Senado preocupações com a sustentabilidade ambiental e social dos empreendimentos. A diretora do Instituto Latino-Americano de Terraformación, Paz Penha, por exemplo, apontou que menos de 20% dos data centers da América Latina cumprem padrões internacionais de certificação sustentável. Visando evitar que o problema se repita no Brasil, será exigido que as empresas cumpram critérios de sustentabilidade a serem definidos em regulamento criado pelos ministérios responsáveis. Caso contrário, a empresa deverá pagar todos os tributos isentos com juros, além de multa de mora. Para fazer parte do Redata, as empresas também terão que investir em pesquisa, desenvolvimento e inovação em território nacional, 2% do valor dos bens e produtos desonerados.
1: Ouvimos o Douglas Castilho. Valeu, Douglas! Em Brasília, 7 horas 58 minutos. Em Rio Branco, 2 horas mais cedo, 5 e 58. 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
1: Oriente Médio, reações ao aumento do preço dos combustíveis pelo mundo. E a Arábia Saudita ataca o Iêmen. Esses são os destaques da Rádio França Internacional com Daniela Franco.
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6: A insatisfação social se espalha pelo mundo diante da disparada dos preços dos combustíveis devido à guerra no Oriente Médio. Dos Estados Unidos à Síria, passando pela Bolívia e a Europa, os preços do petróleo disparam, castigando distribuidoras e o consumidor. Aqui na França, pescadores bloquearam um depósito de petróleo no centro do país. No Porto de Nice, no sul, são realizados atos para protestar contra a alta dos preços dos combustíveis também. No Brasil, a Petrobras informou que vai aumentar os preços do diesel para distribuidoras em R$ 1 por litro a partir desta quinta, mas a medida não terá efeito prático por conta de um novo subsídio do governo com validade de 30 dias que garante o desconto no mesmo valor. A guerra no Oriente Médio segue sob impasse, com o bloqueio do Estreito de Hormuz pelo Irã e do Estreito de Bab el-Mandeb pelos rebeldes hutis do Iêmen, aliados de Teherã. Nessa manhã, os insurgentes anunciaram que ataques sauditas visando torres de telecomunicações no Iêmen mataram uma pessoa. A agência Reuters indica nessa quinta que autoridades americanas se reuniram com representantes dos hutis no domingo em Omã

Eles teriam se engajado a não atacar navios americanos ou israelenses. Após ameaças de represálias do presidente dos Estados Unidos, Donald Trump, a União Europeia tentou tranquilizar o líder republicano nessa manhã, recusando que o projeto de associação com o Canadá possa ter uma aliança anti-americana.

0: os Estados Unidos recusaram pelo segundo ano consecutivo o visto do presidente palestino Mahmoud Abbas para participar da Assembleia Geral da ONU na próxima semana, em Nova York. Em comunicado, o Departamento de Estado americano argumenta que a Organização para a Libertação da Palestina não implementou as reformas prometidas e continuou realizando atividades que comprometem as perspectivas de paz, diz o texto. O Ministério das Relações Exteriores da Autoridade Palestina contesta a decisão americana, considerando que ela vai contra os esforços para reconstruir a confiança e desenvolver as relações palestino-americanas.
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2: Tá aí, portanto, você ouviu as notícias internacionais aqui no Conexão Senado. Em Brasília, 8:02, mesma hora do Rio de Janeiro. Um abraço para você que está no Rio com a gente. Rio de Janeiro, Niterói, Duque de Caxias, Nova Iguaçu.
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2: O período eleitoral é fértil para as fake news que brotam a todo momento.
4: Quer saber uma delas? A inteligência artificial pode invadir a urna eletrônica e mudar o voto.
2: Isso é falso, tá na cara. Mas tem gente que acha que pode acontecer. Para desmascarar essa fake news, mais uma, a Esther Monteiro tá aqui com a gente, jornalista do Senado Verifica. Fato ou fake? Esther, bom dia para você.
5: Bom dia, Adriano. Bom dia, Gisele. Bom dia, ouvinte da Rádio Senado. É isso. Infelizmente, em tempo de eleição, também é tempo de propagação de notícias falsas que confundem o eleitor, né? O Senado Verifica recebe praticamente todo dia mensagem a respeito da votação em outubro que vem. E uma das informações falsas que está sendo distribuída em grupos de WhatsApp, nas redes sociais, é essa. É um vídeo dizendo que a inteligência artificial, que pode invadir contas bancárias e burlar a segurança em todo lugar, poderia invadir as urnas e decidir a eleição. Bom, quem acompanha aqui a nossa participação no Conexão Senado já concluiu que isso está errado, né? Já explicamos aqui que a urna passa por diversos testes de segurança periodicamente e mais de 40 processos de auditoria, antes, durante e depois das eleições. A gente também já falou que em 30 anos nunca foi registrada uma fraude contra uma urna eletrônica. A desinformação desse vídeo que está circulando também sugere que em caso de uma invasão, o algoritmo passaria a escolher o presidente no lugar do eleitor. Chama o sistema eletrônico de votação de caixa preta e aponta o voto impresso auditável como solução, embora o Supremo Tribunal Federal já tenha considerado voto impresso inconstitucional. Mas vamos ao que é importante, o que é fato, de acordo com a Justiça Eleitoral. Lembram? A gente sempre fala aqui que para combater desinformação, a gente tem que buscar a informação correta em fonte confiável. Confere só o que a Justiça Eleitoral diz. De cara, a inteligência artificial não pode invadir a urna eletrônica pela internet e alterar votos. As urnas não ficam conectadas à rede de internet, à Wi-Fi, à Bluetooth ou à rede celular durante a votação. Por isso, não há como uma inteligência artificial entrar remotamente no equipamento para trocar votos, incluir candidaturas ou mudar o resultado da eleição. Tem mais. Lembre-se sempre que o voto escolhido é escolhido pelo eleitor na cabine de votação. É você que vai lá, digita o número, confere na tela o nome, a foto e o cargo e confirma a escolha que fica registrada na urna. Os sistemas usados nas eleições são preparados previamente pela Justiça Eleitoral e passam por fiscalização e são lacrados antes da votação. Também não sofrem atualização remota, instalação pela internet ou comando externo capaz de mudar o voto registrado. E olha só, partidos políticos, Ministério Público, órgãos...

0: Ordem dos Advogados do Brasil, Polícia Federal e entidades fiscalizadoras podem acompanhar os procedimentos de auditoria dos sistemas eleitorais. Ao fim da votação, cada urna imprime o boletim de urna com a quantidade de votos recebidos por cada candidatura naquela sessão. E o documento pode ser conferido por fiscais e pela população. Não caia nessa e não passe isso adiante. A inteligência artificial não vai mudar o voto na urna. Fique atento. Se você receber mensagem duvidosa sobre eleições, pode conferir na página Fato ou Boato, que é uma página da Justiça Eleitoral que publica informações desmentindo esses boatos, essas notícias falsas que circulam nesses tempos de eleições. Acesse justiçaeleitoral.jus.br/fato ou boato. Tem que colocar o hífen, fato ou boato. Mas quando você entra no seu navegador de busca na internet, se você colocar lá fato ou boato, vai direto para a página do TSE. E se a mensagem você já sabe, se a mensagem for sobre o Senado, se você tiver dúvidas sobre a mensagem, achar que tem alguma coisa que não está batendo, manda para a gente. O WhatsApp do Senado Verifica é o 619-8190-0601. A gente confere para você. Por hoje é isso, Adriana e Gesiel, torcendo para que as pessoas fiquem atentas, tenham consciência da importância do seu voto, possam ir às urnas, manifestar a sua vontade de forma livre, soberana, contribuindo para o processo democrático, sem se deixar influenciar por essas informações que só confundem o eleitor numa hora de suma importância para todo o país. Por hoje é isso.
1: Oi, Esther, muito obrigado, querida. Agradecemos aí a sua participação falando desse assunto importante que é desmontar essas fake news, e estamos aí a menos de 20 dias das eleições. Obrigado, Esther. Até a próxima.
0: Até.
1: Ouvimos aí a Esther Monteiro do serviço Senado Verifica, Fato ou Fake. Daqui a pouco a participação da Esther vai estar no nosso site senado.leg.br/rádio e mais tarde também na página do Senado Verifica, senado.leg.br/verifica. 8:09 em Brasília, em Florianópolis também 8:09. 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Meu caro Gesiel Carvalho, a Comissão de Constituição e Justiça pode criar um grupo de trabalho para discutir a reforma do Poder Judiciário.
2: A indicação foi aprovada na Comissão de Direitos Humanos e estabelece um prazo de 60 dias para a apresentação de uma proposta. A reportagem é do Pedro Pincer.
3: A Comissão de Direitos Humanos aprovou uma indicação para que a Comissão de Constituição e Justiça crie um grupo de trabalho para apresentar uma proposta de reforma do Judiciário no prazo de 60 dias. A decisão ocorreu durante a reunião da CDH, em que foram discutidos os desdobramentos institucionais da sessão plenária do Supremo Tribunal Federal, que aconteceu nesta terça-feira. A indicação é um tipo de proposição legislativa pela qual se sugere a adoção de providência, a realização de um ato administrativo ou se recomenda que determinado assunto seja tratado por outra comissão, por exemplo. A proposta de indicação feita à CCJ foi apresentada pela presidente da Comissão de Direitos Humanos, senadora Damaris Alves, do Republicanos do Distrito Federal.
4: Que a Comissão de Direitos Humanos faça uma indicação urgente à Comissão de Constituição e Justiça do Senado, para que a Comissão de Constituição e Justiça do Senado crie imediatamente um grupo de trabalho onde busque todas as propostas, PECs e projetos de lei que estão tramitando de reforma do Poder Judiciário.
3: A sessão do STF tinha a finalidade de decidir se haveria ou não investigação sobre o ministro Alexandre de Moraes por supostas relações com o banqueiro Daniel Vorcaro, dono do extinto Banco Master, liquidado pelo Banco Central após constatação de fraudes. Mas a decisão foi adiada por um pedido de vista. O senador Alessandro Vieira, do MDB de Sergipe, anunciou ter impetrado

0: registrado um mandado de segurança para que o Supremo Tribunal Federal determine que seja instalada uma comissão parlamentar de inquérito específica para apurar a relação dos ministros do STF com Vorkaro.
1: Ouvimos o Pedro Pincer. Valeu, Pedro. Muito obrigado aí pela sua participação. Pedro Pincer, ontem, Gesiel, passou para mim em tempo real a notícia da contratação do Tite pelo
2: Olha,
1: Botafogo. Acho que ele ficou animado.
2: O técnico tem
1: pedigree,
2: currículo, tem história.
1: Tem. Mas a história.
2: Agora, que história é essa?
1: É, pois é.
2: Que história é essa, Pedro Pince? Amanhã ele vai explicar pra gente.
1: É, amanhã tem 11
2: no nosso
1: minutos.
2: 11
1: Quero só ver o que que vai acontecer. A explicação do Pedro Pince. Vamos esperar amanhã. Vamos para o intervalo? Intervalo de 2 minutinhos. A gente já volta.
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2: Voltamos, 8 horas e 14 minutos pela hora de Brasília. Bom dia para você que está fora de Brasília e em outro fuso horário, porque isso existe no nosso Brasilzão de 4 fusos horários. Macapá, em 93,9, tem o mesmo fuso horário de Brasília. Então, em Macapá, são 8h14 também. Mas em Boa Vista, por exemplo, são 7h14. A mesma hora de Manaus, também 7h14. Rio Branco, são 6h14. Bom dia para você, onde você estiver, em qualquer fuso. O importante é estar aqui com a gente.
1: E em Fernando de Noronha, 9h14.
2: Pois é, mas o Fernando Noronha, Rádio Senado, ainda não chegou.
1: Ainda não.
2: Ainda não.
1: Mas dá pra ouvir pela internet.
2: É, dá pra ouvir pelo nosso Senado Notícias, dá pra ouvir pelo youtube.com/TV Senado, enfim. Os ilhéus não vão deixar de ouvir o Conexão Senado por falta de plataforma, não. Um abraço para vocês também das rádios parceiras. Rádio Agência Senado tem mais de 100 emissoras que retransmitem o programa, que nesse momento, agorinha mesmo, estão retransmitindo o programa e a gente fica feliz. Muito obrigado pelo carinho de todos vocês. Participações chegam por lá também. E no nosso WhatsApp, que o número é qual, Isaura? 61 98611 9591 é o número de zap pra você mandar aqui pra gente. Quem já mandou? O Valdemir lá de Aracaju tá mandando mensagem nesta quinta-feira. Fala aí, Valdemir. Vem mensagem aí falando de futebol, quer ver?
12: Bom dia, Adriano.
1: Opa!
2: Oi!
12: Bom trabalho.
8: Fica muito feliz.
12: Tem que secar.
13: Tem que secar, tá vendo? Acho que é o Flamengo.
12: Se é que se queimar, eu providencio outro secador pra você.
13: Abraço, querido. Obrigado pelo carinho da participação,
1: depois
13: Valdemir.
1: Você passa a marca aí do...

0: o secador pra gente.
1: É. Antônio lá de Santa Rosa do Sul, Santa Catarina. Ele já tá adiantando aqui o comentário para o Pedro Pinça, botafoguense, para amanhã. Ele diz aqui: Pedro, eu sou gremista, mas do Grêmio atual, qualquer um ganha. Diz aqui o Antônio, lá de Santa Rosa do Sul, de Santa Catarina. É porque o Botafogo ganhou do Grêmio ontem,
0: 3-2,
1: né?
0: 3-2. Jogão, jogão, movimentado. Exato,
1: muitos gols, né? Mas o Antônio tá dizendo aqui que a fase do Grêmio não é a das melhores.
0: Ou seja,
1: não seria muito difícil.
0: Ele está diminuindo a vitória do Botafogo.
1: Exatamente, diminuindo a vitória do Botafogo. Antônio, não faça isso. O Pedro Pinto está precisando de todos os bons augúrios com relação ao Botafogo nesse momento difícil. Mas amanhã falamos mais sobre isso. Andinho tá mandando aquele abraço especial para todo mundo. O Andinho é lá de São Lourenço da Mata. São Lourenço da Mata, Pernambuco, Rádio SIVB, que retransmite o programa também.
0: Legal. A gente manda um abraço agora para você que está em Maceió, acompanhando aí o Conexão Senado, a programação da Rádio Senado em 105,5. Em Maceió, agora, 27 graus.
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1: Notícias das Alagoas do portal G1. Uma mulher que mora em Maceió conseguiu na justiça o bloqueio de seu cadastro em 6 sites de apostas. Segundo o processo, presta atenção nisso, gente, como essa questão da ludopatia é complicada. Segundo o processo, a mulher fez mais de 1.600 transferências via Pix para as plataformas de
0: Uau!
1: Mais de 1.600 transferências para as plataformas de bet, fazendo apostas. Ela apresentou um relatório psicológico com diagnóstico de transtorno do jogo, que é conhecido também como ludopatia. Essa decisão determina que as empresas impeçam novos acessos e apostas e que parem de enviar mensagens de incentivo às apostas para essa mulher. As empresas têm 48 horas para cumprir a determinação e podem receber multa diária de R$ 1.000 em caso de descumprimento. Outros pedidos, como a devolução do dinheiro gasto e indenização, ainda serão analisados pela justiça. A brincadeira, a pessoa fez 1.600 Pix para plataformas de bet porque não consegue se livrar desse problema.
0: E olha, Gisiel, eu não mexo com esse negócio de aposta, mas de uns dias para cá eu tô recebendo por SMS e por WhatsApp.
1: Que coisa.
0: Mensagens de sites de apostas oferecendo uma oferta imperdível para apostar.
1: E isso você não aposta e, acredito eu, nem costuma clicar nesses sites de aposta.
0: Não.
1: Agora, você imagina para quem faz uso dele.
0: Exato. E aí vem aquela mensagem que não adianta nada, gente. Eu vou falar aqui opinião pessoal. Aposta não é investimento. O que que isso vai fazer com que a pessoa que está envolvida nesse problema vai deixar de apostar?
1: É, porque leu aqui lá, aposta não é investimento.
0: Que é uma mensagem agora obrigatória nas mensagens. É complicado.
1: Bom, sorte aí pra essa mulher que...
0: Literalmente sorte.
1: Que mora em Maceió, né? E que não venha das betas essa sorte. Notícias do Mato Grosso do Sul, do portal Campo Grande News. Um idoso... Agora vamos falar de golpe. Um idoso em Campo Grande perdeu mais de R$ 37.000 após cair no golpe de uma suposta funcionária do TRE, o Tribunal Regional Eleitoral. E como nós estamos em tempos de eleição, é importante que você preste atenção nessa notícia, porque o golpista sempre replica o mesmo procedimento para pegar outras pessoas. Então, vamos ver o que é que aconteceu lá em Campo Grande, Mato Grosso do Sul. Pois é, esse idoso, ele recebeu uma mensagem do TRE e a golpista disse que o título de eleitor dessa pessoa idosa, desse idoso, estava cancelado. Seu título está cancelado, mas a gente resolve isso aqui pela internet. Vamos fazer uma chamada de vídeo pelo WhatsApp. Olha que coisa estranha. Ela convenceu o homem a compartilhar a tela do celular e acessar os aplicativos bancários numa chamada de vídeo pelo WhatsApp. E depois da ligação, foi que o idoso percebeu a transferência de R$ 37.000. E não foi só isso. Ele também descobriu

0: foi feito um empréstimo consignado, contratado no nome dele. Por isso, minha gente, isso acontece mesmo, isso acontece todo dia, isso acontece mais, é mais comum do que você imagina. E o Tribunal Superior Eleitoral, o TSE, alerta que a Justiça Eleitoral, ela não pede dados bancários, porque não tem nem lógica. O TRE e o TSE tratam com eleições. O que é que o TSE ou o TRE iria querer com seus dados bancários? Pra quê? Qual é a lógica? Né? Então, se você receber uma ligação do WhatsApp nesses termos, do TSE ou do TRE, dizendo que seu título está cancelado, que precisa atualizar seus dados bancários, pedindo seus dados, compartilha a tela do celular, não compartilha nada, porque a Justiça Eleitoral não faz esse tipo de ligação, não pede dados bancários, não pede pagamentos por mensagens. E qualquer dúvida sobre o título de eleitor, a orientação é consultar diretamente, tem um portal do TSE.
1: É verdade.
0: Então vai lá no portal do TSE, qualquer dúvida com relação ao seu título de eleitor, é por lá que você vai resolver esse problema. Golpes acontecem todos os dias e olha, uma das características dos golpistas é aproveitar a oportunidade. Você vê que período de... imposto de renda, restituição do imposto de renda.
1: Sim.
0: Os golpes são relacionados a isso. Quando chega perto de datas como Black Friday, os golpes são relacionados a isso. E quando chega a eleição, golpes também são relacionados a isso. De uma forma ou de outra, o golpista acha uma maneira de vincular aquilo que está bombando na internet, ou todo mundo falando a respeito do assunto, para dar golpe. Então cabe a nós, você que tem um idoso na sua casa, ou conhece alguém, repasse essa informação também, né? Porque muitas vezes o Adriano sempre fala sobre essa questão da engenharia social, é difícil, porque de uma forma ou de outra, a pessoa envolvida na conversa...
1: É verdade.
0: Né, Adriano?
1: E são bem treinados.
0: São bem treinados.
1: Muito bem treinados.
0: O papo é bonito, os dados batem, o CPF é aquele lá, então a pessoa é levada a acreditar que realmente, olha, tá acontecendo, é o TRE mesmo. É o TSE mesmo, olha, tá preocupado comigo, meu título tava cancelado, nem ia votar, mas agora compartilha a tela. Não compartilha nada. Não principalmente se tratando de dinheiro, dados bancários, seus dados são sensíveis demais para estarem espalhados por aí.
1: Verdade, tá aí, fica o alerta. Um abraço aí para você que tá em Campo Grande com a gente em 105,5, 8:24 em Brasília, 7:24 em Campo Grande. Falamos aqui de vício em apostas, golpes na internet e agora, gente, vamos falar de confusão em avião.
0: Ai, meu Deus, hoje a pauta tá pesada,
1: hein? As novas regras da Agência Nacional de Aviação Civil, ANAC, para passageiros indisciplinados começaram a valer, meu caro Gesiel Carvalho, nesta semana.
0: Nesta semana, atenção, hein? As punições variam conforme a gravidade da conduta. A reportagem é da Luísa Mello.
2: As novas regras da Agência Nacional de Aviação Civil, a ANAC, para passageiros indisciplinados já estão valendo. Os casos de má conduta devem ser classificados de acordo com a gravidade e as punições variam desde instruções ao passageiro até multa de R$ 17.500 e suspensão temporária do direito de voar por até 12 meses, para casos considerados como graves e gravíssimos. Entre os comportamentos julgados como gravíssimos e aptos à proibição de viagens com o transporte aéreo, estão incluídos violência física contra membro da tripulação, atentado contra a dignidade sexual de tripulante ou passageiro e tentativa de acesso não autorizado à cabine de comando. Ricardo Mota, especialista em direito do consumidor, aponta que um dos maiores desafios das novas normas é a aplicação prática.
3: A resolução 800 é necessária e bem calibrada do ponto de vista da segurança operacional, mas o maior risco está na aplicação prática. Como será que está caracterizado cada conduta e quais provas as empresas terão que justificar uma suspensão? A régua ficou mais clara no papel. A régua real só vai aparecer quando os primeiros casos concretos forem discutidos, seja na justiça, seja nos canais de defesa do consumidor.
2: As regras são válidas para voos domésticos, incluindo trechos nacionais conectados a voos internacionais, com exceção de outras leis pré-estabelecidas para operações internacionais, como as convenções comerciais entre países.
1: Aí, ouvimos a

0: Luísa Mello, trazendo aí as informações sobre essa resolução da Agência Nacional de Aviação Civil. Inclusive falamos sobre isso no Dedo de Prosa, no Dedo de Prosa dessa semana. Em Brasília, 8h26.
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2: Vamos então às informações do mercado financeiro, começando pelos índices econômicos, bolsas globais. Os mercados operam mistos nesta quinta-feira. Futuros de Wall Street em recuperação após a queda provocada pela primeira alta de juros do Federal Reserve, o Banco Central americano, em mais de 3 anos. Vamos falar disso daqui a pouquinho. Nos Estados Unidos, o contrato do S&P 500 avança agora a 0,74%. Nasdaq sobe 0,96%. Dow Jones tem alta de 0,66%. Na Europa, os principais índices também operam no positivo. CAC 40 de Paris, alta de 0,22%. O índice da Bolsa Londrina avança 0,50%. Bolsa Alemã, o índice DAX, sobe 0,53%. Mercados que já fecharam. Na Ásia, o pregão fechou majoritariamente no negativo. Nikkei teve alta de 0,33%, mas na Coreia do Sul o COSP cedeu 0,04%, o índice de Xangai na China recuou 0,41% e em Hong Kong o Hang Seng caiu 0,44%. Bom, com relação à questão da... No campo da política monetária, falamos agora há pouquinho sobre os juros nos Estados Unidos. Ontem foi dia de super quarta. Então, haveria definição de juros nos Estados Unidos e também no Brasil. No campo da política monetária nos Estados Unidos, o Banco Central americano elevou os juros em 0,25 ponto percentual. Lá acontece o seguinte, aqui a gente, o Banco Central, ele aumenta ou retira 0,25 ponto percentual, mas nos Estados Unidos é uma faixa que fica entre 3, no caso agora, ficou entre 3,75% e 4% ao ano os juros lá nos Estados Unidos. E é a primeira alta que acontece nos Estados Unidos desde julho de 2023. A gente falou aqui ontem, já era uma decisão esperada pelo mercado, né? A inflação americana não cede, tem aumentado e essa sequência de dados mais fortes da inflação nos Estados Unidos era previsto realmente que o Banco Central americano fosse aumentar os juros, porque é um remédio que o Banco Central tem, os bancos centrais espalhados pelo mundo têm, quando a inflação não cede. Então, 0,25% foi a faixa a ser aumentada ali dos juros nos Estados Unidos. Então, os juros americanos agora variam entre 3,75% e 4% ao ano. E aí você me pergunta, e no Brasil, Gesiel, ontem também não era dia de definição de taxa Selic, reunião do Copom? Era exatamente por conta disso que tinha o nome de super quarta, porque a decisão acontecia lá e cá. A queda foi exatamente no mesmo nível percentual, 0,25% também. Só que aqui no Brasil foi queda e lá nos Estados Unidos foi alta. Então, ontem, o Banco Central brasileiro, através do Comitê de Política Monetária, decidiu cortar a Selic, a taxa Selic, em 0,25 ponto percentual. Então, estava em 14%, agora está em 13,75% ao ano. E, diferentemente dos Estados Unidos, aqui a Selic só cai pela quinta vez seguida.
0: Exato.
2: Então, é o quinto corte seguido do atual ciclo de flexibilização monetária. Então, agora a nova Selic é 13,75%. Então, o Ibovespa também fechou em queda por conta disso, 0,5% de queda, ampliando as perdas da semana para 0,9%. Até.
0: Maravilha, Gesiel. Muito obrigado aí pelas informações do mercado financeiro e falando dessa movimentação das taxas de juros nos Estados Unidos e aqui no Brasil. 8h31 em Brasília, o Congresso Nacional ganha iluminação verde nesta semana a fim de chamar a atenção para as distrofias musculares.
2: A cor verde marca o Dia Nacional

0: conscientização sobre essas doenças, celebrado hoje, 17 de setembro. A reportagem é da Yasmin Rodrigues.
1: Quem passar pelo Congresso Nacional nesta semana vai encontrar uma iluminação diferente. O verde toma conta das cúpulas da Câmara e do Senado, em referência ao Dia Nacional de Conscientização sobre as Distrofias Musculares. As distrofias musculares formam um grupo de mais de 30 doenças hereditárias, que podem causar enfraquecimento e perda progressiva de massa muscular. A data nacional, celebrada em 17 de setembro, foi criada por lei em 2024, após a aprovação de um projeto pelo Senado. A criação do Dia Nacional foi uma forma de ampliar o conhecimento sobre essas doenças. A senadora Leila Barros, do PDT do Distrito Federal, relatora do projeto na Comissão de Assuntos Sociais, destacou que a falta de informação ainda é um obstáculo para pacientes e profissionais de saúde.
2: O conhecimento de distrofias musculares ainda é limitado entre a população geral e muitas vezes até mesmo entre os profissionais da saúde. Por meio da conscientização, busca-se ampliar o conhecimento sobre os sintomas, os métodos de diagnóstico e as possíveis terapias, promovendo uma detecção mais precoce e melhor qualidade de vida para os pacientes. Outro impacto importante da instituição deste dia é o fortalecimento das políticas de inclusão para as pessoas com deficiência.
1: A escolha de 17 de setembro tem relação direta com a história da doença. A data corresponde ao nascimento de Guillaume Duchenne, médico francês que foi um dos pioneiros nos estudos e na classificação das distrofias musculares. A legislação que criou a data também prevê campanhas de esclarecimento, eventos e materiais educativos para ampliar o acesso à informação. Durante uma audiência pública no Senado sobre a distrofia muscular de Duchenne, o então senador Hermes Klan, de Santa Catarina, chamou a atenção para o impacto que as decisões sobre medicamentos têm sobre os pacientes e suas famílias.
3: Por trás de cada decisão, de cada medicamento, de cada dado técnico, existem vidas, existem crianças, existem pais e mães lutando diariamente pelo futuro dos seus filhos.
1: Para pacientes e famílias, transformar o alerta em conhecimento pode significar mais atenção aos sintomas, diagnósticos precoce e maior discussão sobre inclusão e tratamento.
4: Ouvimos aí a Yasmin Rodrigues. Valeu, Yasmin. Foi sancionada a lei que cria a Política Nacional de Conscientização e Orientação sobre a linfangioleiomiomatose.
0: Essa doença rara, conhecida como LAM, afeta o sistema pulmonar e não tem cura. A reportagem é do Márcio Maturana.
5: Mulheres entre a puberdade e a menopausa são as mais atingidas pela linfangioleiomiomatose, uma doença rara e progressiva, também conhecida como LAM, que causa cistos nos pulmões, nos rins e no sistema linfático, podendo levar à insuficiência respiratória. A LAM é frequentemente confundida com asma ou bronquite. Por isso, a nova Política Nacional de Conscientização e Orientação, publicada nesta terça-feira no Diário Oficial da União, prevê capacitação de profissionais de saúde para facilitar o diagnóstico precoce. A senadora Damaris Alves, do Republicanos, do Distrito Federal, foi a relatora do projeto que deu origem à lei.
6: A única coisa que os pacientes da LAM querem é respirar. Estamos falando de uma doença que eles querem tão somente respirar. Ter uma política pública para acompanhar esses pacientes é mais que necessária. Ampliar a conscientização sobre a LAM, favorecer o diagnóstico oportuno, organizar o encaminhamento assistencial e aprimorar a produção de informações epidemiológicas e clínicas sobre a doença.
5: Outras ações previstas pela nova lei são a criação de centros de referência especializados e implantação de um sistema nacional de coleta de dados. A LAM não tem cura, mas pode ser controlada com medicamentos já disponíveis gratuitamente no Sistema Único de Saúde.
4: Esse foi o Márcio Maturana. Valeu, Maturana. Agora em Brasília, 8h36.
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4: Tem sessão especial no plenário do Senado às 5 horas da tarde, horário de Brasília, para celebrar a realização das Jornadas Latino-Americanas de Direito Tributário.
0: E para acompanhar os trabalhos legislativos é só continuar

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1: Maravilha, vamos agora ao intervalo, o último do Conexão Senado desta quinta-feira, 17 de setembro. Intervalo de 2 minutinhos só, a gente já volta.
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5: Voltamos, 8 horas e 38 minutos, e eu acho que esse é o último bloco do Conexão Senado de hoje. Confere?
6: Confere, Gesiel.
5: É, vamos até Acertou. As 9 horas da manhã. Então vamos lá então para os ouvintes. Professor Gentil, um abraço. Ele diz aqui, abraços de Indaiatuba para todos do Conexão Senado e a todos os ouvintes. Um abraço para você, professor, tudo de bom. Obrigado pelo carinho da participação. Edvanildo de Manaus diz que é triste ver Manaus amanhecer sob um breu de fumaça. É, muitas queimadas. Edvanildo, um abraço para você também, obrigado pelo carinho. Quem tá com a gente é o Marcos Vinícius Soares, mandando aquele abraço de Santos, Litoral Paulista, para toda a equipe do Conexão Senado. Obrigado, Marcos. O Cristófilo diz aqui, Adriano, não escutei o Gesiel falar no meu nome hoje, eu falei, não falei?
6: Falou.
5: Falei. Ele, será que foi devido à vitória do meu CRB contra o Leão dele?
6: Pode ser.
5: Pauta velha.
6: É uma chance.
5: Pauta antiga, o negócio aconteceu terça-feira. Ou seja, hoje é quinta-feira, 48 horas depois, o negócio já tá fedendo. Não, Cristóvão, por favor.
6: Eu tenho notado que o Gesiel, ele usa, viu, Cristóvão, a caneca que você deu do CRB pra ele, mas tá de maneira mais, assim, comedida.
5: Ela tá meio encostada, digamos assim, especialmente na terça-feira, eu tenho vontade, eu olhei pra ela assim, aí disse, melhor não. Aí guardei. Mais um abraço pra você, Cristóvão, você é sócio aqui. Gledson Mendonça de Aracaju, a torcida do Vasco da Gama é a mais apaixonada. Concorda com isso?
6: Mais apaixonada, não sei, mas mais perseverante, eu acho que...
5: Mais sofrido. Sim, também, né? É verdade. Um abraço pra você, Gledson. Muito obrigado pelo carinho da participação. Vamos de áudio. Erasmo de Maceió tá mandando seu abraço aqui pra gente. Fala, Erasmo. Perdi a mensagem. Pera aí, agora vai. Vamos lá, então. Fala aí, Erasmo. Bom dia.
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5: Olha aí. Um abraço para você, Erasmo. Quem mais está com a gente mandando mensagem de áudio aqui? A hora do áudio, minha gente. Cadê o áudio? Carlos Medeiros, de Belém. Você acha que o Carlos Medeiros vai torcer hoje para quem? Pro Flamengo ou para o Independiente del Valle?
8: Se Deus quiser, hoje eu vou secar os mulambos.
5: Ó,

0: secar mulamba aí que
1: Que isso?
0: lembra daquela do Cabanha, né? Vai ser igual aquela do Cabanha, vai ter Maracanãs.
1: Meu
0: Vou
1: Deus.
0: programa todos aí.
2: Tá vendo?
0: Dá uma olhadinha,
1: Agora foi
0: confere aí.
1: longe, hein?
2: Ei,
1: Cabanhas.
2: calma,
1: Foi o
2: Carlos Medeiros.
1: cabanhaço
2: Meu
1: no Maracanã.
2: cabanha. Vamos então para o nosso mais um áudio aqui, só para a gente fechar
1: Rodada.
2: essa rodada, que é o chega. Meu Deus, cadê Ana do caminhoneiro? Cadê Adriano? Oh, meu Deus. É o Zé Costa. Zé Costa lá de Mariana. Mariana. Aliás, entre Mariana e Ouro Preto, né, Zé Costa? Bom dia.
3: Bom dia, Conexão
1: Opa,
3: Senado.
1: bom
3: José
1: dia.
3: Costa na voz aqui.
4: Vamos perceber uma transferência
3: direto
4: de 37.
3: passando agora entre Mariana e Ouro Preto,
2: Olha aí.
3: aqui, ouvindo pela rádio Pop de Ouro Preto.
2: Maravilha.
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2: Obrigado, Zé Costa. Um abraço. Passou por essa estradinha, né?
1: Nesse ano, começo do ano, passei na estrada muito simpática entre Ouro Preto e Mariana. Legal.
2: Eu passei
1: muito bom.
2: Também.
1: Show.
2: Mas já faz um tempinho. Um abração então para todo mundo que mandou mensagens e daqui a pouquinho a gente vai trazer mais mensagens.
1: Maravilha. Um abraço para você que tá em Ouro Preto, Mariana, todo mundo aí ouvindo a rádio UFOP, em Brasília, 8h42.
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1: Se você não tem ideia do que é o choque de gerações, é só dar uma olhada em grupos de zap compartilhados por adolescentes e adultos e nas redes sociais. Aí você que é das antigas, como eu, se depara com expressões como "você está muito delulu", ou "fulano tem que parar de stalkear Beltrana", ou ainda "vamos parar de trollagem". E agora, será que os jovens estão migrando para outro idioma? As novas gerações estão ficando com o vocabulário mais pobre? Para falar sobre este assunto, convidamos Caio Albernaz, que é especialista em estratégia pedagógica bilíngue. Caio, bom dia para você.
6: Bom dia, Adriano, tudo bem?
1: Tudo certinho.
6: Ótimo.
1: Ô, Caio, queria aproveitar essa entrevista aqui com você para me atualizar. Quais são aí algumas das gírias do momento?
6: Rapaz, você sabe que essa pergunta hoje em dia ela é um pouco mais difícil de responder até.
1: É verdade.
6: Oi?
1: É verdade, conte aí.
6: Porque assim, na minha época, as gírias elas tinham um prazo de duração maior, né? Elas ficavam um tempo maior em voga, né? Hoje em dia, por conta das telas, internet, enfim, muitos outros inputs, né? Essas gírias, elas têm a validade muito curta. Então, mas o que a gente tem escutado hoje em dia muito, eu tenho duas sobrinhas, é Farmaura, né? É POV, que essa já está há bastante tempo. Tem Delulu, que nem você mencionou. Tem várias. E o que é interessante a gente ver hoje em dia, que as gírias estão muito influenciadas pela língua inglesa, justamente, como eu falei, por conta da globalização e toda a tecnologia, né? Então, hoje o inglês ele está invadindo aí o vocabulário dos adolescentes. Não todos, obviamente, mas a grande parte.
1: Pois é, então vamos falar exatamente sobre isso agora. O uso de gírias, principalmente do inglês, é modismo dos adolescentes? É modinha? Ou veio para ficar?
6: Olha, eu não acho que seja modinha. Assim, tem dois pontos aí para a gente olhar, né? Por um lado, o contato linguístico, ou seja, uma língua influenciando a outra, não é modismo. Isso aconteceu na Roma, aconteceu na Roma Antiga, enfim, em várias civilizações, sempre que há contato entre culturas, de línguas diferentes. Então, essa influência de uma língua para outra, ele é muito comum e veio para ficar e está aí ficando há muitos anos, né? Agora, o que a gente vê de certas expressões específicas, elas sim acabam sendo modismo porque elas vão mudando conforme o tempo, né? Mas o fenômeno em si, ele já acontece há muito tempo. O que acontece é, em alguns casos, a palavra ela acaba sendo incorporada à língua portuguesa. Vou trazer aqui a palavra deletar. Deletar vem de delete, que é o mesmo processo ali do farmar aura, né? Mas eu não acho que farmar aura vai ser incorporado para o português, mas deletar já foi. Então, pode acontecer ou não, sabe?
1: É verdade, a gente observa esse fenômeno já há algum tempo. E diante dessa profusão de gírias, inclusive no uso do dia a dia em mensagens de celular, a gente vê, por exemplo, uma mensagem de um adolescente no WhatsApp e a gente precisa de um tradutor muitas vezes, porque, né, Caia? Porque é cheio ali de...

0: de siglas, é um linguajar próprio. E aí, tem os pais que ficam assustados com esse processo, tem a escola que fica assustada com esse processo, professores e tal, isso aí eles vão esquecer o português. Os pais e a escola podem frear esse processo?
1: Eu acho difícil, tá? Podem ter a intenção, mas eu acho difícil por dois motivos. Primeiro, que é muito difícil a gente competir com a atenção que eles dão, por exemplo, aos jogos, às redes sociais, às telas de um modo geral, né? Infelizmente, é uma competição muito desleal até. Então, entre a gente, entre os adolescentes estarem expostos ao nosso input de tentar frear por qualquer motivo que seja, e os inputs que eles recebem por todas as mídias, a gente está em grande desvantagem. Então, eu acho que para a escola o mais importante é ela mostrar para o aluno quando que ele pode usar certas formas de se falar, certas formas de linguagem, tipos de linguagem, e em outros contextos, outros determinados tipos. A gente precisa que o menino saiba que com os amigos ele pode escrever, formar aura, e num texto para o vestibular, por exemplo, ou para entregar para a escola, dependendo do contexto ali, não vai poder usar. Então, eu acho que mais importante do que tentar frear é a gente educar os meninos para que eles saibam usar a norma culta e uma norma mais coloquial, mais livre, digamos assim. E só para completar, eu acho que uma preocupação que talvez os pais possam ter é de não entender mesmo o que os filhos estão falando. E aí, eu tenho para mim, isso é uma opinião pessoal mesmo, que eu acho que eles fazem isso justamente para eles terem o código próprio, né? Porque tem certas gírias que o pai e a mãe podem até usar de forma precisa, mas por vir de uma geração diferente, soa cringe.
0: Eu tô até olha aí. Aqui, ó. Vou apertar a tecla SAP agora para entender isso aí.
1: O cringe é quando é vergonhoso, sabe? É meio estranho, é
0: sim,
1: reprovável de uma certa forma.
0: Perfeito. Estamos conversando com o Caio Albernaz, que é especialista em estratégia pedagógica bilíngue, está falando aqui sobre a profusão de gírias, principalmente usadas entre adolescentes, e como ele bem explicou, nessa época agora de redes sociais, as gírias circulam com muita velocidade, elas são muito efêmeras, uma atrás da outra. E quando você usa uma gíria, daqui a 2 meses o adolescente olha para você, já está desatualizado, hein? Isso aí já, né? E aí, eu pergunto para você, Caio, quais são as dicas para quem, como eu, como você, é jovem há mais tempo, digamos assim, para se adaptar a essa linguagem muito dinâmica, digamos assim, dos adolescentes?
1: Boa. Eu acho que, eu tenho a impressão que a primeira, inclusive eu já fiz isso com as minhas sobrinhas, eu acho que a primeira coisa que a gente tenta fazer é já incorporar a palavra, usar a palavra no contexto para a gente ver a reação e testar se a gente está usando direito. Mas eu acho que o primeiro passo é observar. Acho que é importante a gente observar como eles se comunicam, fazer monitoramento, né, que os pais devem fazer mesmo. E aí, a partir da utilização deles, tentar entender o que significa, ou até, o que eu acho até mais interessante, usar isso como uma oportunidade de conexão com a criança. Em vez de você tentar usar, chegar na criança e falar assim, olha, eu vi isso aqui, o que significa? Né? E, claro, dependendo da relação que o pai e os filhos ali, a mãe, pai, mãe, os filhos têm. Mas eu acho que é uma oportunidade para o adolescente, para a criança, até sentir que está ensinando alguma coisa para os pais, porque dificilmente eles estão nessa posição, né? Ou a gente aprende muito com eles, mas sem eles saberem que a gente está aprendendo. Então, dar esse espaço de fala para eles, para eles explicarem para a gente o que significa, eu acho que pode ser uma ótima estratégia até para abrir um canal aí de comunicação.
0: Maravilha, Caio. Muito obrigado aqui pela entrevista, pelas dicas. E eu vou contar aqui para você rapidinho uma história, que foi, eu me senti vingado esses dias, porque eu fico boiando, né, quando um adolescente fala cringe, fala farmar aura. Mas um dia, conversando com o adolescente, usei uma expressão sem querer, eu vi que ele bugou o cérebro dele. Eu falei assim que fulano de tal tava a todo vapor. Aí ele ficou olhando para mim assim, a todo vapor? O que, que é isso? Aí eu me senti vingado por alguns momentos.
1: Isso aí.
0: É isso aí. A gente também tem as nossas armas, né, para lidar com esse choque, digamos.

0: digamos assim, de gerações. Obrigado, viu, Caio? Um abraço para você. Obrigado, Caio Albernaz, até uma próxima.
1: Até, tchau, tchau.
0: Então conversamos com Caio Albernaz, que é especialista em pedagogia bilíngue. Pois é, pessoal, aí você está procurando se inteirar dessa linguagem, desse quase dialeto, idioma que os adolescentes usam em redes sociais, no dia a dia, em mensagem de WhatsApp, no grupo de Zap da família. Aí você acessa o WhatsApp e não entende nada quando um adolescente escreve lá no grupo. Pois é, então o Caio aí deu algumas dicas para você se atualizar. E daqui a pouco essa entrevista vai estar no nosso site, senado.leg.br/rádio. Vou falar em jovem, falar em adolescente. Adolescente não, né? Agora é o Felipe Alverni está aqui com a gente para trazer as notícias da internet. Felipe, bom dia para você.
2: Bom dia, Adriano. Bom dia, Gesiel. Bom dia, ouvintes. E bom nem dia. Tão jovem assim, perto dos 30 já, Adriano.
0: É mesmo? Olha, aí, tá bem conservado, viu? Tô achando que você tá...
2: Tá bom, tá indo bem, né?
0: Muito bem.
3: Tá tranquilo.
0: Gesiel, você vê que então eu tô agora preparado para conversar com jovens.
3: Ah, você hoje, eu tava olhando aqui, ouvindo aqui a entrevista, e você está simplesmente agora com todas as ferramentas para se comunicar com a galera.
0: Será? Vamos ver, vou testar esse dia hoje. Vou testar hoje, ver se vai dar certo.
3: Testa, ver se dá certo.
0: Ô, Felipe, um abraço para você aí. Obrigado pela sua participação aqui. Sempre muito bem-vinda para trazer as notícias da internet. Vamos falar aqui do assunto aí da eleição, porque já tivemos hoje notícias sobre eleições. E eu uso, e muita gente usa, o aplicativo e-título. Só que o e-título, como é que a gente pode agir para usar o e-título no dia da eleição?
2: Adriano, o Tribunal Regional Eleitoral do Distrito Federal chama atenção justamente para os eleitores que pretendem instalar o aplicativo no celular. A instalação e ativação do aplicativo precisa ser feita até o dia 3 de outubro, sábado, que é um dia antes das eleições. Repetindo, a instalação e ativação do aplicativo precisa ser feita até o dia 3 de outubro, que é o sábado. O primeiro turno será no domingo, dia 4 de outubro. Isso porque no dia 4, no dia da votação, o sistema não vai permitir novos acessos ou ativações. Então, para aqueles que não baixaram e não ativaram ainda, o prazo máximo é no dia 3 de outubro. E lembrando que o e-título ajuda bastante, né? Porque fornece os dados, fotos, zona eleitoral, sessão, local de votação. Inclusive, alguns municípios mostram também o mapa para você chegar até o local. Então, é um aplicativo que ajuda bastante e otimiza muito tempo para o eleitor.
0: Então, vamos lá explicar. Eu tô no dia da eleição... Eu estou saindo de casa, indo para a sessão eleitoral e eu lembro, existe o e-título. Vou baixar. Já não pode, no dia da eleição.
2: No dia da eleição, não. Já não pode baixar e já não pode ativar. Somente no dia antes.
3: No mínimo, um dia antes. Isso. Né? No mínimo. No sábado.
2: Perfeito. Mas como todos os ouvintes aqui são preparados, todos vão baixar antes. Quem não tem baixado já vai ativar tudo certinho para chegar no dia e tá tudo certo.
0: Olha só, tá aí. Muito bem. Deixa eu ver aqui se meu e-título está funcionando. Eu vou aqui... tô aqui.
3: Lembra ainda da
0: tá
3: senha?
0: Aqui, tô aqui, ó.
3: Não quer ver o meu
0: Bendria? Não, Gesiel, que negócio de senha. O seu iPhone tá muito desatualizado.
3: Não,
0: o meu
3: não
0: aqui
3: assim,
0: já
3: não.
0: Com identificação biométrica,
3: olha,
0: meu filho.
3: Já no dedinho, tá certo.
0: Tá aqui, ó. Tô aqui. Tô aqui com a minha... Ele informa o meu local de votação.
3: É porque eu tô sem meu celular aqui. Mas o meu você acha que não tá baixado, não.
2: Até dia 3.
3: Eu vou baixar aí, Felipe Alves.
0: Biometria tá baixado, coletada, tá tudo certinho aqui, o meu.
2: O meu também tá tudo certinho.
0: Eu acho que eu vou levar
2: só
0: isso.
2: Só não
0: aqui
2: vou mostrar a foto, porque é uma foto muito antiga e chega meio.
3: Tinha 12 anos.
2: Fica meio.
3: Tá certo.
2: Fica meio sem jeito.
3: Eu vou baixar o meu daqui a pouquinho também, mas é aquele tipo de aplicativo que eu vou falar uma verdade pra vocês. Eu baixo. Depois da eleição, eu deleto. E aí só volta na próxima eleição. Por isso que eu perguntei da senha, porque toda vez eu...
0: Sabe por que é isso, Isaura e Felipe? É porque o celular dele não tem memória. Aí ele fica usando e apaga logo o...
3: É porque eu não gosto de... A minha tela... Deixa eu ver, a minha tela é bem organizadinha, Adriano. Um negócio lindo. Então eu não gosto daquele monte de aplicativo por ali. Só os que eu absolutamente preciso usar. Como é título, eu só preciso aqui em Brasília de 4 em 4 anos... Então, eu baixo, uso e depois da eleição eu dou uma deletada nele, tá esperando a próxima eleição.
2: É o WhatsApp banco, né, Gisele, que tem no celular?
3: É, o WhatsApp. Como é que você sabe?

0: Agora, mais alguma notícia aí, Felipe, para a gente encerrar?
1: É, a gente tem uma notícia que aconteceu, assim, foi alarmante. O temporal que atingiu, principalmente o DF aqui, a gente tem relatos de outras regiões do Brasil, mas atingiu o DF, provocou estragos em, principalmente em Planaltina, Arapuanga e Samambaia, que são regiões administrativas aqui do DF. É, houve forte chuva, granizo, ventos intensos e alagamentos, queda de árvores, enfim. E no Arapuanga, algumas casas foram destelhadas, Planaltina também teve alagamento ao longo da cidade toda. Muitas pessoas ficaram desabrigadas também, foram acolhidas nas administrações regionais. E além do granizo, e hoje também o tempo continua instável. E para a previsão de Brasília, é que tenha pancadas de chuva e trovoadas, e a temperatura varia entre os 19 e 30 graus. E a orientação é para a população ficar atenta, principalmente com o que aconteceu ontem. A gente não sabe como pode vir hoje também. Então, assim, é um alerta para a população e uma manifestação de apoio às pessoas também que sofreram danos e perderam de alguma maneira.
2: As imagens com a velocidade do vento assustam, né?
0: São fortes, é verdade.
2: Muito forte.
0: E se prepare, porque os especialistas dizem que o fenômeno El Niño, que deve bater todos os recordes de aumento de temperatura das águas do Pacífico, deve ficar por aí pelo menos até janeiro de 2027. Obrigado, viu, Felipe? Um abraço para você, agradecemos. E olha, hoje todos nós somos contra o Flamengo.
2: Eu estava esperando aqui o que é que você ia dizer.
1: Eu estava esperando uma resposta diferente.
2: Amanhã a gente vai saber. Depois do que aconteceu ontem, qualquer coisa é possível.
1: É bom ficar de orelha em pé.
2: É bom ficar ligado.
0: Então, Flamengo e Independente Del Valle hoje pela Libertadores. Valeu, Felipe, um abraço.
1: Valeu, um abraço.
2: Adriano, tem ouvintes.
0: Olha só.
2: Não, tem ouvintes.
0: Capricha, porque daqui a pouco o caminhão da Isaura passa por cima, vai começar a buzinar quando terminar o horário, mas, então fica ligado.
2: Então vamos lá, já vou começar aqui com o áudio do Carlos Palmeirense. Passou sufoco ontem, hein, amigo?
3: Seu Adriano e seu Gesiel.
0: É verdade.
3: Eu ontem agradeci a minha mãe por ter me batizado pelo nome de Carlos.
2: Por quê?
3: Seu Adriano, agora é Palmeiras e Fluminense, hein?
2: Eita, Adriano, olha aí.
3: Com gigantes na semifinal.
0: Choque gigante, titãs.
3: Agora é o brasileiro, ô, seu Gesiel.
2: Ah.
3: Bom dia, seu Adriano.
2: Abraço grande pra você, olha aí. Temos, então, já partidas definidas. Um abraço aí pro pessoal da Jornal Brasil Net. Um abraço pro Hadashi Wakiyama, que tá com a gente lá em Boa Vista. Um abração aí pra você. Eu já falei que áudio depois das 8h40 fica complicado, né? Então, Auridan, lá de Macapá, também mandando aquele abraço. Diz que o céu tá de brigadeiro por lá. Gledson Mendonça, de Aracaju, manda aquele abraço especial também. Foi todo mundo, Adriano. Deixei ninguém pra trás.
0: Eu acho que o Carlos Palmeirense tá certo. Isso aí. O Carlos Palmeirense falou que o nome dele é Carlos, ainda bem, porque o Carlos Miguel, goleiro do Palmeiras ontem, fez duas defesaças.
2: São Carlos, né?
0: Na cobrança de pênalti. Duas defesas sensacionais, muito parecidas, inclusive. Então, parabéns aí pro Verdão nas semifinais. Agora, lamento, Carlos, que parece que aqui o caminho do Palmeiras vai parar por aí.
2: Eita, tá muito confiante. Vamos lá.
0: Agora em Brasília.
2: Antes da buzina da Isaura.
0: 9h.
2: Eita, é isso aí.
0: Conexão de Senado de hoje fica por aqui. A apresentação do Gesiel Carvalho.
2: E do Adriano Faria.
0: Sonoplastia da Isaura Oliveira com a coordenação do Antônio Carlos Soares.
2: Produção de Mauro Verne, Rita Zumba, Felipe Alverne e Ana Beatriz Santos.
0: O Conexão Senado volta amanhã às 7h25 da manhã no horário de Brasília. Muito bom dia para você e muito obrigado pela audiência. Um abraço e o Conexão Senado volta amanhã.
2: Amanhã. Amanhã, sexta-feira, você vai pegar de novo a van, a SUV e vai pro sítio?
0: Não, amanhã. Não tem o SUV. Não tem o SUV.
2: Então tá certo. Bom dia pra você. Daqui a pouquinho tem Raquel Teixeira trazendo todas as músicas belíssimas que você gosta de ouvir aqui na Rádio Senado e tudo que acontece no Senado também. Até amanhã.
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0: Ouvimos Luci Alves, Amor a Perder de Vista, Trio Nordestino, Cores Vivas e Juliana Linhares, Depois do Breu. Em Brasília, 9h14.
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0: Fique agora com Virgínia Rodrigues.

0: Duarte. E quem abriu o bloco foi Virgínia Rodrigues, Raça Negra.
1: Em Brasília, 9h27.
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0: Na sequência, você ouve Paralamas do Sucesso.

0: Ouvimos Roberta Campos, Peito Aberto e Paralamas do Sucesso, Aonde Quer Que Eu Vá.
1: Em Brasília, 9h36.
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0: Essa foi Gal Costa, Nua Ideia. Antes teve Emílio Santiago, Saigon, e quem abriu a sequência foi Simone, Sob Medida.
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0: Ouvimos Chico Buarque, Deixa a Menina. Clara Nunes, Ninguém Tem Que Achar Ruim. E Pedro Miranda, 12 anos.
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2: Agora em Brasília, 10 horas.
0: Esta é a Rádio Senado, uma ótima manhã de quinta-feira para você. Eu sou Raquel Teixeira, sigo em sua companhia. A gente ouve agora Jus e Lué de Luna.

0: Você ouviu Daniela Mercury e Coco, a banda. Antes, Maurício Tizumba, Sarrainha, também Jules e Lué de Luna, com Amor Bahia.
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2: Em Brasília, 10 e 9.
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0: Fique agora com Ed Mota.

0: Essa foi Paula Lima, Sai Daqui Tristeza. E antes teve Ed Mota, Baixo Rio.
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2: Em Brasília, 10h19.
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8: O Supremo Tribunal Federal foi criado em 1828 com funções bem diferentes das atuais. De acordo com a lei aprovada pelo Senado e pela Câmara e assinada por Dom Pedro I, o Supremo não julgaria, não interpretaria as leis, não trataria de assuntos políticos. A missão seria decidir se certas condenações judiciais seriam invalidadas e se esses processos passariam por um novo julgamento. O senador Marquês de Caravelas discursou:
9: porventura, o Supremo Tribunal será a terceira instância da justiça? Não será. 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
8: O atual protagonismo se deve aos poderes concedidos pela Constituição de 1988.
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0: Na sequência, você ouve Nina Becker.

0: Ouvimos Márcia Castro, Ai Que Saudade da Amélia, Skank, Balada do Amor Inabalável e Nina Becker, Toc Toc.
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2: Em Brasília, 10h33.
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0: Na Rádio Senado, você ouve agora Douglas Germano.

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1: Se segura, Maria.
0: Como é que falou que hoje não tem valina?
1: Só pra ele que tem, né?
0: Ele se esqueceu que lá em casa não sou, sou eu.
1: Se segura, Maria.
0: Como é que falou?
2: Acabamos de ouvir Clementina de Jesus, Carlinhos Vergueiro e Adoniran Barbosa, Torresmo à Milanesa. Antes teve Tereza Cristina e Grupo Semente, Um Calo de Estimação. E quem abriu o bloco foi Douglas Germano, Maria de Vila Matilde.
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2: Em Brasília, 10h42.
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0: Fique agora com Bossa Cuca Nova e Cris Delano.

0: Esse foi João Donato, Aquarela do Brasil. Antes teve Bebel Gilberto, Tanto Tempo. Também nesse bloco você ouviu Celso Fonseca e Ronaldo Bastos, O Que Restou do Nosso Amor. E abrindo a sequência, você ouviu Bossa Cuca Nova e Cris Delano, Águas de Março.
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2: Agora em Brasília, 11 horas.
0: Esta é a Rádio Senado, uma ótima manhã de quinta-feira para você que sintoniza a Rede Senado de Rádio. Eu sou Raquel Teixeira, sigo em sua companhia. A gente ouve agora Nenhum de Nós e Roberta Campos.

0: Em Um de Nós e Roberta Campos, Foi Amor.
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0: Em Brasília, 11:08.
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0: Fique agora com Vanessa da Mata.

0: Essa foi Rita Benedito, Pé do Lajeiro. Antes você ouviu Cidade Negra e Rapping Hood, Homem que Faz a Guerra. Quem abriu o bloco foi Vanessa da Mata, Ilegais.
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2: Em Brasília, 11h22.
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8: Na Rádio Senado, você ouve agora Carlos Cavallini.

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Encontrei com o Caveira Negra, o Caveira, empunhando a promissória que venceu na quarta-feira. O Caveira Negra, o Caveira Negra, o Caveira Negra.

0: Você ouviu Nazi e Nanda Moura, O Caveira. Antes, Banda do Mar, Mais Ninguém. Quem abriu o bloco foi Carlos Cavallini, Sempre Mar.
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0: O disco Selvagem, dos Paralamas do Sucesso, que está completando 40 anos em 2026, trouxe novidades para o som da banda e para o rock nacional.
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0: Lançado em 1986, Selvagem faz uma conexão sonora entre Europa, Jamaica e África. Mas as antenas da banda não estavam apenas voltadas para ritmos estrangeiros. O disco marca também o encontro do rock, reggae e ska dos Paralamas com a MPB, principalmente por meio do baiano Gilberto Gil. Gilberto Gil participa da faixa Alagados e assina a letra de A Novidade.
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0: Além de trilhar novos caminhos musicais, o disco Selvagem marca uma politização do grupo, principalmente nas letras de Herbert Viana.

0: De quebra, ainda traz uma versão reggae da música Você, de Tim Maia.
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0: Outra mudança trazida por Selvagem foi o aumento significativo da popularidade dos Paralamas do Sucesso. Enquanto o primeiro disco da banda vendeu 35 mil cópias e o segundo 100 mil, Selvagem, que é o terceiro, vendeu mais de 750 mil exemplares. O sucesso dos Paralamas foi tanto que extrapolou as fronteiras brasileiras e deu início à carreira internacional da banda. Hoje, Selvagem é considerado um dos álbuns mais importantes do rock brasileiro e sua influência é perceptível em diversos trabalhos, como os do Mangue Beat na década de 1990. E é do disco que há 40 anos trouxe novos ares ao rock e à música brasileira a faixa que vamos ouvir agora, Alagados, com os Paralamas do Sucesso.

0: Acabamos de ouvir Alagados, com os Paralamas do Sucesso. Composição de Herbert Viana, Bi Ribeiro e João Baroni, que faz parte do álbum Selvagem, lançado há 40 anos, em 1986.
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0: Em Brasília, 11h42.
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3: Epitácio Pessoa foi eleito presidente em 1919 sem nem sequer estar no Brasil. Não fez campanha, corpo a corpo com o eleitor, nem discurso. Ele permaneceu em Paris durante todo o período eleitoral, participando da Conferência de Paz após a Primeira Guerra. Tanto Epitácio quanto Rui Barbosa, seu adversário na corrida presidencial, eram senadores. No começo da República, os cidadãos iam às urnas, mas quem realmente decidia o presidente eram as elites políticas dos estados mais fortes. Elas recorriam a todo tipo de fraude eleitoral para dar vitória ao candidato oficial.
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0: Fique agora com o Otto.

0: Ouvimos Thalita Avelino, Rio Vermelho, Burr, Poeira da Luz e Otto, Janaína.
1: Em Brasília, 11h57.
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2: Em Brasília, 12:25.
3: Esta é a Rádio Senado, uma ótima tarde de quinta-feira para você. Eu sou Raquel Teixeira, continuo em sua companhia. Na programação musical de Wilton Rodrigues, a gente ouve agora Roberta Sá e Jorge Benjor.

0: Acabamos de ouvir Sandália de Prata, Sapato de Ouro. Antes teve Clube do Balanço, Saudades da Preta. Também Roberta Sá e Jorge Benjor, Ela Diz Que Me Ama.
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2: Em Brasília, 12:37.
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1: Ó, Luna apresenta o seu Valença em shot delicado. Participação especial. Mamulengo Sorriso!

0: Ouvimos trio nordestino, Vamos Fugir. Selmar, Turbilhão e Alceu Valença, Shot Delicado.
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2: Em Brasília, meio-dia e 49.

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0: Essa foi Jussara Silveira, Congênito. E antes teve Renato Brás, Bamba Yuki.
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2: Em Brasília, meio-dia e 58.
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11: Em Brasília, uma hora.
12: Esta é a Rádio Senado, uma ótima tarde de quinta-feira para você. Eu sou Raquel Teixeira, sigo em sua companhia. Para começar esse bloco, a gente ouve Sérgio Mendes e Black Eyed Peas.

0: Você ouviu A Cor do Som, Mudança de Estação. Antes, Trio Mocotó e Lilian Vieira, Onde Anda o Meu Amor? Abrindo o bloco teve Sérgio Mendes e Black Eyed Peas, Mais Que Nada.
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2: Em Brasília, 1:13.
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0: Acabamos de ouvir Banda de Pau e Corda, Caminhada. Antes teve Elisa Paraíso, Festa. E abrindo este bloco você ouviu Elba Ramalho e Almério, Chuva de Estrelas.
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0: Em Brasília, 1h26.
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0: Na Rádio Senado, você ouve agora Paula Santoro.

0: Esse foi Gilberto Gil, Tempo Rei. E antes teve Paula Santoro, Perfume de Cebola.
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2: Em Brasília, 1h37.
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2: Ouvimos Marcelo D2, Castelo de um Quarto Só, Maria Rita, Cara Valente e Zeca Pagodinho, Vai Vadiar.
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2: Em Brasília, 1h52.
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4: Lei do Redata cria incentivos para data centers, mas exige contrapartidas ambientais.
6: Caso os requisitos não sejam cumpridos, a empresa deverá pagar todos os tributos isentos com juros, além de multa de mora.
4: Senado Cultural terá exposição sobre a história do Senado e peças históricas. Eu sou Davi Warshavski e este é o Boletim.leg. Depois de passar pela aprovação do Senado, foi sancionada pela Presidência da República a Lei do Redata, que cria incentivos fiscais para a instalação de centros de processamento de dados, os data centers. Repórter Douglas Castilho.
6: O Estado brasileiro abrirá mão já esse ano de arrecadar o equivalente a 5,2 bilhões de reais em troca de incentivar um setor considerado estratégico pelos parlamentares. As isenções de impostos serão concedidas na compra de produtos de tecnologia da informação e comunicação, além de componentes eletrônicos a serem utilizados nas novas infraestruturas. A líder do governo no Senado Federal, senadora Tereza Leitão, do PT de Pernambuco, manifestou otimismo com o texto.
7: O Brasil deve ser potência da economia digital, conciliando soberania tecnológica, desenvolvimento, sustentabilidade e segurança pública.
6: A lei traz mecanismos de contrapartida para que a empresa participe do Redata, como firmar o compromisso com energia limpa e eficiência hídrica. Caso os requisitos não sejam cumpridos, a empresa deverá pagar todos os tributos isentos com juros, além de multa de mora.
4: A Comissão de Infraestrutura quer dar o nome de Giacomo Valentim a uma ponte no município de Matias Barbosa, em Minas Gerais. O repórter César Mendes tem as informações.
8: Giacomo Valentim Ferenzini nasceu em Matias Barbosa, no estado de Minas Gerais, e foi pioneiro na atividade de taxista, exercida com dedicação e exemplar prestação de serviços à comunidade local por muitas décadas. Já aprovado na Câmara dos Deputados, o projeto que dá o nome de Giacomo Valentim à ponte sobre o rio Paraibuna, no quilômetro 810 da rodovia BR-040, destaca que sua trajetória evidencia um profundo vínculo com sua terra natal e seus conterrâneos. Como lembrou o senador astronauta Marcos Pontes, do PL de São Paulo, relator designado da matéria.
9: Infelizmente, Ferenzini faleceu em acidente automobilístico, justamente na antiga rodovia União Indústria, trecho sobre o qual passa a ponte objeto dessa homenagem.
8: A rodovia União Indústria foi a primeira estrada pavimentada do Brasil e da América Latina.
4: O Senado Cultural vai abrir as portas em dezembro com uma exposição sobre a história do Senado. Saiba como será o novo espaço na reportagem de Lana Dias.
10: O espaço às margens do Lago Paranoá, em Brasília, será aberto a toda a população. A meta, depois da exposição inicial, é fazer uma mostra de longa duração, com itens recuperados de palácios históricos, como os vitrais do Palácio Conde dos Arcos e os lustres do Palácio Monroe. O terreno abrigava o antigo Clube da Associação dos Servidores dos Ministérios da Educação e da Cultura. A diretora-geral do Senado, Ilana Trombica, afirmou que um dos objetivos é devolver esse espaço à população, agora de uma forma mais democrática.
11: Uma vez que todos poderão usar, todos poderão usufruir, né, de forma gratuita, de todo esse equipamento público e trazendo uma contribuição do Senado Federal para a cidade.
10: Ilana também revelou que há planos de providenciar transporte até o Senado Cultural para quem estiver visitando o Palácio do Congresso aos finais de semana.
4: O Senado ganhou uma subcomissão para acompanhar o desenvolvimento científico e tecnológico de vacinas. O presidente da subcomissão, senador astronauta Marcos Pontes, do PL de São Paulo, explicou que o objetivo é monitorar o avanço científico do setor.
12: Acompanhar os projetos, saber se o recurso está sendo usado da maneira correta, garantir que o Ministério de Ciência e Tecnologia e outros ministérios tenham um orçamento adequado para poderem trabalhar, que universidades tenham um orçamento correto.
4: Uma sessão especial do Plenário do Senado vai celebrar, nesta quinta-feira, a partir das 5 da tarde, a 33ª edição das Jornadas Latino-Americanas de Direito Tributário, realizada em Brasília, de 13 a 17 de setembro. 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
13: Em Brasília, 2 horas.
14: Esta é a Rádio Senado, uma ótima tarde de quinta-feira para você. Eu sou Raquel Teixeira, continuo em sua companhia. Para começar esse bloco, a gente ouve Kiko Dinucci e Paula Sanches.

0: Esse foi Fred Martins, Fulô da Maravilha. Antes, João Bosco, Roberta Sá e Trio Madeira Brasil, De Frente pro Crime. E ainda Kiko Dinucci e Paula Sanches, Perua.
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2: Em Brasília, 2:10.
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0: Odeon. Essa foi Fernanda Takai, Odeon. Antes, Roberto Carlos e Milton Nascimento, Coração de Estudante. Quem abriu o bloco foi Nara Leão, Amor nas Estrelas. Em Brasília, 2h21.
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0: 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Na sequência, você ouve Mônica Salmazo e Pau Brasil.

0: Esse foi Zé Renato, a voz do Morro. E antes teve Mônica Salmazo e Pau Brasil. Bom tempo.
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0: Em Brasília, 2h31.
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0: Na Rádio Senado, você ouve agora Manhana.

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0: Essa foi Natasha Falcão, Beija-Flor. Antes, Matheus VK e Mestrinho, Lua Clara e também Manhana, Tô Sem Você.
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2: Em Brasília, 2h43.
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2: Muita gente não entende por que o presidente Jânio Quadros renunciou em 1961. Para os historiadores, não existe dúvida. Jânio Quadros queria dar um golpe. Pelos planos, a renúncia não seria aceita pelo Congresso, pelos militares, nem pelo povo. Ele aproveitaria o clamor geral e aceitaria continuar com uma condição: que ganhasse poderes quase ditatoriais. O senador Argemiro de Figueiredo enxergou o golpismo.
3: A renúncia foi premeditada. Esperava retornar nos braços do povo e das Forças Armadas para dirigir a nação como queria. Mais forte, mandando sozinho. Seria a primeira etapa do processo de uma ditadura.
2: O golpe fracassou, porque a denúncia foi aceita. Quem assumiu foi o vice João Goulart.
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5: Na Rádio Senado, você ouve agora Lulu Santos.

0: Ouvimos Rodrigo Amarante, Maré, Paula Toller, Derretendo Satélites e Lulu Santos, Fugaz. Continue em sintonia com a Rádio Senado.
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2: Em Brasília, 3 horas e 1 minuto. Boa tarde para você, ligado e ligada na Rede Senado de Rádio nesta quinta-feira, dia 17 de setembro. Quase primavera, né? Dia 21, 22 de setembro, a gente entra na primavera. A gente segue juntos até às 5 da tarde com os trabalhos técnicos de Erivan Rodrigues e a programação musical de Josimar Fernandes. A gente abre o primeiro bloco com a Orquestra Bamba Social, Tiago Nacarato e Denise Machado.

0: Você ouviu a Marrom, Alcione com a Loba, antes Pretinho da Serrinha e Quarteto em Si, Para Todos, e Orquestra Bamba Social, Tiago Nacarato e Denise Machado, Forças da Natureza.
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0: Em Brasília, 3 horas e 15 minutos.
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5: A ditadura teve 5 presidentes, todos eleitos pelo Congresso ou pelo Colégio Eleitoral, e não pelo povo. Das 5 eleições, em 2, o candidato militar não concorreu sozinho. A primeira foi em 1973, quando o deputado Ulisses Guimarães enfrentou o general Ernesto Geisel. Ulisses dizia ser anticandidato a presidente. Isso porque sabia que não tinha chance de vencer.
6: A inviabilidade da candidatura oposicionista testemunhará perante a nação e perante o mundo que o sistema não é democrático. Não é o candidato que vai recorrer ao país. É o anticandidato para denunciar a antieleição imposta pela anticonstituição.
5: Ulisses perdeu, mas atingiu outro objetivo. Mostrou aos brasileiros que o regime era ditatorial e que era preciso lutar pela democracia.
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8: Você está na Rádio Senado, eu sou Davi Warshavski e na sequência você ouve Teca Calazans.

0: E antes, Teca Calazans, Coco Verde.
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0: Em Brasília, 3 horas e 25 minutos.
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3: Fique agora com Sérgio Brito e Marcela Mangabeira.

0: Você ouviu Skank e Roberta Campos, Simplesmente. Antes, Joana e Cazuza, codinome Beija-Flor. E abriu a sequência Sérgio Brito com Marcela Mangabeira, Sol e Água Limpa. Em Brasília, 3 horas e 38 minutos. Você fica agora com o programa Curta Musical.
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4: Com versos metafóricos e maliciosos que remetem ao ato sexual, Borbulhas de Amor se tornou o maior sucesso de Fagner.
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4: Lançada em 1991, a música marca o auge da fase brega de Fagner, pelo menos na visão dos críticos, que não viam com bons olhos as canções sentimentais de forte apelo popular lançadas pelo cantor e compositor cearense a partir do início dos anos 1980.
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4: Mas as coisas nem sempre foram assim para Fagner, que nos anos 70 já fazia sucesso e ainda gozava do status de artista popular refinado. São desse período as músicas Canteiros, Asa Partida, Revelação e Ave Noturna, faixa título do conceituado LP que o músico lançou em 1975.

Integrante do grupo de músicos apelidado de Pessoal do Ceará, que incluía Belchior e Ednardo, Fagner despontou junto com os companheiros no início dos anos 1970, após Elis

0: Regina gravar Mucuripe, composição dele com parceiro Belchior.
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0: Aliás, as parcerias são um destaque na carreira do artista. Além de ter composto com Fausto Nilo, Clodo, Climério, Capinã, Ricardo Bezerra e Abel Silva, Fagner já gravou ao lado de Zé Ramalho, Zé Cabaleiro, Luiz Gonzaga, Chico Buarque, Nara Leão, Cazuza e até do jogador de futebol Zico.
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0: Outro ponto curioso na obra de Fagner são os poemas que sempre fez questão de musicar, criando melodias para versos de Ferreira Goulart, Federico Garcia Lorca, Fernando Pessoa, Patativa do Assaré, Mário de Andrade e Florbela Espanca.
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0: E foi justamente musicando um poema que o cantor se envolveu em uma grande polêmica. Tudo por causa de alguns versos de Cecília Meirelles, adaptados na música Canteiros, lançada em 1973. Fagner foi acusado de plágio e, enquanto o processo corria na justiça, a canção foi proibida de ser gravada, comercializada ou tocada em shows, até ser liberada somente em 1999, após um acordo com as filhas da poetisa.
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0: E é com a música Canteiros que ficaremos agora. Faixa presente no álbum Manera Frufru Manera, o primeiro de Fagner, de 1973.

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2: Em Brasília, 3:45.
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2: Estamos de volta com os trabalhos técnicos de Erivan Rodrigues e a programação musical de Josimar Fernandes. Eu sou o Davi Warshavski e a gente inicia mais um bloco com Vando de Sá e Bebel Gilberto.

0: Você ouviu João Donato, Samba de uma Nota Só. Ouviu também Wanda Sá e Bebel Gilberto, Juntinho. E abriram a sequência Roberto Menescal e Verônica Sabino, Doralice.
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0: Eu sou o Davi Varchaves, que seguimos juntos até às 5 horas da tarde com a programação musical de Josimar Fernandes. A gente abre mais uma sequência com Vinícius Cantuária.
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2: Na sequência, você ouve Vinícius Cantuária.

0: Você ouviu Marina Machado, Só Primavera. E antes, Vinícius Cantuária, Lua e Estrela.
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0: Em Brasília, 4 horas e 7 minutos.
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0: Na Rádio Senado, você fica agora com Lucas Santana.

0: Esse foi Rodrigo Maranhão, Maria Sem Vergonha. Antes você ouviu Bárbara Eugênia, Coração. E abriu o bloco Lucas Santana, Amor em Jacumã.
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0: Em Brasília, 4 horas e 19 minutos.
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8: O Supremo Tribunal Federal tem hoje 11 ministros, mas sabia que já chegou a ter 16? Foi em 1990.

0: 1965, quando o ato institucional número 2 da ditadura militar ampliou o número de cadeiras para controlar o Supremo. Com novos ministros escolhidos pelo presidente Castelo Branco, o tribunal perdeu autonomia. Na época, senadores da oposição como Arthur Virgílio denunciaram no plenário que o AI-2 era um ataque direto à democracia e à independência do judiciário. Pouco depois, em 1969, a própria ditadura reduziu novamente o número para 11, encerrando a manobra.
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2: Agora você ouve Maria Bethânia.

0: Você ouviu Sucesso na voz de Simone, Tô Voltando. Antes, Xande de Pilares, muito romântico. E abriu a sequência Maria Bethânia com Mulher, Sempre Mulher.
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0: Agora em Brasília, 4 horas e 32 minutos.
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0: O Senado Federal concede o diploma Mulher Cidadã Berta Lutz em homenagem àqueles que se destacaram na luta pela igualdade de gênero no país. O prêmio é oferecido a 5 pessoas de diferentes áreas de atuação, sendo no mínimo 4 mulheres. Maria da Penha e Zilda Arnes estão entre as premiadas. A bióloga e advogada Berta Lutz foi uma grande defensora das mulheres e da educação no Brasil durante o século XX.
1: Líder do movimento negro, Abdias Nascimento tomou posse no Senado em 1991. Diziam se tratar do primeiro senador de origem africana no Brasil. Mas ele mesmo lembrou outros 22 que já haviam passado pelo Senado, entre eles Rodrigues Alves e Nilo Peçanha, que também foram presidentes da República, e Zacarias de Góis e Vasconcelos e o Barão de Cotegipe, que foram primeiros ministros no Império. Abdias discursou.
2: Biógrafos tentaram mascarar ascendências, retratistas falsificaram fisionomias. Por auto-rejeição, aqueles 22 senadores negros omitiram a própria identidade em seus currículos.
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4: Você fica agora com Roberta Sá.

0: Essa foi Paula Lima, Tive Razão. Antes, sucesso de Gilberto Gil na voz de Jorge Benjor, Palco. E abriu a sequência Roberta Sá, Pavilhão de Espelhos.
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0: Agora em Brasília, 4 horas e 49 minutos.
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0: Fique agora com Marina Lima e Alvin L.

0: Você ouviu Silva e Arthur Verocai, Girassóis. Antes, Marina Lima e Alvin L., Kilimanjaro.
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3: Boa tarde, esta é a Rádio Senado e eu sou Regina Pinheiro. Ficamos com a programação musical de Josimar Fernandes, abrindo a sequência Zé Cabaleiro.

0: Fechando o bloco, Lenine, Rosebud, Chris Brown, Cuidado com Pessoas Como Eu e ainda Zé Cabaleiro, Bandeira.
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2: Cinco e onze em Brasília.
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5: Boa tarde, em Brasília, 5 horas e 12 minutos. Você passa a acompanhar, ao vivo, pela transmissão da Rádio e TV Senado, a sessão especial para celebrar a realização da 33ª edição das Jornadas Latino-Americanas de Direito Tributário, promovida pelo Instituto Latino-Americano de Direito Tributário. Preside essa sessão especial o senador Isalci Lucas, que está com a palavra.
6: Presente também o secretário-geral, senhor Juan Albacete. Senhor Jonathan Barros Vita, membro do Conselho Diretivo. E a senhora Fernanda Mara de Oliveira, presidente do Fundo Nacional de Desenvolvimento da Educação, FNDE. Eu convido a todos, para, em posição de respeito, acompanharmos o hino nacional.
5: Em Brasília, 5 horas e 14 minutos.

0: Em Brasília, 5 horas e 17 minutos.
1: Cumprimentando a nossa presidente do Fundo Nacional de Desenvolvimento da Educação, doutora Fernanda, seu presidente do Instituto Latino-Americano, Heleno Taveira Torres, a Serenice Arias, que é também presidente da Associação Tributária República Dominicana, seu secretário-geral, Juan Manuel Albacete, e o membro do Conselho Diretivo, senhor Jonathan Barros Vita. Cumprimentar a todos os profissionais, advogados, todos os convidados dessa sessão solene. Bem, antes de ser senador, eu sou contador. E uma das primeiras coisas que um contador aprende é que atrás de cada número existe uma vida. Atrás de uma nota fiscal existe um comerciante que fechou as contas do mês, contando moeda por moeda. Atrás de uma guia de imposto existe uma mãe ou um pai de família decidindo como faz para sobrar dinheiro para o material escolar do filho. Passei anos debruçado sobre planilhas antes de aprender que a lei tributária não é ciência de números, é ciência de vidas. É por isso que celebro com honra especial o encerramento dessas 33ª Jornada Latino-Americana de Direito Tributário. Durante esses 5 anos, tivemos a honra de conviver com guardiões de um princípio simples e, ao mesmo tempo, imenso, o de que o Estado só é legítimo quando cobra com justiça. Foram quase 500 participantes vindos da América Latina, Portugal, Espanha e Itália, que debateram aqui em nosso país temas que, embora pareçam técnicos, como a tributação dos serviços, novos caminhos para resolver litígios tributários, a tributação ambiental, são temas que tocam diretamente a vida de milhões de famílias e empresas de nosso país. O Brasil já sediou essa jornada 3 vezes, em São Paulo, em 1962, no Rio de Janeiro, em 1983, em Salvador, no ano 2000, e depois de 26 anos, o encontro voltou ao nosso país. Mas foi a primeira vez em toda a sua história que este encontro chegou à nossa capital, Brasília, cidade projetada para ser o centro das grandes decisões da República. Recebeu nesses 5 dias também o Centro de Pensamento Tributário Latino-Americano. Não é pouca coisa. Faz 70 anos que em Montevidéu um pequeno grupo de professores decidiu que a tributação latino-americana merecia pensamento próprio, escola própria, voz própria. E 70 anos depois, esta voz ecoa aqui no Congresso Nacional do Brasil. É isso que a persistência acadêmica é capaz de construir, não um evento, mas um farol que atravessa gerações e fronteiras. Falo a vocês também como representante do nosso Distrito Federal, terra que escolhi para viver e para servir. Brasília nasceu para ser um encontro, encontro de todas as regiões do Brasil e, nesses dias, encontro de todas as escolas jurídicas da América Latina. Nenhuma cidade recebe melhor quem chega de longe. Aqui não existe os de fora, existe apenas os que ainda não tinham chegado. O Senado Federal tem nessa matéria responsabilidade que não é só simbólica. Cabe a esta Casa aperfeiçoar o sistema tributário nacional, equilibrar o Pacto Federal.

federativo e transformar em lei aquilo que a boa doutrina amadurece em suas jornadas. E toda homenagem, quando sincera, se transforma em compromisso. Que este altar da República tenha servido à ciência do direito tributário. Que Brasília seja lembrada entre as cidades que já receberam essas jornadas. Não apenas como sede, mas como cidade parceira, e que cada um dos senhores e senhoras que vieram de tão longe possa levar de volta ao seu país a certeza de que encontrou em Brasília o mesmo espírito que a fez nascer, o espírito que acredita que se pode construir algo novo, com rigor, com justiça e com esperança. Encerramos hoje as 33ª jornadas, mas não encerramos o debate que elas semearam, que essa sessão seja o ponto final de um encontro, mas também o ponto de partida de tudo que este encontro plantou entre nós. Uma boa viagem a todos que partem e uma ótima noite a todos que ainda vão brindar juntos este encerramento. Parabéns e muito obrigado. Neste momento eu concedo a palavra ao senhor Heleno Taveira Torres, que é o nosso presidente do ILADT.

Excelentíssimo senhor senador da República, Exalci Lucas, antes de tudo quero saudar em nome de Vossa Excelência todos aqui presentes e dizer que é um orgulho estar neste plenário, neste templo sagrado do Parlamento Brasileiro para encerrar as jornadas latino-americanas e agradeço igualmente a senadora Daniela Ribeiro, primeira mulher, primeira secretária do Senado Federal, e ao nosso presidente, Davi Alcolumbre, por terem entendido a importância das jornadas latino-americanas, o papel que essas jornadas têm para o direito tributário latino-americano e o significado de realizar este ato solene de encerramento aqui no plenário da Casa. É uma honra porque, Excelência, nós temos e agradecemos esse reconhecimento, a homenagem que a senadora Daniela Ribeiro nos presta pelo seu requerimento, mas também estas jornadas latino-americanas têm muito a homenagear o Congresso Brasileiro pelas reformas tributárias que foram feitas e das quais Vossa Excelência, inclusive, foi uma das principais vozes deste Parlamento. O Brasil tem passado nos últimos anos, e já falei isso na abertura no plenário da Câmara de Deputados, por um processo de reforma que não se limita apenas à reforma do imposto sobre consumo, do nosso IVA dual, do IBS e da CBS, a partir da Emenda Constitucional 132 e as suas leis complementares, mas também por uma reforma do processo tributário, por uma reforma da tributação da renda, internacional, inclusive, oferida em países estrangeiros por empresas brasileiras ou de atuação de fundos localizados no exterior. O Brasil, portanto, ao longo dos últimos anos, deu uma demonstração de maturidade e entendeu que o ambiente de negócios no Brasil precisava ser atualizado fortemente. E o espaço tributário era, sem dúvida, o da sua maior insegurança jurídica. Por isso, aqui, hoje, nós temos que agradecer e reconhecer o papel do Congresso Nacional, que não é silente, que é forte e permanentemente atento a essas demandas, a essas necessidades. Pois muito bem, o Instituto Latino-Americano de Direito Tributário, Excelência, desde 1956, coopera com a formação dos conceitos, da hermenêutica dos conceitos tributários, das relações tributárias, e muitas das reformas que estão sendo feitas hoje aqui no Brasil são resultado de debates que foram feitos há mais de 20 ou 30 anos no âmbito dessas jornadas. Dou-lhes um exemplo. Acaba de ser publicado, no dia 4 de setembro, a mudança do Código Tributário Nacional, por iniciativa desta Casa, de projeto do senador Rodrigo Pacheco, numa comissão presidida pela ministra Regina Helena Costa, e que nos trouxe

0: Trouxe a introdução no direito tributário da solução de conflitos por meio da arbitragem, matéria que está sendo examinada nesses anais que estão aqui à mesa com todos. E a arbitragem tributária, que é uma novidade, certamente servirá de referência para muitos dos países que são membros do ILADIT, porque o ILADIT não congrega pessoas, congrega institutos, os institutos por cada país. E é por isso que a realização dessas jornadas no Brasil tem muito simbolismo. E tem um simbolismo, como eu disse, porque agora nós estamos a enfrentar todos esses desafios, buscando criar um ambiente de negócio com segurança jurídica, com previsibilidade, mas também com uma alta tecnicidade, com aprofundamento técnico qualificado para que nós tenhamos, evidentemente, arrecadação tributária para o Estado, mas também segurança jurídica para o contribuinte. Objetivamente, uma carga tributária razoável, não é? Justa para o contribuinte pagador de impostos. A sociedade precisa dormir tranquila, ciente que neste país e na América Latina há tributaristas. Tributaristas que pensam e estudam a ciência do direito tributário, não somente como um interesse acadêmico, mas com um propósito, aquele de criar as condições para que o Estado funcione por meio do seu orçamento público, mas que também o contribuinte possa ter a tranquilidade de pagar o que é devido dentro dos limites da legalidade. Nós passávamos, ao longo de todos esses dias, no Poder Judiciário, no âmbito do Superior Tribunal de Justiça, e aqui agradeço em nome do presidente Herman Benjamin, assim como também do atual presidente Luiz Felipe Salomão, um debate sério, qualificado, de extrema intensidade ao longo desses três últimos dias, justamente buscando o quê? Buscando, dentro dos grandes temas da tributação de serviços, tributação ambiental e formas alternativas de solução de controvérsias, chegarmos a algumas conclusões que serão resumidas daqui a pouco pelo professor Jonathan Vita, que resultam exatamente de todo esse debate que foi feito aqui em Brasília por juristas de 21 países, incluindo Portugal, Espanha, Itália, da Europa. É por esse motivo que estamos muito felizes de chegarmos a um resultado tão auspicioso. E agradeço muito a presença aqui, simbólica, da doutora Fernanda Pacobaíba, que é presidente do Fundo Nacional de Educação, que tem um propósito de desenvolvimento pela educação. A sua presença aqui é muito simbólica, doutora Fernanda. Não somente porque foi secretária de Fazenda e sabe da importância do direito tributário, secretária de Fazenda do Ceará, mas também pela sua relevância na compreensão do papel do financiamento da educação básica de um país. Nós não formaremos o futuro sem essa preocupação de compreender o papel do tributo na sociedade. E é por isso que os estudiosos de hoje e de sempre da América Latina apoiam-se em ombros dos grandes juristas do passado, que construíram as bases dentro do ILADIT para que hoje fosse possível chegarmos a diversos instrumentos muito qualificados, muito avançados, para propiciar rápida solução de controvérsias, para propiciar fácil arrecadação para o Estado, mas também simplificação para o cidadão e, objetivamente, que a tributação possa servir ao desenvolvimento e à coletividade. É indiscutível que, ao final de uma sessão, né, todos já estão muito cansados e os discursos melhores são os mais curtos. Mas, certamente, saibam que o meu sentimento é de dever cumprido, de ter trazido para Brasília um congresso muito significativo, de ter passado nos três poderes, deixando um recado de que há um direito tributário unido dentro da América Latina, que visa justamente a trabalhar juntos para construir esses institutos, esses conceitos, essas bases da tributação, mas também que continuará permanentemente para o futuro, trabalhando com amizade, com respeito às diferenças, porque obviamente há muitas diferenças, mas também com muita criatividade, muita inovação e muita inclusão. A partir de hoje, nesse congresso, e em breve o nosso secretário-geral fará uma breve síntese da ata, deixará muito claro que a partir deste encontro o ILAT torna-se inclusivo, com uma preocupação com a igualdade de gênero que nunca houve na sua história. E é por isso que nós esperamos que os institutos doravante se lembrem de algo que a senadora Daniela Ribeiro é uma das maiores defensoras desse país, que é a igualdade de gênero e a importância de que nós tenhamos um olhar atento para o espaço das mulheres em todas as entidades e em todas as instituições. Muito obrigado a todas as senhoras, todos os senhores que integram os institutos dos países membros que estão aqui representados. Agradeço enormemente, mais uma vez, o Parlamento Brasileiro, na pessoa do senador Exalci, assim como da senadora Daniela Ribeiro, do senador e do nosso senador Davi Alcolumbre, presidente desta casa. E, de fato, ao término de um congresso com essa magnitude, ao passarmos por tudo, toda a beleza de um espetáculo como o de ontem na Catedral de Brasília, aos 3 dias no Superior Tribunal de Justiça e as discussões que foram feitas, eu só posso dizer que, de fato, nós legaremos para as futuras gerações um instituto cada vez mais forte e cada vez mais coerente com os seus fundamentos e com a história dos seus antepassados. Muito obrigado.
1: Concedo a palavra à senhora Eunice Arias Torres, presidente da Associação Tributária da República Dominicana e próxima presidente do ILAD.
2: Em Brasília, 5 horas e 33 minutos.
3: Distinguido senador Itzi Lucas. 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

0: 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Así que en la persona de Leno y de Jonathan, muchísimas gracias en nombre de la Secretaría del ILAT por estas excelentes jornadas.
1: Concedo a palavra à senhora Fernanda Mara de Oliveira, presidente do Fundo Nacional de Desenvolvimento da Educação.
2: Não, está ótimo aqui. Boa tarde a todas e todos. Eu queria iniciar cumprimentando e agradecendo efusivamente, senador, pela sua presença nesse momento. Acho que é um gesto muito republicano, porque esse evento é um evento muito importante para o direito tributário do Brasil. E dadas as circunstâncias, né, da corrida eleitoral brasileira, de fato, o Congresso está com outro foco nesse momento, então é muito importante a presença do senhor para fechar um momento esplendoroso para o direito tributário no Brasil. Queria agradecer também ao nosso presidente Davi Alcolumbre, sempre um parceiro de causas maiores da nossa República, bem como a senadora Daniela Ribeiro, da Paraíba, que também é uma mulher que muito nos inspira, entusiasta de grandes causas. Eu falo aqui, eu vou parafrasear o início do seu discurso, senador, e para daqui a pouco fazer uma homenagem aos demais integrantes da nossa mesa, mas o senhor começou falando que antes de ser senador, o senhor é contador, é contador. E aí, parafraseando o senhor, eu diria que antes de ser presidenta do Fundo Nacional de Desenvolvimento da Educação, atualmente aqui representando o Ministério da Educação do Brasil, eu sou cobradora de impostos, eu sou auditora fiscal. E a minha vida, ela foi muito impactada por muita gente que está aqui nesse auditório e por algumas pessoas que não estão. E acho que participar desse encerramento da 33ª jornada latino-americana, ela, sob o ponto de vista da educação, é algo extraordinário, porque foi um momento também, é um momento de a gente agradecer e cultuar os nossos mestres, que desde 1956 vem estruturando uma cadeia, eu diria, incrível, do pensamento jurídico, notadamente do direito tributário. Sem sombra de dúvida, dentre todos, o professor Paulo de Barros Carvalho é o grande mestre de todos nós que aqui está. Falávamos há pouco também da inteligência do professor Amatucci, sem sombra de dúvida, extraordinário. Mas aqui no Brasil, nossa querida professora Eunice, o professor Paulo de Barros Carvalho, é uma figura esplendorosa que foi, eu diria, justamente aqui homenageado. E que nos deixou recentemente, senador. Então, fica aqui para a gente uma lembrança de alguém que fez a diferença, que faz a diferença e que é a espinha dorsal, como eu escutei há pouco, do direito tributário brasileiro, sem sombra de dúvida, o grande nome da nossa geração, mas que a gente vê vivificar. Essa jornada, ela vem trazer essa vivificação, mas vem trazer também a nossa esperança por meio de novos mestres. E aqui eu homenageio o nosso professor Heleno Taveira, que está tão bem cumprindo esse papel de presidente do ILADIT. Acho que é extremamente importante a gente se ver ladeado por outros mestres, como vejo aqui nossa professora Denise Lucena, como vejo a minha querida Priscila, como vejo o professor Tássio, como vejo tantos outros aqui que são extraordinários e que estão nessa caminhada e que aqui na jornada latino-americana, com os nossos irmãos de outros países que comungam desse mesmo interesse pelo direito tributário, vem a concretizar, possibilitar a concretização do princípio democrático. Eu fui do alto do FNDE nesse momento, né, estando responsável pelo financiamento da educação básica brasileira, que fortificou a importância do direito tributário. Professor Heleno, é extraordinário e muitas das vezes a gente não se dá conta do quanto a nossa atividade ela é importante para cada um, cada uma das crianças, cada um dos estudantes, cada um dos alunos espalhados por todo esse Brasil e certamente por todo mundo. E

0: falo, professora Eunice, eu estive em seu país mais de 3 vezes. A República Dominicana é um país que é parceiro do Brasil na alimentação escolar. Hoje, República Dominicana, senador Isauci, luta para fazer o que o Brasil fez em 2009, que é um regramento da alimentação escolar como um direito, eu diria, garantido a todos os estudantes daquele país. E vocês têm se inspirado na nossa lei brasileira, que foi uma lei aprovada neste Congresso Nacional e que trouxe essa garantia de alimentação de qualidade saudável para os nossos estudantes. E tudo isso só é possível porque temos tributos. Então, eu fico muito feliz de estar aqui, representando o Ministério da Educação e, ao mesmo tempo, com a minha segunda capa de tributarista, porque não há sociedade democrática que se erija fora dos tributos. Então, a gente precisa vivificar isso. O Brasil está passando por um momento extraordinário de mudança por conta do seu paradigma na tributação, especialmente do consumo, que vai precisar do enorme engajamento, mas que eu acho que, eu desejo, né, mais do que isso, tenho uma esperança de que venha para a construção de um país melhor. Queria mais uma vez agradecer a todos, agradecer a deferência do nosso presidente, Helena Taveira Torres. Lembrar também uma ausência sentida aqui do nosso professor Robson Maia Lins, que não pôde estar nesse momento aqui com a gente, que eu sei que é um dos grandes impulsionadores também deste evento. E agradecer mais uma vez. Nós não podíamos ter terminado num lugar melhor do que aqui no centro do Congresso Nacional. Muito obrigada mais uma vez, senador. Obrigada a cada um dos integrantes dos demais países que estiveram conosco aqui presentes no Brasil. Boa tarde.
1: Concedo a palavra ao senhor Jonathan Barros Vita, membro do Conselho Diretivo do ILAD.
2: Em Brasília, 5:48.
3: Bem, olá a todos e todas. Eu vou quebrar um pouco o protocolo apenas para dizer que falarei em português, que é uma das 3 línguas oficiais do ILAD. Todos sabem que eu gosto muito de falar em espanhol, mas hoje eu acho que a gente está em uma sessão solene, então eu falarei em português. Inicialmente, queria cumprimentar o excelentíssimo senhor senador Isauci Lucas. Estivemos juntos várias vezes durante a tramitação, seja da reforma tributária, seja do grupo de trabalho sobre o processo administrativo tributário e judicial tributário, e também sou contador. A gente sempre falava disso, né, senador? Também queria cumprimentar a senadora Daniela Ribeiro, que fez esse requerimento da sessão, conterrânea paraibana e senadora de muito valorosa. Também queria cumprimentar o querido amigo e excelentíssimo senhor presidente do Instituto Latino-Americano de Direito Tributário, Heleno Taveira Torres, que é uma pessoa com a qual eu aprendo todos os dias. Vou, inclusive, citá-lo durante a minha exposição. A querida amiga Fernanda Pacobaíba, de muitas lives na pandemia, de lides tributárias e discussões tributárias, e a Juan Manuel Albacete, que já nos conhecemos há muitos anos, esse que secretaria ad perpetuum rei memoriam, o nosso ILAD. E a professora Eunice Arias, grande amiga da República Dominicana. Queria, senhoras e senhores, eu queria, antes de iniciar, dizer que, de fato, é uma grande emoção para mim estar ocupando essa tribuna. Mas antes do ILAD, mas sim por uma razão pessoal. Meu pai, antes de falecer, havia sido eleito senador suplente, como ele gostava de dizer. E, infelizmente, ele nunca pôde fazer um discurso dessa tribuna. Então, quero prestar aqui as homenagens a ele. Mas, movendo-se para as jornadas, é importante falar também do meu histórico nas jornadas. Começamos em Cartagena de Índias, 2010, e nas jornadas de 2012, que tivemos o último relator geral brasileiro, que tinha sido o professor Heleno Taveira Torres, participei, seja como comunicante técnico, seja dentro da comissão de redação das Jornadas Latino-Americanas de Direito Tributário, aquela época. Então, agora, me concentro.

entro no meu papel de representar as comissões de redação das recomendações dessas jornadas, denominadas formalmente Jornadas Latino-Americanas de Direito Tributário, Paulo de Barros Carvalho, mestre de muitos nós que estão aqui. Dentro das recomendações do tema 1, que teve como tema a tributação dos serviços presente e futuro, presidida essa comissão por Andréa Ricardo Isaac, do Uruguai, Vicente Robles Ramírez, como secretário, e Natália Quinhones Cruz, eu lerei sinteticamente, já que a gente quer modernizar o nosso ILADIT e dar um maior dinamismo, lerei um resumo das 14 conclusões de tributação de serviços. O primeiro diz respeito a uma definição e classificação dos tributos, tendo como modelo a Convenção Quadro da ONU. Segunda, dos serviços técnicos e royalties, que quer harmonizar as legislações nacionais desses conceitos. Tratamentos diferenciados para países, respeitando a autodeterminação legislativa local. Nexo econômico, retenção na fonte como um dos motores dessa nova tributação dos serviços. Dedutibilidade dos serviços intragrupo. Simplificar a definição comum de serviços de baixo valor agregado. IVA na exportação, uma rediscussão desse conceito, tendo justamente como eixo a ideia de tributação do destino, dupla ou não tributação, prevendo mecanismos para mitigar dupla tributação dos serviços, tributação residual, permitindo que pelo menos um país latino-americano tribute a renda que deixa a região sem ser tributada em muitas dessas etapas. 11º, valoração de dados. 12º, investimentos massivos em fiscalização e tecnologia. Tentar alcançar tecnologias emergentes através do IVA. E, por fim, governança internacional. Pergunto se estão aprovadas essas menções sintéticas. Então, passo a leitura sinteticamente do tema 2, que é medidas alternativas para a solução de litígios tributários, que teve como relator geral eu, Jonathan Barros Vita, como presidente da comissão de redação, Berta Graciela Pompa, do México, e a Fabiana Schrake, da Argentina, como secretária de redação. Conclusões sintéticas. 1. Um sistema multiportas e integral para a solução de conflitos tributários. 2. Ratificação e delimitação do escopo, remetendo-se às jornadas de Quito, no Equador, especialmente no que diz a arbitragem. 3. Garantias mínimas do devido processo legal e de garantias dos direitos dos contribuintes. 4. Regulamentação e implementação gradual para esses mecanismos multiportas. 5. Ratificação histórica de todas as jornadas, que incluem Quito, que eu já citei, mas também Santa Cruz de la Sierra e as jornadas da Guatemala. E precisamos de transparência, em que todas as estatísticas, as soluções de conflito precisam ser publicadas. 6. Igualdade de acesso para todos os contribuintes. 7. Fortalecimento de instrumentos preventivos. 8. Acordo sem renúncia da capacidade de ingressar em juízo. 9. Reforço à arbitragem tributária nacional e internacional. 10. Mecanismos de federalismo fiscal para a solução de conflitos interfederativos ou entre países, que se alinha muito àquilo que tem sido capitaneado pelo professor Helena Taveira Torres e pela Rita Dias Nolasco em respeito à transação interfederativa. 11º, procedimento amistoso internacional com bases seguras e participação efetiva dos contribuintes em todas as etapas. 12º, incorporar desde o início de reformas estruturais como essa, senador Isaúci, que estamos experimentando no Brasil, como a reforma da tributação do consumo, que tenham previstas
no seu início, formas

alternativas de solução de conflitos tributários. 13º, respeitar os direitos humanos. 14º, ter uma comunicação institucional a respeito de todas essas formas. Posso considerar como aprovadas? Partindo para o 3º tema, que teve como relatora-geral a professora Natália Quinhones e como membros da comissão de redação Andréa Ricardo Sack e, tento pegar minha cola aqui, desculpe, o tema 3, que é a professora Denise Lucena, colega de comissão organizadora, que teve como tema proteção do meio ambiente na aplicação das normas fiscais e teve como comissão redatora, como presidente Paulo Antônio Caliendo Veloso da Silveira, como secretário José Carlos Fabreiro Villarino e como relatora-geral a professora Denise. Então, do tema 3, 1, marco comum ibero-americano, 2, preço do carbono com ajuste de fronteira, 3, valorizar instrumentos como ICMS ecológico, entre outros, assegurando participação das comunidades indígenas, dos povos indígenas nessas receitas. 4º, dilema extrativo e transição energética, combinando o preço, algum tributo que estimule a reconversão produtiva e tratar os data centers e a inteligência artificial de forma a mitigar os danos ambientais, que inclusive foi aprovada antes de ontem aqui pelo Congresso Nacional e já foi sancionada pelo Presidente da República. 5º, uma ideia de justiça fiscal ecológica com fundamentação na tributação intergeneracional. Fernanda falava aqui sobre essas múltiplas gerações, e acho que isso se encaixa exatamente nessa ideia de preservação da continuidade de um meio ambiente equilibrado e seguro. 6º, aplicar categorias clássicas de forma evolutiva, ou seja, ver o passado dos nossos mestres que já foram citados e ir em caminho a um futuro com essa segurança jurídica. E a utilização do triplo critério do tributo verde de maneira efetiva, que é um tema bastante reconhecido por todos aqueles que trabalham com direito ambiental. Há uma 8ª recomendação para direcionamento da arrecadação ao orçamento geral, sem uma vinculação tão rígida. 9º, ter estabilidade jurídica e garantir que tenham-se incentivos fiscais voltados à preservação do meio ambiente. 10º, medição e avaliação periódica desses incentivos, para que não haja aquilo que é conhecido, por exemplo, como greenwashing também nos incentivos fiscais. 11º, transparência, dentro desse contexto dessas reformas estruturantes voltadas ao direito ambiental. E acho que com essa finalizamos as nossas conclusões, que espero que estejam aprovadas. Como estão aprovadas, me encaminho para o final do meu discurso, apenas para dizer que queria agradecer novamente ao professor Heleno Taveira Torres, agradecer a confiança de todos aqueles que participaram dessas jornadas, mas o faço em nome da nossa comissão organizadora, que nunca teve discussões, sempre trabalhou com amor à causa e que foi formada por mim, pelo professor Heleno, mas também pela já citada Rita Dias Nolasco, Priscila de Souza, que foi comigo para as primeiras jornadas lá de Cartagena de Índias, Adassa Santana, que eu participei da banca de mestrado, a Tarsila Fernandes, que foi uma grande amiga que eu ganhei durante todo esse processo, ao professor Robson Maialis Lins, que infelizmente não pôde nos presenciar, mas está com certeza nos vendo aqui na TV Senado, e quero falar também da Betânia, que trabalhou incansavelmente, foi a primeira visita dela à Brasília, e não posso deixar de citar a pessoa que talvez tenha sido o elo fundamental de tudo, a Valéria Dias. Foi uma gigante que

Bem, quero dizer da minha alegria em presidir essa sessão tão especial. Eu, como contador, que já fui 3 vezes deputado federal, agora senador, e que durante anos e anos a gente trabalhou na Câmara tentando aprovar uma reforma. Realmente a legislação brasileira era um manicômio tributário, né? Milhares e milhões quase de normas editadas e que realmente não era fácil para nós contadores. E eu tive o privilégio aqui de ser o coordenador da Comissão de Assuntos Econômicos, onde tivemos 22 audiências públicas, ouvimos todos os segmentos praticamente, né? Aprendi no Congresso, nada de nós sem nós. Tive a oportunidade de colocar os contadores também nas audiências, porque eles é que vão colocar a mão na massa e não participavam. Então, nessa reforma tributária, houve sim a participação dos contadores. Tive também o privilégio de presidir a comissão que discutiu a questão desses projetos que foram iniciados pelo presidente na época, Rodrigo Pacheco, com a comissão de juristas e presidido por mim e relatado por Efraim, onde nós aprovamos o Código de Defesa do Consumidor, a questão do processo administrativo, que foram também projetos muito importantes para a sociedade, que clama, né, por segurança jurídica. Nós ainda temos alguns gargalos para corrigir ainda da reforma, né, porque ainda ficou alguns detalhes que precisamos corrigir, talvez, né? Só quando começar a implantar é que nós vamos

ver as distorções e as correções que teremos que fazer. Mas, de qualquer forma, né, é um sistema, pelo menos, que já é utilizado por diversos países, que o Brasil precisava realmente modernizar a sua tributação. Né? Evidente que a gente passa por alguns momentos difíceis no judiciário,

0: que coisa julgada, acordam já definido e sendo resgatado, né, sem segurança jurídica nenhuma. Então a gente precisa realmente consolidar essa reforma. Há uma transição ainda muito longa, que evidente, né, evidente que não há nada de simplificação nos primeiros 10 anos, né, porque nós vamos continuar com o que existe hoje, mais a implementação da reforma. Mas, de qualquer forma, era necessário, e eu espero que a gente possa corrigir algumas distorções nos próximos meses e anos, aí, no início do ano que vem. Mas precisamos ficar muito atento, né, porque o empresário brasileiro não aguenta mais também pagar tanto imposto. Aliás, a população de um modo geral. Principalmente quando a gente não tem de volta, né, os serviços que o governo deveria oferecer. Nós não temos realmente uma educação de qualidade, nós não temos uma saúde de qualidade, nós não temos segurança de qualidade, mas pagamos muitos impostos. E me preocupa muito a situação da dívida brasileira, né? Nós chegamos agora a 10 trilhões, com a média de 12% de juros ao ano, nós vamos pagar o ano que vem 1 trilhão e 200 bilhões de juros, o que representa o dobro do que investimos em educação, saúde e segurança. Então, a gente precisa realmente cuidar disso também, né? Para que a gente... Aliás, não vamos pagar, não. Isso vai ser incorporado, porque não tem recurso para pagar. Porque a gente trabalha com superávit primário, que é ilusório, e a gente esquece de ver realmente o déficit total, né? Que é muito mais alto do que a gente imagina. Então, quero aqui, Heleno, dizer da minha alegria. Fiz questão de presidir essa sessão. Estamos em época de eleição, estou na rua pedindo voto. Agora eu vou para a Câmara Federal, né, como deputado federal, mas eu não poderia deixar de participar, não só para atender também a nossa senadora, né, Daniela, que é uma amiga nossa, mas principalmente pela qualidade, né, da sessão, da importância da sessão, ainda mais um encontro que foi realizado aqui em Brasília, na capital da República, né, que é realmente a minha cidade que eu escolhi para viver e que represento aqui no Senado Federal. Então, agradeço muito a oportunidade. Não poderia deixar também de dizer aqui da minha certa insatisfação com relação ao que está ocorrendo no Brasil. Não sei, evidente que vocês estavam no encontro, provavelmente não assistiram às cenas lamentáveis do Supremo Tribunal Federal, que de fato perdeu completamente a credibilidade no povo brasileiro. Em especial, a minha consideração. Eu, sinceramente, não acredito mais no sistema. E quem poderia corrigir isso é exatamente o Senado Federal, e que não tem feito o que deveria fazer, porque essas medidas deveriam ser imediatas, né, sendo definidas e uma solução imediata. Não fizemos, talvez pela questão eleitoral, mas acima das questões eleitorais nós temos um país que precisa realmente ter as instituições, né, preservadas com a sua independência e que não haja interferências, né, nos poderes, como tem acontecido aqui. Muitos projetos que a gente aprova aqui, né, são em decisões monocráticas inviabilizados. Então a gente precisa resgatar isso, e eu espero que o povo brasileiro agora no dia 4 de outubro possa escolher melhor os seus representantes, para que aqui no Senado a gente tenha realmente senadores que não tenha processos ou rabo preso na linguagem tradicional, para que possa realmente julgar de acordo com as suas consciências. Então, agradeço a oportunidade. Sejam bem-vindos, né, à nossa capital. Espero que vocês tenham gostado muito de Brasília, que é um museu a céu aberto, né, e que nos orgulha muito essa terra maravilhosa. E, cumprida então essa finalidade da sessão especial, eu declaro encerrado essa sessão. Muito obrigado.
1: Você ouviu o senador Isaucy Lucas, que encerrou a sessão especial para celebrar a realização da 33ª edição das Jornadas Latino-Americanas de Direito Tributário, promovida pelo Instituto Latino-Americano de Direito Tributário. Pela quarta vez, o Brasil sediou esse evento, realizado de 13 a 17 de setembro. O Instituto Latino-Americano de Direito Tributário foi fundado em 1958, com sede em Montevidéu. É uma das mais antigas e representativas entidades acadêmicas dedicadas ao estudo do direito tributário na América Latina. Voltamos já!

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1: Agora em Brasília, 6:13. Ótimo começo de noite para você, ouvinte da Rádio Senado. Obrigada pela sintonia. Eu sou Regina Pinheiro e a programação musical é de Josimar Fernandes. Começamos com Secos e Molhados.

0: Nesse bloco, você ouviu Paulo Carvalho e Pedro Luiz, Segunda ou Terça, Lully Fala e ainda Secos e Molhados, Assim Assado.
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2: Em Brasília, 6h24.
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0: Na sequência, o som do grupo Legião Urbana.

0: Esse foi Oswaldo Montenegro, Léo e Bia. Sempre livre fui eu. Antes, Legião Urbana, Tempo Perdido.
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2: Em Brasília, 6h37.
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2: Em Brasília, 6h38.
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0: Abrindo o bloco, André Bujanra e Luiz Caldas.

0: Nesse bloco, você ouviu Criolo, Bide, Fernando Nunes, Cigano, Marisa Monte, Lenda das Sereias, Alberto Salgado e Larissa Humaitá, Oiá Mulher. Tivemos também André Bujanra e Luiz Caldas, Tem Luz na Cauda da Flecha. Notícias do Senado Federal às 7:30 da noite no Jornal do Senado, dentro da Voz do Brasil, que começa agora. Boa noite.
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2: Brasília, 19 horas. Está no ar a Voz do Brasil. As notícias do governo federal que movimentaram o país no dia de hoje.
3: Olá, boa noite.
2: Boa noite para você que nos acompanha em todo o país.
3: Quinta-feira, 17 de setembro de 2026.
2: Vamos ao destaque, aos destaques do dia.
3: Ação contra o comércio de celulares irregulares.
2: Operação Última Chamada tem como alvo cerca de 200 estabelecimentos comerciais em 15 estados. Luana Karen.
4: 50 inquéritos policiais foram instaurados. Também foram realizadas prisões em flagrante e 635 aparelhos celulares foram recuperados.
3: Semana Nacional de Trânsito traz como tema Desacelere, seu bem maior é a vida.
2: E especialistas discutem como a ciência pode atuar a serviço da vida nas ruas brasileiras. Cleide Lopes.
5: O objetivo é transformar conhecimento científico em prevenção.
3: ECA Digital completa um ano.
2: Estatuto trouxe novas regras para que as plataformas digitais garantam a proteção de crianças e adolescentes na internet.
3: Os principais avanços são destacados em entrevistas por IAG Miola, diretor da Agência Nacional de Proteção de Dados.
6: Uma mensagem central dessa legislação para as plataformas digitais que a partir de agora elas têm o dever de atuar preventivamente para evitar que danos e riscos para crianças e adolescentes sejam consumados.
2: Hoje na apresentação da Voz do Brasil, eu, Mariana Jung, Mainaz
3: e
2: Brum.
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2: Uma operação em 15 estados para desarticular o comércio de celulares roubados.
3: Numa primeira fase, foram enviadas notificações a pessoas que compraram aparelhos com notificação de roubo no programa Celular Seguro.
2: Com base nessas informações, foi montada a Operação Última Chamada, com foco nos comerciantes que estavam vendendo esses aparelhos.
4: Pelo menos 200 estabelecimentos comerciais localizados em 15 estados foram alvo da segunda fase da Operação Última Chamada, voltada ao

0: enfrentamento de irregularidades relacionadas à venda de aparelhos celulares. O ministro da Justiça e Segurança Pública, Wellington César Lima e Silva, destacou que a operação pretende quebrar a cadeia que envolve o roubo e o furto de celulares.
1: A única forma de combatermos o crime organizado, bem como outras modalidades de criminalidade comum, é exatamente através dessa atuação integrada de todos os órgãos.
0: Como resultado da ação desta quinta-feira, 50 inquéritos policiais foram instaurados. Também foram realizadas prisões em flagrante e 635 aparelhos celulares foram recuperados. Cerca de 280 policiais participaram diretamente da operação nos 15 estados. O secretário nacional da Receita Federal, Robson Barreirinhas, alertou que os consumidores devem consultar o e-mail do aparelho sempre que for comprar um aparelho celular por meio do site ou do aplicativo Celular Seguro. O e-mail é o número de identificação único e global, que funciona como o CPF de um telefone celular. Segundo Barreirinhas, essa consulta deve ser efetuada mesmo no caso da compra de celulares novos.
1: Esse cuidado tem que ser feito também na aquisição de celulares novos em lojas não tão conhecidas, porque em uma das ações aqui nós encontramos caixas de celular novo, caixa vazia. Para que serve isso? Muitas vezes para esquentar o celular roubado. Às vezes, mesmo com aparência de novo, é importante que o cidadão, quando não seja de uma loja conhecida, verifique o e-mail para ver se aquilo lá não é produto de roubo.
0: Já a recomendação para os cidadãos que tiveram o celular roubado é que indiquem os dados do aparelho na plataforma Celular Seguro. Na internet, o site Celular Seguro pode ser acessado pela conta gov.br. Já o aplicativo está disponível para baixar de graça nas lojas de aplicativo para celulares. Reportagem Luana Karen.
2: E as Forças Integradas de Combate ao Crime Organizado, as FICOS, divulgaram os resultados da Operação Força Integrada 4, de combate ao tráfico de drogas e de armas, à lavagem de dinheiro e a organizações criminosas violentas.
3: Foram cumpridos em 20 estados 173 mandados de busca e apreensão, além de 137 prisões.
2: Também foram apreendidos 18 veículos avaliados em R$1,5 milhão de reais, além de 7 armas de fogo, 49 munições, 11 quilos de cocaína e 90 quilos de maconha. Os bens bloqueados somam 510 milhões de reais.
3: As FICOS estão presentes em todo o país, com 41 unidades que promovem o compartilhamento de informações de inteligência e atuação integrada.
2: Oportunidade para empresas privadas ou públicas que estão com pendências na Receita Federal.
3: Até o dia 10 de novembro, elas poderão ajustar os pagamentos de PIS, PASEP e COFINS sem a incidência de juros de ofício.
4: A regularização é destinada a empresas privadas, órgãos públicos e entidades sem fins lucrativos que pagam PIS, PASEP e COFINS. A iniciativa faz parte da ação de regularização de créditos da Receita Federal e busca o ajustamento espontâneo das obrigações tributárias. De acordo com a Receita, existem inconsistências que somam R$1,3 bilhão de reais. Os avisos para regularização foram enviados pelos Correios e para a Caixa Postal do Contribuinte no portal ECAC, o Centro Virtual de Atendimento. Para fazer a regularização, não é preciso comparecer às unidades da Receita, nem enviar comprovação das retificações. O prazo para que esses contribuintes façam os pagamentos sem a incidência de juros de ofício vai até o dia 10 de novembro. Após essa data, a Receita Federal vai realizar novas verificações e os contribuintes que não efetuarem os pagamentos serão fiscalizados. Na última edição dessa ação, foram regularizados 900 milhões de reais. Thaísa Vitória para a Voz do Brasil.
2: Um ano, o Brasil dava um passo importante para garantir os direitos das crianças e adolescentes. Era sancionado o ECA Digital.
3: Inspirado no Estatuto da Criança e do Adolescente de 1990, que foi um marco para a proteção dos pequenos, o ECA Digital trata das obrigações das plataformas com a segurança deles, também no ambiente virtual.
2: Mais cedo, eu conversei com o diretor da Agência Nacional de Proteção de Dados e a Gemiola sobre os avanços desse novo marco legal e as mudanças que estão sendo implementadas para uma navegação mais saudável nas mídias digitais. Acompanhe.

0: o produto que oferecem para crianças e adolescentes, durante toda a operação desse produto, tem que tomar conta, né? Tem que tomar medidas para que esse produto seja muito seguro para crianças e adolescentes. Isso se concretiza em uma série de obrigações que essa legislação cria para as plataformas digitais no Brasil. Então, por exemplo, as plataformas com o ECA digital passam a ter um dever de adotar medidas que evitem que crianças e adolescentes sejam expostas a conteúdos ou práticas que podem colocar em risco a sua integridade física, como práticas conhecidas de incentivo ao suicídio ou automutilação. É uma outra obrigação muito concreta que o ECA digital traz é o dever das plataformas digitais de prevenirem que o uso da plataforma ou do serviço digital seja compulsivo, excessivo por crianças e adolescentes. Então há um dever aqui de mudar, né, incentivos que as plataformas às vezes fazem para um uso para as crianças e adolescentes ficarem conectadas excessivamente, né, de maneira, ou seja, são medidas para evitar o vício nas plataformas digitais. Um outro exemplo são obrigações das plataformas garantirem que crianças e adolescentes tenham contato apenas com conteúdos que sejam adequados à sua idade. E para mencionar um último exemplo aqui de uma obrigação das plataformas digitais criadas pelo ECA Digital, está a obrigação de que as plataformas ofereçam mecanismos de supervisão parental. O que significa isso? Ferramentas para que os pais, as mães, os responsáveis por crianças e adolescentes consigam acompanhar o uso das redes sociais e das plataformas em geral por crianças e adolescentes e fazer escolhas para que esse uso seja mais seguro para essa criança e para esse adolescente. Então, por exemplo, limitar, né, ferramentas que permitam ao pai ou à mãe limitar o contato da criança ou do adolescente com estranhos, ferramentas que permitam limitar o tempo de uso e assim por diante.
1: Grande parte dessas obrigações está ancorada na questão da aferição da idade, né? Para que essas políticas sejam implementadas, é preciso fazer a aferição da idade. E está correndo o prazo para as plataformas se adequarem a isso. O que elas precisam fazer até o início do ano que vem?
0: Para cumprir uma obrigação que eu mencionei aqui, de garantir que crianças e adolescentes tenham contatos com conteúdos que são adequados à sua idade, a plataforma precisa saber se o usuário é ou não uma criança ou um adolescente. Então precisa aferir a idade deste usuário. E o ECA Digital dá uma mensagem muito clara, principalmente para aqueles conteúdos, produtos e serviços que são considerados proibidos para crianças e adolescentes do ponto de vista da lei brasileira. Então, o álcool, o tabaco, as bets, né, os serviços de aposta, os conteúdos pornográficos, isso é considerado pela lei brasileira proibido para menores de 18 anos. Então, o que o ECA Digital nesse caso faz é proibir aquela autodeclaração. Então, o ECA Digital diz, ó, não funciona mais simplesmente ter aquela mensagenzinha de dizer eu tenho mais de 18 anos e poder acessar. Tem que ter um mecanismo que funcione de maneira adequada e efetiva. O que a NPD fez quando o ECA Digital entrou em vigor em março desse ano foi estabelecer um cronograma para que as plataformas consigam se adequar a essa obrigação, porque ela é uma obrigação também tecnicamente complexa, né? Então a NPD já em março desse ano publicou uma série de orientações para as empresas dizendo, ó, o que a gente espera desses mecanismos que vão ser adotados, que vocês devem adotar para a seriedade, é que eles tenham algumas características, que eles sejam confiáveis, como diz a lei brasileira. O que que significa isso? Eles têm que ter acurácia, ou seja, eles têm que acertar a idade do usuário, né? Então eles têm que ter alguma confiabilidade de que eles vão analisar de maneira adequada qual é a idade daquele usuário. Outra característica que a NPD diz que é importante é eles têm que ter robustez. O que significa isso? Não pode ser fácil fraudar esse mecanismo, senão ele não vai ser efetivo. Então a gente viu alguns, né, sair na imprensa antes mesmo do ECA Digital entrar em vigor, exemplos de crianças ou adolescentes que simplesmente, por exemplo, no mecanismo de aferição de idade que faz o reconhecimento facial, pintam uma barba para se passar por uma pessoa adulta. Se o mecanismo de aferição de idade não consegue identificar que isso é uma fraude, esse é um mecanismo que ele não é confiável. E tem que ser mecanismo também, outra característica importante, que respeitem a privacidade, que protejam os dados dos usuários. Então a NPD começou orientando as plataformas sobre de que maneira elas devem adotar esses mecanismos. E o que a gente está fazendo desde março agora é detalhar esses requisitos técnicos para que as plataformas saibam exatamente o que a NPD, que é o órgão regulador responsável por fiscalizar essa obrigação, espera das plataformas, e a NPD também já começou a fiscalizar. Então a gente já começou uma fiscalização, que a gente chama de monitoramento, que é para saber em que medida as empresas estão se adequando a essas obrigações. Quando o detalhamento técnico do que a NPD espera em relação a essa obrigação de aferição de idade estiver pronto, e a gente espera que isso aconteça nas próximas semanas, a NPD vai entrar numa nova fase, que é uma fase de fiscalização aí eu diria a todo vapor, que daí é, todo mundo sabe o que se espera, todas as plataformas sabem o que se espera dos mecanismos de aferição de idade, e aí é

0: ANPD vai começar a cobrar integralmente o cumprimento dessa obrigação. A gente já está monitorando, ou seja, já estamos acompanhando quem está adotando e estamos em diálogo com quem ainda não adotou e tem que adotar esse mecanismo de verificação de idade para entender como é que essas empresas estão planejando cumprir a lei, já que conforme o cronograma que a ANPD divulgou, a partir de janeiro do ano que vem haverá uma cobrança muito intensa de que esses mecanismos estejam plenamente em funcionamento no nosso país.
1: E tem um outro prazo vencendo hoje também, que é o dos relatórios de transparência que eles têm que apresentar, né? Quais são as informações que tem que estar nesses relatórios?
0: Perfeito. Esses relatórios de transparência são algo também muito importante, uma obrigação nova que o ECA Digital trouxe para as plataformas. E é uma obrigação muito relevante, eu diria, porque é a maneira pela qual o ECA Digital obriga as empresas a prestarem contas de como é que elas estão atuando para cumprir todas as obrigações do ECA Digital. E hoje, como você muito bem ressalta, é o prazo que a ANPD determinou para as empresas fazerem a publicação, pela primeira vez no Brasil, desse relatório de transparência. Quem é que tem que publicar esse relatório de transparência de acordo com a lei? Todas as empresas ou plataformas que tenham pelo menos 1 milhão de usuários, que sejam crianças e adolescentes. E tem a obrigação de publicar um relatório de transparência nos seus próprios sites, em português, para que todos os usuários no Brasil consigam compreender, contendo informações como quais são os canais de denúncia disponíveis dentro dessa plataforma para receber denúncias e como é que essa plataforma processa eventuais denúncias, né, de violações que estejam acontecendo dentro da plataforma. Outra informação que precisa conter esse relatório de transparência: as empresas vão ter que mostrar dados sobre quantas denúncias recebem, como é que processam, né, essas denúncias, como é que moderam conteúdos, como é que fazem a moderação de contas, né, se decidem, por exemplo, bloquear determinados usuários por respeito às regras da plataforma ou às regras do ECA Digital, como é que isso funciona. E um terceiro conjunto de informações também muito importante que deve constar nesse relatório de transparência diz respeito à avaliação de impacto das plataformas sobre os seus próprios serviços, ou seja, as plataformas vão ter que publicar ou publicizar quais são os principais riscos que identificam nos seus produtos e serviços para crianças e adolescentes. Então, é um conjunto de informações muito importante para que a sociedade brasileira como um todo consiga acompanhar de que maneira as plataformas estão se adequando e cumprindo essas obrigações criadas pelo ECA Digital no Brasil.
1: Muito bem, nós conversamos com o IAG Miola, diretor da Agência Nacional de Proteção de Dados. Muito obrigada, diretor, pela sua entrevista à Voz do Brasil.
0: Obrigado.
2: Empresas de transporte que pagarem abaixo do peso mínimo do frete agora correm o risco de serem punidas.
1: A Agência Nacional de Transportes Terrestres, a ANTT, vai suspender o registro das transportadoras que descumprirem de forma recorrente o valor do frete.
3: A Agência Nacional de Transportes Terrestres, a ANTT, iniciou os procedimentos para suspender cautelarmente empresas que descumprem de forma reiterada o piso mínimo do frete rodoviário. A suspensão do Registro Nacional de Transportadores Rodoviários de Cargas, o RNTRC, vai ser publicada no Diário Oficial da União e terá efeito 72 horas depois. O prazo pode variar de 5 a 30 dias para empresas que acumularem mais de 4 autuações em datas diferentes, no período de 6 meses, quando houver risco de continuidade das irregularidades. A fiscalização foi reforçada por novas regras que ampliaram o controle das operações de transporte. A repetição das infrações também pode levar ao cancelamento do RNTRC por até 2 anos e a multa de até R$1 milhão. As medidas não se aplicam ao transportador autônomo de cargas que atua exclusivamente como contratado. Claudimário Carvalho, para a Voz do Brasil.
1: A Semana Nacional de Trânsito começa amanhã, 18 de setembro.
2: O tema é Desacelere, seu bem maior é a vida.
1: Este ano foi feito um debate de como colocar a ciência a serviço da vida no trânsito.
2: O objetivo é traçar novas estratégias para diminuir os acidentes de trânsito no país.
4: Os acidentes de trânsito causam cerca de 1 milhão e 200 mil mortes por ano no mundo, segundo a Organização Mundial da Saúde. E o Brasil ocupa o segundo lugar no número de óbitos por esses sinistros. Durante a abertura da Semana Nacional de Trânsito, especialistas em trânsito e segurança viária nacionais e internacionais discutiram pela primeira vez como colocar a ciência a a serviço da vida no trânsito. Os técnicos vão usar como ponto de partida dados do Centro Nacional de Estudos de Sinistros de Trânsito na investigação preventiva de acidentes graves. Criado em maio, o Sinest é inspirado no modelo do CENIPA, que investiga acidentes aeronáuticos. Para o ministro dos Transportes, Jorge Santoro, o objetivo é transformar conhecimento científico em prevenção.
5: O CENIPA é referência não só no Brasil, mas no mundo inteiro, e a gente foi beber dessa experiência para a gente poder avançar num novo ciclo de estudos em que a gente consiga produzir materiais fundamentais para a gente avaliar o que precisa ser feito para a gente poder ter uma agenda de correção. O trabalho nosso aqui é identificar as causas, buscar novos caminhos para resolver esses problemas e para a gente evitar novos acidentes.
4: A ideia é abrir um espaço de diálogo, cooperação e construção conjunta para aproximar experiências internacionais da realidade brasileira. Para o secretário nacional de trânsito, Adroaldo Catão, com o Centro Nacional de Estudos de Sinistros de Trânsito, o Brasil inaugura um novo modelo de gestão de trânsito.
6: O debate tem que se dar sobre os dados e até que ponto aqueles dados podem ou não levar a iniciativas A, B, C e analisar as consequências, analisar os resultados. Isso é muito importante.
4: A Semana Nacional de Trânsito 2026 vai de 18 a 25 de setembro, período em que o país amplia a mobilização e a reflexão sobre a segurança viária e sobre a responsabilidade que cada um tem na construção de um trânsito mais seguro. O tema das ações de 2026 é Desacelere. Seu bem maior é a vida. Reportagem Cleide Lopes.
1: Bom, como nós ouvimos aí na matéria da Cleide Lopes, o conhecimento científico pode contribuir em diversas áreas da nossa vida. É disso que a gente trata no quadro Ciência na Prática.
2: E hoje o assunto é sobre um inseto fundamental para o equilíbrio da natureza, a abelha.
1: Você sabia que existem milhares de espécies além daquela tradicional que produz mel e tem ferrão?
2: Uma pesquisa da Universidade de São Paulo se dedica a decifrar a evolução desse animal importante para a produção de frutos e reprodução de plantas.
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8: Muito além dos zumbidos nos jardins, as abelhas guardam uma diversidade surpreendente de espécies nativas.
9: Eu sou Eduardo Almeida, sou biólogo, professor do Departamento de Biologia da Universidade de São Paulo. A pesquisa que nós desenvolvemos se baseia principalmente no entendimento da diversidade de abelhas. A pesquisa, ela teve, né, para diferentes grupos de abelhas que nós pesquisamos, e eu vou dar uma ênfase às abelhas como um todo e às abelhas sem ferrão. Eu acho que nos últimos 30, 40 anos, nós pudemos entender a evolução das abelhas de uma forma como não havia um precedente anteriormente. Mais recentemente, nós tivemos avanços muito importantes da genética e até mesmo de comparações entre genomas de grupos de abelhas. Isso abriu uma janela para a compreensão das diferenças e das similaridades, que foi muito importante para o entendimento da evolução dos seres vivos.
8: Ao cruzarem dados de DNA com a anatomia detalhada dos insetos, cientistas da USP mapearam como as abelhas se transformaram ao longo de milhões de anos, um conhecimento crucial para proteger espécies e garantir a polinização nas lavouras.
9: As abelhas são conhecidas da toda a população, mas normalmente não se entende a quantidade de espécies que existem, as diferenças entre elas. Então foram duas pesquisas similares, né, que buscaram então entender a história evolutiva, produzindo então um avanço, forneceu um norte. E mais recentemente nós fizemos duas publicações que documentaram então as diferenças anatômicas e nos permitem então entender como a anatomia das abelhas evoluiu ao longo dessa história. Essa etapa então concluiu, né, um passo importante da pesquisa proposta, e os desenvolvimentos previstos para o futuro incluem o entendimento de questões específicas, né, a evolução de determinados comportamentos que tem consequências para entendimento da diversidade, as perspectivas para interações desses grupos de organismos com plantas e com outros organismos ao longo do tempo evolutivo.
8: Acompanhe a pesquisa na página da Universidade de São Paulo. E esse foi o Ciência na Prática, com produção de Warby Calil e edição de Edinaldo Júnior. E nosso encontro com o saber científico volta na próxima semana. Até lá.
1: valor da produção agrícola brasileira alcançou mais de 920 bilhões de reais.
2: Os destaques

0: foram para as culturas de soja e milho.
1: 927 bilhões e 200 milhões de reais. Esse foi o valor alcançado pela produção agrícola brasileira em 2025, segundo dados divulgados nesta quinta-feira pelo Instituto Brasileiro de Geografia e Estatística, o IBGE. O valor é 18,4% maior do que havia sido registrado em 2024. O avanço na produção brasileira foi impulsionado por culturas como a soja e o milho, que juntas responderam por quase 90% da produção de grãos do Brasil. Henrique Noronha, analista da pesquisa do IBGE, explica os fatores que influenciaram no resultado.
2: Questões climáticas propiciaram uma melhor condição na condução das culturas nas principais regiões produtoras. Como as condições climáticas foram favoráveis, teve aumento de produtividade na maioria das lavouras, com exceção de algumas regiões no Rio Grande do Sul e Oeste Paranaense e áreas do Nordeste que sofreram com a seca.
1: O Centro-Oeste superou o Sudeste e assumiu o primeiro lugar no ranking de valor da produção agrícola, com alta de quase 32%, totalizando 288 bilhões de reais. Somente o estado do Mato Grosso foi responsável por quase 18% de toda a produção nacional. Em todo o país, a área colhida foi de mais de 100 milhões de hectares, aumento de 4,2% em relação a 2024. Reportagem Gabriela Noronha.
3: Essas foram as notícias do governo federal.
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4: Fique agora com as notícias do Poder Judiciário e do Congresso Nacional. Uma boa noite.
3: Boa noite e até amanhã.
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7: STF suspende decisão que determinava a execução de emendas parlamentares de 2025 em Teresina, Piauí.
8: Para o STJ, criptomoedas podem ser usadas para pagar obrigações contratuais e variação de valor não é justificativa para invalidar negócio.
7: Acordo de 193 milhões de reais beneficia quase 800 trabalhadores na Bahia.
8: Boa noite, eu sou o Arthur Filho.
7: E eu sou Walter Lima.
8: O Supremo Tribunal Federal suspendeu a decisão que determinava a execução de emendas parlamentares de 2025 em Teresina, no Piauí.
7: A decisão foi do presidente do STF, ministro Edson Fachin, que analisou um pedido de suspensão contra decisão do Tribunal de Justiça do Piauí, que havia atendido à solicitação de um vereador de Teresina para determinar o pagamento das emendas. Carolina Chaves.
9: No Supremo, a suspensão foi pedida pelo município de Teresina, que argumentou o risco de grave lesão à economia pública. O município alegou que o cumprimento da ordem exigiria anular despesas já programadas, podendo comprometer serviços nas áreas de saúde, educação e infraestrutura. Ao acolher o pedido do município, o ministro Edson Fachin verificou que as 9 emendas somam valores que não foram empenhados no ano passado nem inscritos em restos a pagar. Por isso, a execução causaria uma mudança no orçamento deste ano. O presidente do Supremo ressaltou que, embora as emendas parlamentares individuais sejam de execução obrigatória, a implementação precisa seguir as normas legais de planejamento e execução das despesas.
8: É válida a cláusula de contrato que prevê o uso de criptomoedas na compra de bens entre particulares.
7: Para o STJ, o negócio é válido, mesmo que esses aditivos digitais não sejam considerados moeda de curso obrigatório no Brasil como o real. Fátima Uchoa.
10: A vendedora de um carro e de um imóvel ajuizou ação de rescisão contratual e nulidade de cláusulas contratuais que previa uma transferência de um tipo de criptomoeda como parte do pagamento. O Tribunal de Justiça de Santa Catarina determinou a rescisão do contrato de compra e venda do imóvel, mas manteve a validade quanto ao do veículo. No STJ, a relatora ministra Nancy Andrighi apontou que a lei assegurou que esses ativos digitais possuem valor e podem ser usados em pagamentos ou investimentos e, por sofrer variações no poder de compra, as partes devem avaliar os riscos antes de aceitar a criptomoeda como forma de pagamento.

0: Aplicativo e-Título passa a enviar alertas com orientações para as eleições 2026.
1: As notificações reforçam informações sobre serviços da Justiça Eleitoral. Rimac Souto.
2: O Tribunal Superior Eleitoral iniciou o envio das notificações oficiais pelo aplicativo e-Título. Os alertas orientam eleitoras e eleitores com informações dos serviços eleitorais, consulta aos locais de votação e contribui para o enfrentamento da desinformação. O aplicativo substitui o título eleitoral de papel para quem tem a biometria cadastrada e fotografia no aplicativo e pode ser utilizado como documento de identificação no momento da votação. O e-título está disponível gratuitamente nas lojas oficiais de aplicativos para Android e iOS. É importante manter o aplicativo atualizado e ficar atento aos comunicados oficiais emitidos pelo TSE ao longo do período eleitoral.
0: Acordo de 193 milhões de reais beneficia quase 800 trabalhadores na Bahia.
1: A ação faz parte da Semana Nacional da Execução Trabalhista, mutirão promovido para acelerar o pagamento de dívidas judiciais trabalhistas. Larissa Batista.
3: 761 trabalhadores fecharam por meio do Sindipetro um acordo de 193 milhões de reais com a Petrobras. A negociação foi feita pela Justiça do Trabalho, na Bahia. E eles são apenas algumas das milhares de pessoas beneficiadas pelo mutirão da Justiça do Trabalho em todo o país. Já foram arrecadados mais de 3 bilhões de reais em cerca de 56 mil audiências realizadas nesta edição da Semana Nacional da Execução Trabalhista.
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0: A você, uma boa noite.
1: E até amanhã.
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6: Eu sou Humberto Pinheiro e estes são os destaques de hoje do Jornal do Senado, que começa agora. Lei do Redata cria incentivos fiscais para a instalação de data centers no Brasil. Novas regras da ANAC prevêem multa e suspensão para passageiros indisciplinados. Senado vai analisar marco legal para reduzir riscos e atividades com agentes biológicos. Boa noite. A Presidência da República sancionou a Lei do Redata, que cria incentivos fiscais para instalação e ampliação de centros de processamento de dados, os data centers. A medida busca estimular investimentos no setor e fortalecer a infraestrutura digital do país. Em contrapartida aos benefícios fiscais, as empresas terão de cumprir regras e metas previstas na legislação. A nova lei também estabelece punições para os casos de descumprimento das exigências e dos compromissos assumidos pelos beneficiários. Repórter Douglas Castilho.
7: Com as novas regras, o Estado brasileiro abrirá mão já esse ano de arrecadar o equivalente a 5,2 bilhões de reais em troca de incentivar um setor considerado estratégico pelos parlamentares. As isenções de impostos serão concedidas na compra de produtos de tecnologia da informação e comunicação, além de componentes eletrônicos a serem utilizados nas novas infraestruturas. A líder do governo no Senado Federal, senadora Tereza Leitão, do PT de Pernambuco, manifestou otimismo com o texto.
8: O Brasil deve ser potência da economia digital, conciliando soberania tecnológica, desenvolvimento, sustentabilidade e segurança pública.
7: Durante a audiência pública no Senado, especialistas apresentaram preocupações com a sustentabilidade ambiental e social dos empreendimentos. Por isso, a lei traz mecanismos de contrapartida para que a empresa participe do Redata, como firmar o compromisso com energia limpa e eficiência hídrica. Caso os requisitos não sejam cumpridos, a empresa deverá pagar todos os tributos isentos com juros, além de multa de mora.
6: E as novas regras da ANAC para passageiros indisciplinados já estão em vigor. A resolução classifica as condutas de acordo com a gravidade e prevê punições que vão de orientações a multas de até R$ 17.500. Em casos mais graves, o passageiro

0: pode ter o direito de voar suspenso por até 12 meses. Entre as condutas consideradas gravíssimas estão agressões físicas contra tripulantes, atentados contra a dignidade sexual e tentativas de acesso não autorizado à cabine de comando. A reportagem é de Luísa Melo.
1: As novas regras da Agência Nacional de Aviação Civil, a ANAC, para passageiros indisciplinados começam a valer a partir desta semana. Os casos de má conduta devem ser classificados de acordo com a gravidade e as punições variam de instruções ao passageiro a multa de 17,5 mil reais e suspensão temporária do direito de voar por até 12 meses para casos considerados como graves e gravíssimos. Entre os comportamentos julgados como gravíssimos estão incluídos violência física contra membro da tripulação e atentado contra a dignidade sexual de tripulante ou passageiro. Ricardo Mota, especialista em direito do consumidor, aponta que um dos maiores desafios das novas normas é a aplicação prática.
2: A régua ficou mais clara no papel. A régua real só vai aparecer quando os primeiros casos concretos forem discutidos, seja na justiça, seja nos canais de defesa do consumidor.
1: As regras são válidas para voos domésticos, incluindo trechos nacionais conectados a voos internacionais.
0: Para reduzir riscos de atividades com vírus, bactérias, toxinas e outros agentes biológicos, o senador astronauta Marcos Pontes, do PL de São Paulo, apresentou um projeto de lei que cria um marco legal da biossegurança e bioproteção. O texto apresenta diretrizes de produção, armazenamento, transporte e descarte de materiais biológicos para instituições que vão desde universidades e laboratórios de diagnóstico médico até grandes centros de pesquisa tecnológica sem engessar a liberdade científica. Repórter Márcio Maturana.
3: O avanço acelerado da biotecnologia traz oportunidades, mas também traz preocupação sobre segurança. Por isso, o senador astronauta Marcos Pontes, do PL de São Paulo, apresentou um projeto de lei que cria o marco legal da biossegurança e bioproteção, com regras claras para qualquer atividade que envolva agentes biológicos, como vírus, bactérias, toxinas ou materiais genéticos. São diretrizes de produção, armazenamento, transporte e descarte que deverão ser seguidas por instituições que vão desde universidades e laboratórios de diagnóstico médico até grandes centros de pesquisa tecnológica, sem engessar a liberdade científica. O texto aguarda definição das comissões por onde deverá ser discutido e votado. As medidas de biossegurança são ações práticas para evitar que um vírus, bactéria ou toxina escape por acidente ou contamine profissionais e o meio ambiente. Já as medidas de bioproteção são controles para impedir ações como roubo, sabotagem e uso indevido de informações. O projeto prevê também a criação de uma coordenação nacional permanente e um sistema integrado de informações para proteger dados de segurança nacional. Sobre tecnologia biológica com inteligência artificial e outras semelhantes, o projeto cria a categoria de pesquisa de uso duplo de preocupação. São considerados estudos com fins legítimos, mas que podem ser usados para causar dano. Neste caso, precisa passar por avaliação e supervisão adicionais. Na justificativa do projeto, o senador informa que, apesar de o Brasil já ter legislações importantes nessa área, existem lacunas que podem ser preenchidas de forma moderna, integrada e acessível.
4: Eleições 2026.
0: Neste ano, o eleitor irá votar em dois senadores. Mas atenção, são dois senadores diferentes. Um voto para cada candidato ou candidata. Primeiro, o eleitor escolherá um candidato e confirmará a escolha. Em seguida, registrará o outro voto. Se o eleitor repetir o mesmo número nas duas oportunidades, apenas o primeiro voto será considerado válido. O segundo será anulado automaticamente pela urna eletrônica. Também é importante lembrar que na votação para senador não é possível votar na legenda, ou seja, o eleitor não poderá digitar apenas o número do partido. Caso isso aconteça, o voto para senador será considerado nulo. No dia da eleição, é permitido levar os números dos candidatos anotados no papel. O primeiro turno da eleição ocorre no dia 4 de outubro e, para ajudar o cidadão a se informar melhor, o Senado Federal criou uma página especial para a cobertura das eleições. O site pode ser acessado por meio do endereço senado.leg.br/eleições. Foi sancionada a lei que cria a Política Nacional de Minerais Críticos Estratégicos. A medida busca estimular a pesquisa, a extração, o beneficiamento e a transformação desses materiais no Brasil, com incentivos de até 7 bilhões de reais para projetos do setor. Os minerais críticos e estratégicos são utilizados em tecnologias como carros elétricos, painéis solares, smartphones e equipamentos de alta tecnologia. Mais informações com o repórter Rodrigo Rezende.
5: Após a aprovação pelo Senado Federal, foi sancionada a lei que cria a Política Nacional de Minerais Críticos e Estratégicos. A nova legislação determina o foco no processamento destes minerais, também conhecidos como terras raras, no território nacional. A senadora Tereza Leitão, do PT de Pernambuco, afirma que a lei traz ainda responsabilidade ambiental.
6: Ele cria o certificado mineral de baixo carbono e o cadastro nacional de projetos de minerais críticos e estratégicos. Nós não vamos produzir só para exportar, nós vamos produzir também para nossa utilização.
5: Estão previstos até 7 bilhões de reais em incentivos do Estado para projetos envolvendo os minerais. O senador astronauta Marcos Pontes, do PL de São Paulo, destaca que a medida pode transformar o futuro do país.
7: Nós temos condição de enriquecer terras raras aqui no Brasil, que são utilizadas por uma série de aplicações estratégicas para o país. Nós temos o material. Temos os cientistas.
5: As terras raras são um grupo de 17 elementos químicos utilizados na fabricação de diversos tipos de eletrônicos, ímãs para turbinas de energia eólica e em equipamentos da indústria da defesa.
0: Trabalhos técnicos de Eliseu Caires. O Jornal do Senado fica por aqui. Acompanhe agora as notícias da Câmara dos Deputados. Boa noite e até amanhã.
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8: O projeto prevê incentivo à compra de livros com a criação do Pix da Leitura.
9: Avança a regulamentação da divulgação de imagens de crianças na internet.
8: Câmara define regra para nomear doença transmissível e evitar preconceito.
9: Boa noite. Os deputados aprovaram uma proposta que estabelece regras sobre a nomenclatura de doenças transmissíveis com o objetivo de evitar discriminações. A repórter Paula Bittar tem mais detalhes sobre a proposta.
10: A Comissão de Constituição e Justiça da Câmara aprovou um projeto que define regras para a nomenclatura de doenças transmissíveis no Brasil. O objetivo é evitar nomes que causem estigma ou preconceito contra países, etnias, pessoas ou animais e adequar a legislação brasileira às recomendações da Organização Mundial da Saúde. O texto aprovado determina que os nomes das doenças devem ser curtos, fáceis de pronunciar e baseados em características clínicas epidemiológicas ou no agente patogênico. Ficam proibidos termos que provoquem medo ou que tragam referências geográficas, nomes de pessoas, grupos étnicos, ocupações ou outros organismos que não o próprio patógeno. Segundo o autor da proposta, deputado Sérgio Souza, do MDB do Paraná, a mudança na legislação é urgente para evitar desinformação e violência. Ele citou como exemplo os ataques contra macacos ocorridos após a associação equivocada desses animais com o vírus monkeypox ou varíola dos macacos. A proposta que define regras para a nomenclatura de doenças transmissíveis no Brasil segue agora para análise do Senado. Da Rádio Câmara de Brasília, Paula Bittar.
4: Saúde.
8: Projeto de Zé Silva, do União de Minas Gerais, garante a aplicação domiciliar pelo SUS de vacinas e imunobiológicos previstos no Programa Nacional de Imunizações para pessoas com transtorno do espectro autista. Ele argumenta que o objetivo é reduzir o impacto dos deslocamentos.
11: O autismo, ele não é uma doença, ele é uma condição de vida, e essa condição de vida é preciso o mundo adaptar. Então, para que deslocar essa pessoa para a unidade de saúde, para a Unidade Básica de Saúde. Por isso, é um projeto que parece muito simples, mas ele tem um alto impacto na vida das famílias e das pessoas autistas.
9: De acordo com Zé Silva, a proposta não gera

0: impacto financeiro para o Estado, porque utiliza a estrutura já existente das equipes de saúde da família. Ele acrescenta que a iniciativa faz parte de um conjunto de ações voltadas à inclusão.
1: A Câmara analisa projeto que institui o Programa Nacional de Atenção Integral à Obesidade no SUS. A proposta de Fausto Pinato, do União de São Paulo, estabelece uma linha de cuidado prioritária para pessoas com obesidade de alto grau e comorbidades, com atendimento nas unidades básicas de saúde.
0: Segundo Fausto Pinato, o tratamento deve combinar acompanhamento médico, nutricional, psicológico e atividade física. Ele reforça que o projeto prevê ainda o acesso a medicamentos já incorporados ao SUS com aplicação supervisionada nos postos de saúde.
1: Pinheirinho, do PP de Minas Gerais, apresentou o projeto que garante o fornecimento gratuito e contínuo nas unidades básicas de saúde de medicamentos que combinam corticoide inalatório e broncodilatador para tratar a asma pelo SUS. Segundo o texto, a entrega será feita mediante receita médica e cadastro do paciente.
0: De acordo com Pinheirinho, esses remédios já são aprovados pelo SUS, mas hoje ficam concentrados em farmácias especializadas, o que dificulta o acesso. Para ele, descentralizar a distribuição ajuda a prevenir crises graves, evita internações e reduz mortes causadas pela asma.
1: É de autoria de Eduardo da Fonte, do PP de Pernambuco, projeto que obriga maternidades a orientar pais ou responsáveis sobre os cuidados essenciais com o recém-nascido antes da alta hospitalar. Ele aponta que a matéria prevê capacitação prática para prevenir acidentes como engasgos.
0: Eduardo da Fonte explica que o treinamento poderá incluir demonstração com simuladores anatômicos, além de orientações sobre alimentação, higiene e sono seguro. O deputado ressalta que a preparação dos cuidadores pode reduzir mortes evitáveis durante a primeira infância.
1: Gervásio Maia, do PCdoB da Paraíba, apoia a criação da Frente Parlamentar em Defesa da Política Nacional de Plantas Medicinais e Fitoterápicos. O deputado integra o grupo que assinou o pedido de registro do colegiado na Câmara em março deste ano.
0: Gervásio Maia ressalta que a medida também beneficia a agricultura familiar por incentivar o cultivo orgânico de plantas medicinais. Para ele, a iniciativa valoriza o conhecimento popular e a biodiversidade brasileira como instrumentos de saúde pública e soberania nacional.
2: Direitos humanos.
1: Os deputados estão discutindo um projeto que estabelece regras para a divulgação de imagens de crianças na internet. O texto já foi aprovado na Comissão de Comunicação, como informa a repórter Maria Neves.
3: A Comissão de Comunicação da Câmara dos Deputados aprovou o projeto que visa limitar a exposição de crianças e adolescentes na internet. A proposta obriga os sites a remover imagens, vídeos e dados pessoais que possam violar a privacidade, a dignidade ou o desenvolvimento de crianças e adolescentes. A medida vale mesmo quando o material for publicado ou autorizado por pais ou responsáveis. Ainda de acordo com o texto apresentado pela deputada Rogéria Santos, do Republicanos da Bahia, os provedores de internet também deverão promover a desindexação das páginas com material impróprio de crianças e adolescentes. O objetivo é evitar que o material seja republicado com alterações ou continue a aparecer em mecanismos de busca. O projeto estabelece ainda que, quando a publicação puder afetar direitos da personalidade, a criança ou o adolescente deverá ser ouvido, de acordo com a sua idade e com o grau de maturidade. O relator na Comissão de Comunicação, deputado Jadiel Alencar, do Republicanos do Piauí, ressalta que o objetivo não é restringir os direitos dos pais, mas proteger menores de 18 anos de abusos.
4: A proposta não proíbe a publicação familiar ordinária. O objetivo é prevenir abusos e assegurar que a autoridade parental seja exercida de acordo com o melhor interesse, a dignidade, a privacidade, a segurança e a autonomia progressiva da criança e do adolescente. Nesse sentido, o enunciado recentemente aprovado na 10ª Jornada de Direito Civil reforça reforça a necessidade de considerar o melhor interesse e a participação da criança conforme sua maturidade.
3: Quanto à exploração da imagem de crianças e adolescentes,

0: Com finalidade de lucro, o texto determina que os responsáveis deverão adotar medidas reforçadas de proteção dos direitos da personalidade. Isso vale mesmo quando não houver remuneração direta, monetização pela plataforma ou pagamento em dinheiro. O projeto também estabelece que a divulgação de imagem, voz ou dados pessoais de crianças e adolescentes poderá gerar indenização por dano moral, ainda que não seja comprovado prejuízo. A reparação será devida quando a publicação ocorrer sem autorização exigida pela legislação ou provocar exposição indevida, abusiva, vexatória, discriminatória, degradante, exploratória ou incompatível com o melhor interesse da criança ou do adolescente. A mera autorização dos pais ou responsáveis não dispensa a responsabilidade das plataformas quando houver dano ao menor de 18 anos. O texto ressalva que as regras não se aplicam à aparição ocasional de crianças em conteúdos jornalísticos, educativos, culturais, científicos, institucionais ou relacionados à segurança pública, desde que não haja exploração ou exposição abusiva. O projeto que limita a exposição de crianças e adolescentes na internet ainda será analisado pelas comissões de Previdência e Assistência Social, Infância, Adolescência e Família e de Constituição e Justiça. Se aprovado, poderá seguir para o Senado. Da Rádio Câmara de Brasília, Maria Neves.
1: Ciência e Tecnologia.
2: Raimundo Santos, do PSD do Pará, apresentou uma proposta para criar a Política Nacional de Inclusão Digital da Juventude. A iniciativa reúne ações para ampliar o acesso de jovens à tecnologia, à qualificação profissional e ao empreendedorismo digital.
3: Raimundo Santos afirma que a política deve priorizar estudantes da rede pública inscritos no CadÚnico e jovens em situação de vulnerabilidade. Além disso, a matéria incentiva cursos gratuitos, doação de equipamentos e parcerias para ampliar a inclusão digital.
1: Educação.
2: Ampliar o acesso ao programa PEDMEIA para estudantes do ensino médio da rede pública é o objetivo de uma proposta de Renildo Calheiros, do PCdoB de Pernambuco. O texto prevê a inclusão gradual de todos os alunos inscritos no CadÚnico, inclusive da educação de jovens e adultos.
3: A expansão seria feita dentro dos limites orçamentários e daria prioridade às famílias de menor renda que ainda não receberam benefício. Renildo Calheiros afirma que a medida estimula a permanência dos estudantes na escola e ajuda a reduzir o abandono e a evasão escolar.
1: Cultura.
2: Avançou na Câmara dos Deputados o projeto que cria o Pix da Leitura. O repórter Luiz Cláudio Canuto traz mais informações sobre a proposta.
4: Está na Comissão de Cultura da Câmara projeto que cria o programa Pix da Leitura, um incentivo financeiro com créditos culturais a quem comprove o hábito de ler. No final de junho, a proposta foi aprovada pela Comissão da Amazônia e dos Povos Originários e Tradicionais. O benefício deve ser usado exclusivamente para a cultura, principalmente a compra de livros, mas também cursos, oficinas e eventos culturais. A proposta determina que o registro da leitura seja realizado de forma simples e não avaliativa. A comprovação seria feita, por exemplo, com resumo escrito, comentário livre ou registro em áudio, nunca por meio de provas escolares, avaliações de conteúdo, atribuição de notas ou juízo de valor sobre a leitura. A prioridade para a implementação do programa seriam moradores do Norte e do Nordeste e comunidades tradicionais e de regiões de fronteira. Segundo o autor do projeto, o deputado Duda Ramos, do Podemos de Roraima, a medida busca valorizar e recompensar a leitura e romper, assim, a imagem da leitura como obrigação escolar ou prática de elite. O relator, deputado Alexandre Lindenmaier, do PT do Rio Grande do Sul, defendeu na Comissão da Amazônia o mérito da iniciativa e disse que o programa tem potencial para ampliar o repertório cultural da população e fortalecer a economia criativa.
5: A leitura constitui um instrumento essencial para o desenvolvimento humano, para o fortalecimento da cidadania e para a ampliação das oportunidades educacionais e profissionais. Neste contexto, políticas públicas que estimulem a formação de leitores contribuem diretamente para o desenvolvimento social, econômico e democrático do Brasil. A concessão de crédito cultural cria um círculo virtuoso, no qual o incentivo à leitura também fortalece o mercado editorial, livrarias, cinemas, teatros, museus e demais agentes da economia criativa.
4: Segundo o relator, a proposta está de acordo com as diretrizes da Política Nacional do Livro e do Sistema Nacional de Cultura. Segundo pesquisa da Nielsen, publicada em fevereiro deste ano pela Câmara Brasileira do Livro, o mercado editorial brasileiro melhorou no ano passado, com 18% dos adultos afirmando que compraram pelo menos um livro nos 12 meses anteriores, 2% acima da pesquisa de 2024. São 3 milhões de novos consumidores. A proposta que cria o Pix da Leitura vai ser analisada ainda pelas comissões de Cultura, de Finanças e Tributação e de Constituição e Justiça, antes de seguir para o Senado. Da Rádio Câmara de Brasília, Luiz Cláudio Canuto.
1: Segurança Pública.
3: Bruno Ganem, do Podemos de São Paulo, destaca a aprovação de projeto que cria um protocolo de atuação em casos de acidentes aéreos. O congressista assinala que a proposta prevê um comitê coordenado pela ANAC para integrar instituições públicas e privadas na resposta a tragédias da aviação.
6: Esse protocolo busca repetir um quadro que acabou sendo positivo em meio à tragédia do acidente da Voipes. As instituições envolvidas, elas acabaram tendo uma sinergia muito boa, né? E isso favoreceu bastante o acolhimento aos familiares, né? Isso foi uma atuação diferenciada. É claro que é triste, né? A gente tem que encontrar algo positivo naquilo que é terrível, né? Que gera tanto sofrimento, mas o fato é que funcionou muito bem e garante que o que deu certo possa se repetir sempre que eventualmente ocorrer uma tragédia aérea.
2: Bruno Ganem afirma que a medida busca evitar que acidentes aéreos sejam tratados de forma desarticulada e burocrática. Ele explica que o texto transforma práticas de cooperação institucional em regra permanente para o acolhimento às famílias das vítimas.
3: Miguel Lombardi, do PL de São Paulo, quer criar regras mais rígidas para a concessão da saída temporária a condenados por crimes de violência doméstica contra a mulher. O benefício dependeria de uma avaliação obrigatória de risco e da manifestação do Ministério Público.
2: Miguel Lombardi também defende que a vítima seja ouvida de forma protegida e que o pedido seja negado quando houver risco à sua integridade. Nos casos excepcionais de concessão, o deputado propõe medidas como monitoramento eletrônico e proibição de contato com a vítima.
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1: Agricultura.
3: Avança na Câmara o projeto que facilita o trânsito de produtos artesanais pelo país. A repórter Silvia Munhato explica como deve funcionar.
8: A Comissão de Indústria, Comércio e Serviços da Câmara dos Deputados aprovou o projeto que permite a comercialização interestadual de produtos alimentícios artesanais fiscalizados por órgãos de saúde de estados e municípios. O deputado José Medeiros, do PL do Mato Grosso, autor do projeto, explica que a ideia é facilitar o trânsito desses produtos.
9: Nós temos produtos muito caros à nossa sociedade que são comercializados e muitas vezes apreendidos por filigranas das portarias e regulamentos, né? E nós temos uma preocupação porque boa parte da legislação que rege isso aí não é nem a que é aprovada no Congresso, né? São portarias, resoluções que vão sendo feitas e deixando essas pessoas totalmente à margem da legalidade.
8: O relator, deputado Daniel Agrobon, do PSD de Goiás, também buscou regulamentar a participação dos produtos alimentícios artesanais em eventos internacionais. O texto

0: autoriza a saída desses produtos para participar de feiras, concursos ou provas, desde que haja autorização expressa do órgão federal responsável e sejam observadas as exigências sanitárias cabíveis. O projeto que regulamenta a comercialização interestadual de produtos alimentícios artesanais será analisado agora pelas comissões de Agricultura e de Constituição e Justiça. Da Rádio Câmara de Brasília, Silvia Minhato.
1: Consumidor.
2: Daniel Freitas, do PL de Santa Catarina, votou a favor de projeto que amplia a fiscalização do mercado de combustíveis. A proposta autoriza a ANP, a Agência Nacional do Petróleo, Gás Natural e Biocombustíveis, a acessar dados de notas fiscais eletrônicas dos agentes regulados.
3: O texto aprovado pela Câmara com apoio de Daniel Freitas permite o cruzamento das informações com os dados já reunidos pela agência para identificar irregularidades como adulteração de combustíveis e sonegação. A proposta seguiu para análise dos senadores.
2: Projeto de Áureo Ribeiro, do Solidariedade do Rio de Janeiro, dispensa a exigência do selo físico do Inmetro em capacetes comprados no exterior ou importados por pessoas físicas. O texto prevê que a medida só vale para marcas e modelos do produto que já tiverem certificado e registro no Instituto.
3: Áureo Ribeiro argumenta que a exigência do selo físico encarece os equipamentos e gera autuações desnecessárias a motociclistas que usam capacetes já seguros. O deputado reforça que a medida não altera as exigências de absorção de impacto.
2: Termina agora o Jornal Câmara dos Deputados, produzido pela Rádio Câmara, com trabalhos técnicos de Wellington Teles e a apresentação de Val Monteiro e Luciana Vieira. Uma boa noite para você.
3: A Voz do Brasil volta amanhã. Boa noite.
1: 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Boa noite.

0: Em Brasília, pontualmente, 8 horas.
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0: Olá, boa noite. Esta é a Rádio Senado e eu sou Regina Pinheiro. Ficamos com a programação musical de Carlos Andrade, abrindo o bloco Elis Regina.

0: Ouvimos Lisa Ono, Samba do Sorro, Francis Raime, Cinema Brasil e também Elis Regina, O Bêbado e A Equilibrista.
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0: Em Brasília, 8:11.
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8: Na sequência, Roberto Carlos.

0: Você ouviu Wilson Simonin Essência, que de abelha não vou ficar. E ainda Roberto Carlos, As Curvas da Estrada de Santos. Foi sancionada a lei que cria a Política Nacional de Minerais Críticos e Estratégicos. A medida busca estimular a pesquisa, a extração, o beneficiamento e a transformação desses materiais no Brasil, com incentivos de até 7 bilhões de reais para projetos do setor. Os minerais críticos e estratégicos são utilizados em tecnologias como carros elétricos, painéis solares, smartphones e equipamentos de alta tecnologia. Mais informações com o repórter Rodrigo Rezende.
1: Após a aprovação pelo Senado Federal, foi sancionada a lei que cria a Política Nacional de Minerais Críticos e Estratégicos. A nova legislação determina o foco no processamento destes minerais, também conhecidos como terras raras, no território nacional. Prevê ainda o repasse de percentuais de receita das empresas que explorarem os materiais para a constituição de um fundo garantidor da atividade mineral e também para a inovação e pesquisa. A senadora Tereza Leitão, do PT de Pernambuco, afirma que a lei traz ainda responsabilidade ambiental.
2: Ele cria o certificado mineral de baixo carbono e o cadastro nacional de projetos de minerais críticos e estratégicos. E segundo, ele cria também a rede nacional de pesquisa, desenvolvimento tecnológico e formação profissional em minerais críticos e estratégicos. Nós não vamos produzir só para exportar, nós vamos produzir também para nossa utilização.
1: Estão previstos até 7 bilhões de reais em incentivos do Estado para projetos envolvendo os minerais. O senador astronauta Marcos Pontes, do PL de São Paulo, destaca que a medida pode transformar o futuro do país.
3: Nós temos condição de enriquecer terras raras aqui no Brasil, que são utilizadas por uma série de aplicações estratégicas para o país. Nós temos o material, temos os cientistas. Quando entra uma lei como essa, em que você tem um fundo, esse é um dos principais gargalos de como você alimentar a cadeia produtiva. Lógico que você precisa da formação, né, também, mas como alimentar essa cadeia produtiva e coordenar para que isso seja feito com a indústria junto.
1: As terras raras são um grupo de 17 elementos químicos utilizados na fabricação de diversos tipos de eletrônicos, ímãs para turbinas de energia eólica e em equipamentos da indústria da defesa. Estima-se que o Brasil tem a segunda maior reserva do mundo desses elementos.
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0: Agora em Brasília, 8h28. Agora você ouve Mariana Aidar.

0: Ouvimos Geraldo Azevedo, Zé Ramalho e Elba Ramalho disparada. Antes, Mariana Aidar, Foguete.
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5: Cantora de voz potente e presença marcante, Maria Bethânia é a abelha rainha da nossa música e carrega no canto a força da identidade brasileira.
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5: Maria Bethânia Viana Teles Veloso nasceu em 1946 em Santo Amaro da Purificação, no Recôncavo Baiano. Morando em Salvador a partir da adolescência, a jovem artista começou a carreira no teatro em 1963 com a peça Boca de Ouro, de Nelson Rodrigues, em que interpretava a música Na Cadência do Samba, de Ataúfo Alves.
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5: A presença de Maria Bethânia nos palcos impressionou a renomada cantora Nara Leão, que estava de passagem por Salvador em 1964. Nara então convidou Bethânia para substituí-la no lendário Show Opinião, no Rio de Janeiro, e a interpretação poderosa da música Carcará se tornou o primeiro sucesso da nova artista baiana.
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5: Com a ótima recepção dos shows, Maria Bethânia lançou o disco de estreia ainda em 1965. Dando continuidade a um estilo mais dramático nos palcos, frequentemente sob a coordenação de diretores de teatro, a cantora passou a investir em espetáculos sofisticados, que alternavam canções e textos de grandes nomes da literatura.
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5: Cada vez mais popular, Maria Bethânia lançou em 1978 Álibi, álbum que ultrapassou a marca de 1 milhão de cópias vendidas e consolidou a carreira da cantora como uma das maiores intérpretes da música brasileira.
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5: Após celebrar 35 anos de carreira em 2001 com o disco Maricotinha, Maria Bethânia se desligou das grandes gravadoras. Buscando mais liberdade criativa, a cantora criou em 2003 o selo musical Quitanda e passou a se dedicar a projetos pessoais inspirados no Recôncavo Baiano e na religiosidade africana.
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5: Em 2025, Maria Bethânia celebrou 60 anos de carreira em uma turnê com o irmão mais velho, Caetano Veloso, além de uma série de shows que ela mesma dirigiu e roteirizou. Recheadas de sucessos, as apresentações seguiram os moldes de espetáculos marcantes na carreira da cantora, como Rosa dos Ventos, de 1971, e A Cena Muda, de 1974.
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5: E agora, para celebrar uma das maiores cantoras da música brasileira, vamos ouvir a música Fera Ferida, grande sucesso do álbum As Canções Que Você Fez Pra Mim, lançado em 1993.

0: Acabamos de ouvir Maria Bethânia com a música Fera Ferida, em registro do álbum As Canções Que Você Fez Pra Mim, lançado em 1993.
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3: Agora em Brasília, 8h43.
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7: Em 1955, o Senado e a Câmara aprovaram dois impeachments presidenciais, o de Café Filho e o de Carlos Luz, acusados de tramar contra a posse de Juscelino Kubitschek. Primeiro, Café Filho se licenciou para que Luz assumisse interinamente o governo e pudesse consumar o golpe. Mas diante da resistência da ala legalista das Forças Armadas, veio o primeiro impeachment. Em seguida, Café Filho tentou voltar ao poder, mas não conseguiu, e também foi afastado. Nereu Ramos, presidente do Senado, foi quem concluiu o mandato e, em 1956, transmitiu a presidência da República para JK.
8: 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Na sequência, Carlinhos Brown.

0: Você ouviu Cell, Concrete Jungle, antes Carlinhos Brown, Covered Sands.
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0: Em Brasília, 8h57.
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6: Em Brasília, pontualmente, 9 horas.
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9: Eu sou Regina Pinheiro e você ouve agora as principais notícias do Senado Federal. Novas regras da ANAC para passageiros indisciplinados já estão em vigor. A resolução classifica as condutas de acordo com a gravidade e prevê punições que vão de orientações a multas de até R$ 17.500. Em casos mais graves, o passageiro pode ter o direito de voar suspenso por até 12 meses. Entre as condutas consideradas gravíssimas estão agressões físicas contra tripulantes, atentados contra dignidade sexual e tentativas de acesso não autorizado à cabine de comando. Ricardo Mota, especialista em direito do consumidor, aponta que um dos maiores desafios das novas normas é a aplicação prática.
10: A régua ficou mais clara no papel. A régua real só vai aparecer quando os primeiros casos concretos forem discutidos, seja na justiça, seja nos canais de defesa do consumidor.
9: A presidência da República sancionou a lei do REDATA, que cria incentivos fiscais para instalação e ampliação de centros de processamento de dados, os data centers. A medida busca estimular investimentos no setor e fortalecer a infraestrutura digital do país. Em contrapartida, os benefícios fiscais, as empresas terão de cumprir regras e metas previstas na legislação. A líder do governo, senadora Tereza Leitão, do PT de Pernambuco, manifestou otimismo com o texto.
11: O Brasil deve ser potência da economia digital, conciliando soberania tecnológica, desenvolvimento, sustentabilidade e segurança pública.
9: Outras notícias sobre o Senado estão disponíveis em senado.leg.br/rádio.
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6: 9:02 em Brasília.
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13: Olá. Eu sou a Rita Zumba e começa agora o Pautas Femininas. Hoje, vamos falar sobre o mês da mulher indígena. O Dia Internacional da Mulher Indígena é celebrado anualmente em 5 de setembro, data instituída em 1983, durante o segundo encontro de organizações e movimentos da América, em Tijuanacu, na Bolívia. A data honra a memória de Bartolina Cissa, uma liderança aimara executada em 5 de setembro de 1782 pelo seu papel de destaque na rebelião.